0: 21 horas e 4 minutos.
1: O poderoso conquistador, desde que ele rasgou o véu em dois, ei-lo, contemple-o em plenitude. O poderoso conquistador se levantou e disse: eu sou aquele que estava morto, estou vivo novamente e estou vivo para sempre, e tenho as chaves da morte e do inferno. Aleluia! Aquele que ouve as minhas palavras e crê naquele que me enviou tem vida eterna. Eu tenho as chaves da ressurreição e eu ressuscitarei no último dia. Isto me satisfaz. Amém. Eu sou.

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Se vós estiverdes em mim, e as minhas palavras estiverem em vós, pedireis tudo o que quiserdes, e vos será feito. Dá teu melhor para o mestre.

Não importa quanta emoção tenha, nem quantas outras coisas. Nada servirá até que a fé perfeita se haja manifestado e haja sido identificada em você como a substância.

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0: Se vós estiverdes em mim, e as minhas palavras estiverem em vós, pedireis tudo o que quiserdes, e vos será feito. São palavras de nosso Senhor Jesus Cristo, escritas no Evangelho segundo São João, capítulo 15, verso 7. Notem, ouvintes, que as palavras de Jesus, nessas escrituras onde temos nos referido, elas dizem coisas que parecem que estão fora do nosso alcance. Parece que estas palavras são destinadas somente a uma classe de pessoa. Somente uma classe de gente. Porque como pode ser? Tudo que pedir, recebe. Tudo que pedir será feito. Pois bem, se estiverdes em mim. Notem que isto é uma condição. E aí há um pronome pessoal. Ele está exigindo fé nele. E minhas palavras estiverem em vós, é a condição. Então, já concluímos que é mesmo para uma determinada classe de pessoas. Isto é uma promessa para quem está em Cristo. Isto é uma promessa para quem está na palavra de Jesus e a palavra de Jesus está nele. E minhas palavras estiverem em vós, pedireis tudo o que quiserdes. Mas vamos lembrar agora que ele sabia quem era e por isso podia ter fé no que ele era. Vamos sempre destacarmos isto. A fé podia operar quando ele sabia o que era. Logo, se estiverdes em mim e minhas palavras estiverem em vós, então conhecereis quem sou eu. Para começar, vocês veem o Pai em mim. Quem vê a mim vê o Pai. Vocês não vão me ver como segunda pessoa. É o que Jesus está querendo dizer. Vocês verão quem sou eu, porque eles não sabiam quem era Jesus. Pedi tudo o que quiserdes e vos será feito. Agora, não seria isto maravilhoso? Você, ouvindo esta mensagem, ouvindo este programa de graça na sua casa, no seu carro, e receber uma coisa que você está tão necessitado, crer de coração que Deus está te dando algo que nada no mundo pode te dar, não seria isto maravilhoso? Você dizer, eu sou um cristão, estou em Cristo e as palavras de Cristo estão em mim. Portanto, nada condena o meu coração. Sei que meu coração não me condena. Eu não tenho nada escondido de minha esposa contra ela. Eu não tenho nada escondido de meu esposo. Eu não tenho nenhum pecado contra ele escondido. E filhos pensando a respeito dos pais, patrões com empregados, empregados com patrões, nenhum devendo o outro. Justiça, nenhum explorando o outro e nenhuma condenação em seu coração. E você dizendo: sei que meu coração não me condena, e eu posso crer nele, porque estou em Cristo, e as palavras de Cristo estão em mim. E algo está me dizendo que nesse instante meu sofrimento cessará. Se algo está te dizendo assim, então vai cessar mesmo. Não importa quanta emoção tenha, nem quantas outras coisas, nada servirá até que a fé perfeita se haja manifestado e haja sido identificada em você como a substância. Isto é certo. Não estou procurando introduzir em você uma fé emotiva, mas eu estou procurando a te conscientizar que seu coração não te condena, você está em paz com Deus, você está em Cristo, e as palavras de Cristo estão em você, regendo sua vida. Então você poderá crer que o seu sofrimento cessará. Você poderá crer na cura divina. Você poderá crer na libertação total e absoluta de sua vida, de sua mente, de seu corpo, de sua alma. Você poderá crer no rapto, no arrebatamento. Você crerá na vinda do Senhor. Você crerá na outra vida, além desta, nesta dimensão humana. Agora, quando isto estiver acontecendo, quando isto estiver se movendo em você, então você está ancorado. Isto não quer dizer que você está livre das marés, das tempestades, mas você é como aquele barco ancorado. Pode ser jogado daqui para ali, de lá para cá, mas está ancorado e por isso não pode afundar-se. Se você tiver um câncer e o médico disser para você que você vai morrer antes do amanhecer do dia de amanhã, porque tudo está muito mal com você, o coração, a respiração está quase a zero, o câncer tem comido o seu coração, tem comido o seu sangue, tem obstruído sua vida. E seu sangue está todo contaminado com o câncer, etc. Porém, algo lhe vem com a substância desta fé genuína. A fé perfeita parece uma estupidez. Esta substância te toma e ancora você na palavra de Deus, a ponto de você rir na presença do médico. Ele está fazendo o que ele pode. Ele já fez tudo o que ele pôde. E ele não pode fazer mais nada por você. Mas lembre-se que não estamos aqui com um conto de carochinha. Não estamos aqui pregando um Deus sugestivo, sugestionando uma fé apenas. Mas estamos falando de uma coisa real e perfeita. Porque Deus é especialista em casos insolúveis. Deus é especialista em coisas que o homem não pode resolver. Deus é especialista na cura de câncer. Deus é especialista na cura de coração comido pela chaga maligna. Deus é especialista em doença da cabeça, em surdez. Deus é especialista em doença do nariz, da garganta, dos olhos, cegueira, tracoma, seja o que for, cataratas. Jesus Cristo é o mesmo ontem, hoje e eternamente. E justamente quando chegou o momento
1: em que nada pôde solucionar o problema daquela mulher que sofria 12 anos de um fluxo de sangue, o que seria aquela hemorragia? E diz a Bíblia que ela houvera gastado tudo quanto possuía com os médicos, e eles não puderam com seu caso. Mas chegou o especialista em hemorragia, o clínico geral, especialista em cada detalhe do corpo humano, o criador de cada célula. Sem ele nada foi criado. Chegou Jesus e tocou. O toque da mulher não foi propriamente o toque dela em Jesus, mas aquilo foi o toque de Deus nela. Aquilo foi o toque de Deus nela. Foi o toque de Jesus no esquife do filho da viúva de Naim. Foi o toque da vida no cortejo da morte. Foi o encontro, foi o desfile da vida contra o desfile da morte. Porque onde Jesus ia, havia uma multidão atrás de si. E onde um morto vai, tem uma multidão atrás de si também. Mas houve um encontro da vida com a morte. E o cortejo da morte foi absorvido, foi aniquilado pelo que é perfeito. E virou também o cortejo da vida. Quer fazer mais com essa saúde? Quer fazer mais com esse caixão de defunto? Sendo que o defunto se levantou e se pôs de pé. Oh, que Deus possa abençoar nesse instante, enquanto a palavra está penetrando nas suas células comidas, nessa célula monstruosa que é o câncer, que está destruindo as demais células, e matar isto, destruir isto pelo mesmo poder, pela mesma virtude do Senhor Jesus Cristo, mesmo ontem, hoje, eternamente. Ele é o Senhor que te sara. Ele é o Jeová Rafa. E estamos falando dele num pronome pessoal. É uma pessoa.

a Rafa. E estamos falando dele num pronome pessoal. É uma pessoa junto de você. É uma pessoa em você. É o médico dos médicos. É o senhor dos senhores. É ele reinando sobre seus sentimentos, sobre todos os seus sentidos, dominando seus sentidos e te tomando a parte de toda a enfermidade, de todo vício, de toda a condenação e te dando uma nova vida, destruindo essa célula monstruosa que te mata nesse instante. Mas agora ela já está se convulsionando. Isso é um espírito de enfermidade. Câncer quer dizer um diabo destruindo um corpo criado por Deus. É demônio no estado físico, mas a palavra de Deus quer dizer Deus no estado físico. Essa fé na palavra nesta hora é o Senhor que te sara, é o Senhor que te cura, é o Senhor que te levanta.

0: Pois bem, você deve ter se emocionado, mas note isso, não importa quanta emoção tenhas, nem quantas outras coisas, nada servirá até que a fé perfeita se haja manifestado e haja sido identificada em você como a substância real e verdadeira, que é a palavra de Deus. Agora, que brincadeira é esta? Jesus está dizendo: se vós estiverdes em mim e as minhas palavras estiverem em vós, pedireis tudo o que quiserdes e vos será feito. Nós temos poder. Comece a agradecer a Deus nesta hora, com fé viva no seu coração. Acalma-te. Creia agora no poder de Deus. Você já creu, graças a Deus. Tire agora um suspiro profundo e pronuncie o nome do Senhor Jesus Cristo. E agora você mesmo pode falar com esta doença, com este espírito de enfermidade, com este câncer. Diga: demônio, você já foi destruído lá no Calvário. Pelas pisaduras de Jesus eu fui sarado. E agora eu me ponho de pé pela fé na palavra que eu estou ouvindo, na palavra e na promessa do Senhor Jesus Cristo. Sai de mim, em nome do Senhor Jesus Cristo. E agora diga para Deus: Senhor, eu te dou a minha vida. Eu te dou tudo o que sou. Quero viver para ti. Quero ser batizado em teu nome. Quero viver somente para o Senhor. Em nome de Jesus Cristo. Amém.
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Então disse o remidor: para mim não a poderei redimir, para que não dane a minha herdade. 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

Nós lemos no livro de Rute, capítulo 4, o versículo 6. E nós vamos meditar na mensagem do profeta de Deus para esta era, o irmão William Mário Brana. Na mensagem, o parente redentor. Parágrafo 160 em diante. Agora, lembre a lei da redenção. Toda lei de redenção é esta. Antes que um homem pudesse redimir uma propriedade perdida, ele tinha que ser o parente mais chegado. E a próxima coisa, ele tinha que ser um homem honesto, um homem justo, para fazer aquilo. E então, ele tinha que ser um homem que fosse valioso em dinheiro, tendo dinheiro suficiente para fazer aquilo. Então, ele tinha que fazer um testemunho público que ele o tinha feito. E daí em diante, era sua propriedade. Então agora, olhe, Boaz representava Cristo. Agora, Rute representava a igreja. Você, o crente. E agora, Deus, no Velho Testamento, a única maneira pela qual ele podia vir e redimir o que tinha sido perdido, Deus precisou vir e ser parente do homem. A única maneira pela qual Deus podia vir a se tornar parente do homem era sendo um deles. Amém. Deus se tornou homem. Deus criou no ventre de Maria a célula. Maria foi apenas uma incubadora dos genes do próprio Deus. Ele se tornou humano para redimir a raça caída de Adão. Oh, quão lindo é isto! O profeta continua dizendo que nós pudéssemos ser que amor o Pai tem colocado sobre nós, posto sobre nós, que nós, os quais éramos pecadores, forasteiros, longes de Deus, pudéssemos ser atraídos para perto de Deus, de tal maneira que nós nos tornamos filhos e filhas de Deus, não servos. A igreja gentia nunca foi um servo. Não, Senhor. A igreja gentia é filho e filha. Vocês são filhos e filhas de Deus. Quem tem recebido o Espírito Santo, agora se você é órfã do livro de Rute e tem voltado, porém se você foi até alcançar o Espírito Santo, vocês têm se tornado filhos e filhas de Deus. Que grandeza! Por isso que o Espírito que está em nós clama, Abba, Pai. Isso quer dizer Deus meu. Abba, Pai, quer dizer Deus meu. E você tem o Espírito Santo,
Por isso que você pode dizer: Abba, Pai, Deus meu. Quando você está na angústia, sofrendo, o que que você grita? Ó Deus, tem misericórdia de mim. Por que que você fala assim? Porque você tem o Espírito do Senhor dentro do seu coração. Se você não tivesse o Espírito do Senhor, você murmuraria, você queixaria, você agia contrário como o ímpio age. Mas quem tem o Espírito de Deus clama: ó Deus, tem misericórdia de mim. Abba, Pai, Deus meu. Porque você tem o Espírito do Senhor. Agora, filhos e filhas, quem tem o maior poder diante de Deus? O que é um anjo? Um anjo é um servo. Aquilo é certo? São os seus servos. O que é? Seu filho e filha. Quem tem o maior poder no céu? Então, um pecador que foi salvo pela graça ou um arcanjo que está de pé ao seu lado direito? Quem tem o poder maior? O pecador que foi salvo pela graça tem mais autoridade no céu do que um arcanjo que tem permanecido ao lado dele sem pecado, porque ele é um filho. Um filho tem mais autoridade do que um servo, é claro. Oh, nós esquecemos o que somos. Nós esquecemos muitas vezes o que nos fez e o que somos. Após isto, nos tornamos o que somos. Então nos esquecemos como nós chegamos aqui. Quando Deus mesmo, oh, que amor precioso Pai, deu para a raça caída de Adão, deu seu único filho para sofrer e redimir-nos através de sua graça. Oh, como nós jamais saberemos, no meio de rochas fendendo e céus escurecendo, meu Salvador encurva sua cabeça e morre. O véu aberto revelou o caminho para a alegria do céu e dia sem fim. Em Cristo, a rocha firme, eu permaneço. Todas as outras terras são areias movediças. Quando eu olho a cruz maravilhosa, na qual o príncipe da glória morreu, eu conto todo o meu pecado como sendo apagado. Se o profeta de Deus contava todo o seu pecado como apagado, e eu? Quando Satanás apresentar os pecados que você cometeu, você faz como Martim fez, apagado. Satanás apareceu para Martim como uma teofania, com três livros grossos de pecados de Martim. Ele escreveu em diagonal: o sangue de Jesus Cristo me purifica de todo pecado. Quando Satanás apresentar um pecado para você, você acrescenta na frente: apagado.
como o profeta fazia, eu conto todo o meu pecado como sendo apagado. Se o profeta contava todo o seu pecado como sendo apagado, eu também faço o mesmo. Você, irmã, faz o mesmo. Você, igreja, faz a mesma coisa, apagado. Quando Satanás dizer, você fez isso, você fez aquilo, e você acrescenta, apagado, apagado pelo sangue de Jesus. Um disse, vivendo ele me amou, morrendo ele me salvou, sepultado, meus pecados longe lhe carregou, ressuscitando para sempre livremente, ele justificou. Algum dia ele virá, ó dia glorioso. Tem sido o tema da igreja, isto tem sido a sua perspectiva, isto tem sido seu coração. Esta terra está banhada com sangue deste parente redentor para redimir a raça caída de Adão. Notem aqui, ele está um parente redentor. Agora, as primeiras coisas, ele precisava ser um homem digno. Quem é mais digno do que Cristo, do que Jesus? Em tudo ele foi tentado, mas sem pecado. Ele é digno. Apocalipse 5, eles gritavam ali, ele é digno. Quem é digno para abrir os selos e desatar os seus selos, abrir o livro? Ninguém. João chorava, mas eles viam um cordeiro sangrento, Cristo, e eles gritaram, ele é digno. O único digno, desde quando existe mundo, gente, o único que apareceu digno, João viu todos, o único digno é Jesus. Diga, ele é digno. Quem era mais digno do que Cristo, do que Jesus? Então, uma outra coisa, ele precisava ter dinheiro, falando da lei de redenção. Ele precisava ser capaz de fazê-lo. Ele possui o céu, ele provou o que possuía, ele podia tomar 5 pães e 2 peixes e alimentar a 5.000 e depois recolher 5 cestos cheios de fragmentos. Ele podia puxar água de um poço e torná-la em vinha. Ele podia tirar um peixe do oceano e retirar moedas de sua boca. Moedas de ouro. Amém. Ele não era um, porém ele se fez pobre. Nenhum lugar para deitar sua cabeça. Ele se fez parente, não parente dos ricos, um parente para todos os homens. Ele tomou o lugar de um redentor. Então, o que ele tinha que fazer? Ele tinha de fazer um testemunho público. Na manhã seguinte, Ruth disse, ou Noemi disse, descansa, Ruth. Ou Noemi disse, descanse, Ruth. Tudo estará bem agora, porque você tem achado graça à vista dele. Deus, deixe que isto aconteça comigo. Deixe eu

outro lado, lá estarei, descansando agora, esperando para a redenção completa. A redenção completa é quando nós for completamente transformado para ter um corpo semelhante ao corpo do Senhor Jesus. Agora, nós descobrimos agora que na manhã seguinte, quando ela acordou, ela estava alegre, esperando. Ruth, e o homem veio, ele foi até. Ele tinha um outro parente que realmente tinha a faculdade de escolher primeiro a mulher, tendo tempo para pegar isso, bem, em mente só, e pegaremos de qualquer forma parte disso. Aquele próximo da parábola que tinha faculdade de escolha em você era o diabo, porque você tinha pecado e primeiramente você pertencia a ele, porque ele é, você é propriedade dele, pois você nasceu em pecado, formado na iniquidade, veio ao mundo falando mentiras e ele não podia redimi-lo. Então ele não podia redimi-lo. Então Cristo veio e foi feito homem para levar embora nossos pecados, para redimir-nos. Então, na manhã seguinte, eles precisavam fazer um testemunho público. Ele foi e encontrou este homem na porteira, perante os anciãos. Precisava ser um testemunho público, um lugar público. E ele encarou no rosto e ele disse: você pode redimi-la? Agora, se ele precisava redimir Noemi primeiro, em ordem para conseguir Ruth, e Cristo precisou redimir a igreja judaica primeiro, em ordem para conseguir a noiva gentia, ela veio junto com Noemi. Graças a Deus, Jesus, quando veio para os judeus, ele deu ordem: não vá para os campos, não vá para os gentios, eu tenho que redimir Israel primeiro, para depois vir para os gentios. Graças a Deus que ele nos redimiu. Jesus lançou fora, jogou toda a sua glória para fora, para me redimir, para te redimir. Ele disse: eu posso invocar ao Pai e ele mandar 12 legiões de anjos, que seria 40 mil anjos. Mas ele não fez. Ele morreu por nós. Ele pagou o preço da nossa redenção. Satanás não tinha qualidades para nos redimir. Não, ele não morreu por nós, mas Jesus, o nosso parente redentor, morreu por nós. Vivendo, ele nos amou. Morrendo, ele nos salvou. Sepultado, ele levou os nossos pecados para longe. Um dia ele virá, ó dia glorioso. Você quer dar graças ao Senhor Jesus Cristo? Você hoje é propriedade dele. Maria Madalena um dia estava sendo propriedade de Satanás. Pela queda de Adão, o ladrão do lado direito da cruz, Zaqueu,

eles apenas representavam tantos, a mim, a você, mas um dia ele veio libertar a Maria Madalena, ele veio libertar o Zaqueu, o ladrão do lado direito da cruz, ele veio libertar tantos até chegar em mim, até chegar em você. Hoje nós somos propriedades dele. Ele pagou o preço da nossa redenção. Hoje nós somos dele. Graças a Deus. Você quer dizer graças a Deus? Como aquela pequena história daquele menino que perdeu seu barquinho. O pai fez um barquinho para seu filho. E ele perdeu o barquinho. E alguém achou o barquinho e colocou para vender. Um dia, aquela criança ia passando numa vitrine e viu o seu barquinho. Ele disse, olha o meu barquinho, papai, é o meu barquinho. Aquele homem que encontrou ele disse, não, ele é meu, ele está aí para vender. Aí o pai foi e comprou o barquinho para a criança de novo. E a criança abraçou aquele barquinho e disse, barquinho, você é meu duas vezes. Porque o barquinho já era dele. Nós somos de Jesus duas vezes. Nós já éramos dele desde antes da fundação do mundo, quando ele colocou os nossos nomes no livro da vida do Cordeiro, antes do mundo existir. Mas quando o pecado entrou, nós caímos com Adão, nós caímos com Eva, nós fomos formados em iniquidade, viemos ao mundo falando mentira, Satanás tinha direito em nós, mas Cristo veio e se tornou nosso parente, Deus nasceu de mulher, se tornou nosso parente e nos redimiu outra vez para o Pai. Então nós somos dele duas vezes, nós já éramos dele e caímos na queda, mas agora somos dele para toda a eternidade. Graças ao Senhor Jesus Cristo, que é o nosso parente redentor. Deus te abençoe, crave isso na sua alma e descansa no nome de Jesus Cristo. Amém.

Boa noite, ouvintes da Web Rádio do Tabernáculo da Fé de Campinas. Agradecemos por ter nos acompanhado em mais este dia cheio de bênçãos de Deus. Estamos certos que você foi abençoado. Durante a madrugada, teremos uma mensagem completa do profeta de Deus prometido em Malaquias capítulo 4, versículo 5. Amanhã, temos mais bênção para vocês aqui na Web Rádio Tabernáculo da Fé de Campinas. Boa noite com Jesus. Deus vos abençoe.

Amém. Bom dia com Jesus. Vamos todos juntos? O Senhor é a força da nossa vida. Graças a Deus. Olhe para o seu irmão e diga para ele: Shalom, meu irmão. Shalom. Shalom. Paz do Senhor. Shalom, shalom. Graças a Deus por mais um culto que o Senhor nos concede. Vamos marcar a escritura, Apocalipse capítulo 10, versículos do 1 ao 7. Escritura que será lida esta manhã. Apocalipse capítulo 10, versículos do 1 ao 7. E nós vamos cantar o hino de número 131. 131. A graça de Deus revelada. Todos conhecem, portanto, todos nós vamos cantar, louvar ao Senhor. Solte sua voz. Graça, graça, a mim basta a graça de meu Jesus.

0: God forgive me for telling it, see?
1: Agora, se isto for empecilho para você, então Deus me perdoe por tê-lo dito. Vem.
0: I've never told it before, only to my church, my own church.
1: Eu nunca disse isto antes, somente para minha igreja, minha própria igreja.
0: And I look back.
1: E eu olhei para trás.
0: And I hope, by the grace of God, that you don't class me a fanatic.
1: E eu espero, pela graça de Deus, que você não me classifique como um fanático.
0: If I am, I don't know it.
1: E eu, se eu sou, eu não sei.
0: I don't want to be. No.
1: Eu não quero ser. Você entende? Mas eu...
0: God in heaven knows that this is true as I hold my Bible, or as I told you last night about the squirrels. This happened just recently.
1: Deus no céu sabe que isto é verdade, enquanto seguro minha Bíblia sobre isto, exatamente como eu lhes contei ontem à noite sobre os esquilos. Isto aconteceu recentemente.
0: I look back and I see myself and I wasn't moving.
1: Eu olhei para trás e vi a mim mesmo e eu não estava me movendo.
0: And I turned, looked this way, it looked like a little place coming down like this.
1: E virei e olhei para este lado, parecia um pequeno lugar descendo assim.
0: And I say this not as an apology, but I've been pretty hard on women.
1: E eu não digo isto como um pretexto, mas eu tenho sido duro com as mulheres.
0: I've been called a woman hater, but I'm not.
1: Eu tenho sido chamado de odiador de mulheres. Mas eu não sou.
0: I'm not.
1: Eu não sou.
0: I like my sisters, but I don't like to see women acting the way these modern American women are.
1: Eu gosto de minhas irmãs, mas eu não gosto de ver as mulheres agindo da forma que essas modernas americanas fazem.
0: When I went to San Angelo, the catacomb, in Rome, in Italy, there was a sign up there by the catacomb said, "Please, American women, put on your clothes before entering this place and honor the dead."
1: Quando fui até Saint Angel, nas catacumbas em Roma, na Itália, havia um aviso ali em cima das catacumbas que dizia, "Por favor, mulheres americanas, coloquem as suas roupas antes de entrarem neste lugar em respeito aos mortos."
0: Notice to the American women.
1: Um aviso para as mulheres americanas.
0: Well, it's a disgrace.
1: Ora, é uma desgraça.
0: They asked me, "Haven't you all got any decent women over there?"
1: Eles me perguntaram, "Você tem alguma mulher decente lá?"
0: I said, "Oh, sure we have. That's that other crowd, see?"
1: Eu disse, "Oh, claro que temos. Isto é apenas o... Aquele é outro grupo, vem?"
0: But they know just as American, that's what it was.
1: Mas elas eram conhecidas como americanas. Isso é o que era.
0: And so this I won't have time in this meeting to tell you.
1: Então, isto eu não terei tempo nesta reunião para lhes contar.
0: In 1933, this is a woman's nation.
1: Em 1933, esta é uma nação de mulheres.
0: It's the number 13.
1: É o número 13.
0: It appears in the 13th chapter of Revelation. It's 13 stars, 13 stripes, 13. Everything's the 13th.
1: Ela aparece no capítulo 13 de Apocalipse. 13 estrelas, 13 listras, 13. Tudo é 13.
0: Everything is woman.
1: Tudo é a mulher.
0: And remember, thus saith the Lord, there'll be a woman rule before the end time.
1: E recordem, assim diz o Senhor, haverá uma mulher que governará antes do fim do tempo.
0: She'll either be president, vice president, or it'll be the Catholic Church as a woman.
1: Ela será uma presidente, vice-presidente, ou será a Igreja Católica como uma mulher.
0: I see her, a great woman, the nation bowed to her.
1: Eu a vi, uma grande mulher, a nação se inclinando para ela.
0: It'll be one before the end time.
1: Isto será antes do fim do tempo.
0: Thus saith the Lord.
1: Assim diz o Senhor.
0: Write it down and find out, you young people.
1: Anote isto e descubram, vocês jovens.
0: See if it happens.
1: Veja se isto acontece.
0: If it isn't, I'm a false prophet.
1: Se não acontecer, eu sou um falso profeta.
2: Graças a Deus. Um bom dia com Jesus. Senhor, continue nos abençoando. Convite para a cerimônia de casamento. Com a bênção de seus pais, Renato Carvalho da Silva e Rita Jesus Cardoso Silva e Tereza F. Casagrande Oliveira, Esther e Lucas convidam para a cerimônia de seu casamento, a realizar-se no dia 27 de fevereiro de 2021, às 18 horas, na Igreja Evangélica Cristã Tabernáculo da Fé, na Rua Iguatinga, número 171, Santo Amaro, São Paulo. E a cerimônia será transmitida através da internet. Fica então o convite à igreja e o convite também será afixado ali no quadro de aviso. Deus os abençoe. Deus abençoe esta união. Estará se batizando hoje, após a escola dominical, a irmã Ana Júlia Mantovani Leobino. Aonde está a irmã? Está aqui? Ana Júlia? Está aí, poderia se colocar de pé? Ah, está ali atrás. Deus a abençoe. Será batizada em nome do Senhor Jesus Cristo hoje. Obrigado, irmã. E você que tem o desejo de também receber este nome, que é sobre todo nome, é sua oportunidade. Basta falar com um dos diáconos e você também receberá esse batismo. O irmão João Aparecido Rostirola comunica que se mudou para Paulínia e vai congregar aqui novamente com os irmãos. Já congregava conosco, depois mudou e agora está comunicando que vai voltar a congregar. Onde está o irmão? Ah, está ali. Deus o abençoe, meu irmão. Deus o abençoe. Testemunho. Bom dia com Jesus. Quero expressar minha gratidão a Deus e deixar meu testemunho para a honra e glória de Deus. Tinha em meu coração o desejo de ser mamãe, e sempre cria que Deus iria me dar um filho, mesmo que por vezes a medicina dizia o contrário. Eu cria. Por vários cultos, o pastor tem orado por irmãs que desejam ter filhos, mas no culto do dia 10/1, no final do culto, eu estava orando e clamando a Deus por um filho, e na mesma hora nosso pastor disse as seguintes palavras: tem alguma mãe que precisa ter um filho e não está concebendo? O Espírito Santo veio sobre mim. Você pode ter, irmã, depende de sua fé. Eu saí dali crendo e falando em meu coração: eu creio, e Deus assim o fez, estou grávida. Deus abençoe meu pai e meu pastor Cleomar Borges pelas orações e que meu filho venha para ser uma bênção para este ministério que Deus tem usado a nosso favor sem cessar. Irmã Sara Borges Porto, Deus a abençoe. Deus abençoe esta gestação e esse é o nosso Deus, poderoso Deus, que atua ao nosso favor. E você vai ter agora a mesma oportunidade de orar a esse Deus e poder receber aquilo que você precisa e necessita. Vamos então orar, vamos orar com o pastor Wesley Rodrigues. Nós vamos orar também por irmã Lourdes, que se encontra internada. Nós vamos orar em favor dela também e pelos nomes no livro de oração.
3: Amado Deus, mais uma vez, ó Pai, estamos aqui reunidos, inclinados, nossos corações inclinados diante do Senhor. Agradecendo a Ti, ó Pai, porque o Senhor tem ouvido o nosso clamor, o pedido do Teu povo, as necessidades dos Teus filhos. O Senhor tem cuidado de nós, Pai. Obrigado por tudo que o Senhor tem feito. E desta forma, com esta fé, que o Senhor responde às orações, pedidos nesta hora são entregues diante do Senhor através das mãos levantadas. Ó grande Deus Todo-Poderoso, conhecedor de todas as coisas, continue ajudando a todos nós, Pai. Em nome do Senhor Jesus, nomes no livro de oração, pessoas internadas, como foi falado. Ó Deus, o Senhor é o médico dos médicos, e nós intercedemos como a igreja do Senhor, ó Pai. E que nesta manhã, mais uma vez,

médicos, e nós intercedemos como a igreja do Senhor, ó Pai. E que nesta manhã, mais uma vez, o Senhor possa falar através do Teu vaso ungido, ó Pai. Que o Senhor dê força e saúde e que o Senhor possa falar aos nossos corações aquele recado que o Senhor tem para cada um, ó Deus, em nome do Senhor Jesus. Amém. Amém.

justifica a ausência, irmão Rio de Ruth Garcia, por viagem. Também justifica a ausência, irmão Marcos Davi e família. E agora nós vamos ver as igrejas que nos acompanham através da internet. A Igreja de Boa Esperança, Deus os abençoe. A Igreja de Pouso Alegre, Deus abençoe. Americana, Deus abençoe os irmãos em Americana. Mogi Mirim, Deus abençoe. Indaiatuba, pastor Wesley Rodrigues, Deus os abençoe. Santo Antônio do Amparo, Deus abençoe aos irmãos. Também a igreja em Pirassununga está nos acompanhando. E Sandra Mantovani, Madalena Machado, Rogério e família, Lúcia Edna, Bismiel e família, Abraão e família, Jonatas Mantovani, Daiane, Alípio Carlos, Davi Almeida e família, Pedro Araújo e Cleonice Araújo, Tito e Cainã, Márcio de Jesus e família, e Edmária e Darian. Total de 86 computadores, aproximadamente 164 irmãos que nos acompanham e estão sendo abençoados. Deus abençoe a todos que nos acompanham, as igrejas e aos irmãos também. E agora nós vamos acompanhar, na voz do profeta, a mensagem: qual a atração sobre a montanha?

0: saying, Hosanna to the Son of David.
1: E as multidões que iam adiante e a que seguia clamava dizendo, Hosanna ao Filho. Qual é a atração sobre a montanha? William Marion Branham, 25 de julho de 1965, Tabernáculo Branham, Jeffersonville, Indiana, Estados Unidos da América. Somente crer. Somente crer. Tudo é possível. Somente crer.
0: Let's bow our heads now.
1: Vamos inclinar nossas cabeças agora.
0: Father God, that's our sincere prayer tonight.
1: Deus Pai, esta é a nossa sincera oração nesta noite.
0: Seeing all that you are doing for the people in this day.
1: Vendo tudo o que tu estás fazendo pelas pessoas neste dia.
0: And we ask you, Lord, may we only believe.
1: E nós te pedimos, Senhor, que possamos somente crer.
0: Just believe it's the truth, the written word being made manifest to us.
1: Somente crer que esta é a verdade, a palavra escrita sendo manifesta a nós.
0: Grant these things, Father.
1: Concede estas coisas, Pai.
0: Now tonight, we want to thank you for the light that you throw on the scriptures for us this morning.
1: Agora, nesta noite, nós queremos te agradecer pela luz que tu lançaste sobre as escrituras para nós nesta manhã.
0: And we pray tonight, Lord, in the prayer line, that you will vindicate your word to be the truth.
1: E nós oramos nesta noite, Senhor, que é na fila de oração que tu vindiques a tua palavra como sendo a verdade.
0: We pray for all the churches and the congregations that's gathered around the little microphones out across from the nation.
1: Oramos por todas as igrejas e pelas congregações que estão reunidas ao redor dos pequenos microfones através da nação.
0: All the way to the west coast, up into the mountains of Arizona.
1: Até a costa oeste, até lá nas montanhas do Arizona.
0: Down into the plains of Texas, way into the east coast.
1: Lá nas planícies do Texas, até lá na costa leste.
0: All across the country, Lord, where they have gathered.
1: Através de todo o país, Senhor, onde têm se reunido.
0: Many hours apart, we are in time, but Lord, we're together tonight as one unit, believers waiting for the coming of the Messiah.
1: Estamos a muitas horas de distância no tempo, mas Senhor, nós estamos juntos nesta noite como uma unidade, crentes, esperando pela vinda do Messias.
0: We pray, Heavenly Father, that you'll send him soon for your church.
1: Nós oramos, Pai Celestial, que tu o envies em breve para a tua igreja.
0: For we ask it in his name. Amen. You may be seated.
1: Pois pedimos em seu nome. Amém. Podem se sentar.
0: Christian greetings to all that's here tonight.
1: Saudações cristãs para todos que estão aqui nesta noite.
0: I'm sorry that we're still jammed and packed till we can hardly breathe.
1: Sinto muito por continuarmos apertados e lotados a ponto que mal podemos respirar.
0: Even the air conditioners, as well as this air condition, doesn't have much effect. So many people.
1: Mesmo os condicionadores de ar, ainda sendo ar condicionado, não surte muito efeito. Há muita gente.
0: If it was hardly just a normal church full of people, those air conditioners would freeze you.
1: Se fosse somente a quantidade normal de pessoas aqui nesta igreja, esses condicionadores de ar congelariam você.
0: But now, everyone's got a fan fanning, and the air conditioner is blowing as hard as it can.
1: Mas agora, todos estão se abanando com leques e os condicionadores soprando o mais que eles podem.
0: We send greetings from the east coast to the west to all our friends in Christ who's listening in.
1: Enviamos saudações desde a costa leste até a oeste para todos nossos amigos em Cristo, os quais estão ouvindo.
0: We send greetings over in San Jose, Brother Borders, the group up there.
1: Enviamos saudações a São José, irmão Borders, o grupo lá.
0: We send greetings up in the mountains, Prescott, Arizona, to Brother Leo Mercer and his group that's up there waiting for the coming of the Lord.
1: Enviamos saudações lá nas montanhas de Prescott, Arizona, ao irmão Leo Mercer e seu grupo que está lá esperando pela vinda do Senhor.
0: We send greetings to those in Tucson that's gathered tonight waiting for the coming of the Lord.
1: Enviamos saudações àqueles em Tucson que estão reunidos nesta noite esperando pela vinda do Senhor.
0: Down in Houston, Texas, to those who are waiting for the coming of the Lord.
1: Lá em Houston, Texas, aqueles que estão esperando pela vinda do Senhor.
0: Up in Chicago, to those who are waiting for the coming of the Lord.
1: Lá em Chicago, aqueles que estão esperando pela vinda do Senhor.
0: Up on the East Coast, New York and Connecticut, and the great groups up there that's waiting for the coming of the Lord.
1: Lá na costa leste, Nova York e Connecticut, e os grandes grupos lá que estão esperando pela vinda do Senhor.
0: We don't have room here to seat them, so we just have to send them the word through the medium of the telephone.
1: Nós não temos espaço aqui para assentá-los, então nós temos que lhes enviar a palavra através do por intermédio do telefone.
0: We send greetings to Brother Junior Jackson tonight and his group down in Clarksville.
1: Enviamos saudações ao irmão Junior Jackson nesta noite e o seu grupo lá em Clarksville.
0: Brother Ruddle up on 62 and his group waiting for the coming of the Lord.
1: Ao irmão Ruddle na 62 e seu grupo esperando pela vinda do Senhor.
0: And we are gathered here tonight at the home church, the tabernacle, waiting for the coming of the Lord.
1: E estamos juntos aqui nesta noite na igreja sede, no tabernáculo, esperando pela vinda do Senhor.
0: And now, many of you maybe wasn't at the services this morning.
1: E agora, muitos de vocês talvez não estavam no culto nesta manhã.
0: But I trust that everyone that wasn't will get that tape.
1: Mas eu espero que cada um que não estava consiga aquela fita.
0: For I believe that it was the most straightest message to the church since the message of Sirs, what time is it?
1: Pois eu creio que foi a mensagem mais direta para a igreja desde a mensagem Senhores, é este o tempo?
0: I felt the anointing of the Spirit, felt led to say what I did.
1: Eu senti a unção do Espírito, me senti dirigido a dizer o que disse.
0: It was long, but yet I felt led to do it.
1: Ela foi longa, mas eu me senti dirigido a fazer isso.
0: I think the Lord by his word showed that what hour we're living.
1: Eu creio que o Senhor através de sua palavra mostrou a que hora estamos vivendo.
0: And make sure that we understand these mysterious things that's happening.
1: E certifiquem-se que entendamos estas coisas misteriosas que estão acontecendo.
0: You know, the Bible said the wise shall understand.
1: Vocês sabem, a Bíblia diz, os sábios entenderão.
0: But the nations and the people will grow weaker and wiser.
1: Mas as nações e as pessoas se tornarão mais fracas e mais sábias.
0: Just think the average American now is in middle age about 20 years old. Weaker, but wiser.
1: Simplesmente pense, o americano típico agora está na idade média, cerca de 25 anos de idade, mais fraco, mas mais sábio.
0: They didn't have jet planes in them days and atomic warheads. But they live a lot longer.
1: Não tinham aviões a jato naqueles dias e cargas atômicas, mas viviam muito mais.
0: We're getting weaker and wiser, and our own wisdom is what's going to destroy us.
1: Estamos ficando mais fracos e mais sábios, e a nossa própria sabedoria é o que irá nos destruir.
0: We will destroy ourselves.
1: Nós nos destruiremos a nós mesmos.
0: God will not destroy us. Our wisdom will destroy us.
1: Deus não nos destruirá. Nossa sabedoria nos destruirá.
0: It's always been that way, and so will it be again.
1: Sempre foi desta maneira, e assim será outra vez.
0: Now, the Lord willing, next Sunday morning, not knowing now what I will speak on.
1: Agora, o Senhor permitindo, no próximo domingo de manhã, não sabendo agora sobre o que falarei.
0: But I trust that the Lord, if he lets us live and nothing happens, it be his will.
1: Mas eu confio que o Senhor, se Ele nos deixar viver e nada acontecer, E se for da vontade dele,
0: we aim to speak another message next Sunday morning. Have prayer for the sick next Sunday night.
1: Nós planejamos pregar outra mensagem no próximo domingo de manhã, ter oração pelos enfermos no próximo domingo à noite.
0: Then it falls my lot to return back home to Arizona to take the family back so that the children can register in school.
1: Então toca a mim retornar para casa no Arizona, a fim de levar a família de volta para que as crianças possam se matricular na escola.
0: Then we'll notify you, just as we can, of the meetings as they mature, or the times that we, places that we aim to be.
1: Então vocês serão, nós notificaremos a vocês assim que pudermos sobre as reuniões à medida que elas se concretizarem, ou o tempo que nós, os lugares que planejamos estar.
0: So, God bless you all.
1: Então, que Deus abençoe a todos vocês.
0: Now tonight, knowing that I'm 15 minutes late to begin with.
1: Agora, nesta noite, sabendo que isto, eu estou 15 minutos atrasado para começar.
0: Quarter till 8 here in Jeffersonville, and that's about a quarter to 9 at the East Coast.
1: 15 para as 8 aqui em Jeffersonville, e são cerca de 15 para as 9 na costa leste.
0: And then it's about 5 o'clock on the west coast.
1: E então são cerca de 5 horas na costa oeste.
0: So now we are just about sundown here.
1: Então agora para nós o sol quase já se pôs aqui.
0: And I want to speak to you for just a short service to try to find the anointing of the Spirit and then call the prayer line.
1: Eu quero falar a vocês como sendo um pequeno culto para tentar encontrar a unção do Espírito e então chamar a fila de oração.
0: Now I want the congregation here, as well as the congregation assembled at other places.
1: E eu desejo que a congregação aqui, bem como as congregações reunidas em outros lugares,
0: find some man, some brother, that's anointed by the Spirit.
1: Encontrem um homem, algum irmão que seja ungido pelo Espírito. Então aqui, bem como as congregações reunidas em outros lugares,
0: find some man, some brother that's anointed by the Spirit.
1: Encontrem um homem, algum irmão que seja ungido pelo Espírito.
0: And when we start praying for the sick, go lay hands upon those that's in your congregation.
1: E quando começarmos a orar pelos enfermos, que vá e imponha as mãos naqueles que estão na sua congregação.
0: Remember, God is omnipresent. He is everywhere.
1: Recordem, Deus é onipresente. Ele está em todos os lugares.
0: So, down in Texas, over in California, up in Arizona, wherever you are.
1: Então, lá no Texas, na Califórnia, lá no Arizona, onde quer que você esteja,
0: lay hands on those that are sick when we start praying for the sick.
1: Impõe as mãos naqueles que estão enfermos quando começarmos a orar pelos enfermos.
0: I'm sure God will hear and answer prayer.
1: E tenho certeza que Deus ouvirá e responderá a oração.
0: Strange thing last Sunday night, and the anointing was going on in the Holy Spirit.
1: Coisa estranha no último domingo à noite, e a unção estava em ação, e o Espírito Santo.
0: It's quite a thing. I hadn't had a line of discernment for months and months since I was here the other time.
1: Foi uma coisa e tanto. Eu não havia tido uma linha de discernimento fazia meses e meses desde que estive aqui da outra vez.
0: Then to walk up there under a promise, you don't know that he'll do it.
1: E então chegar aí sob uma promessa, não se sabe se ele o fará.
0: You can't say he'll do it.
1: Não se pode dizer que ele o fará.
0: You just got to walk up there and wait.
1: Simplesmente tem que se caminhar aí e esperar.
0: He's sovereign. He does what he wants to.
1: Ele é soberano. Ele faz o que deseja.
0: But stand there and wait to see what he will do.
1: Mas ponha-se em pé aí e espere para ver o que ele fará.
0: Then feel it break through on you like that.
1: Então sinta aquilo manifestar-se em você dessa maneira.
0: And at the end of the meeting, not knowing who it was,
1: e no final da reunião, não sabendo quem era,

0: But there'd been a man somewhere along the line that was tall, bald on top, and he was a very sick person.
1: Mas havia um homem em algum lugar, não sabendo quem era.
0: But there'd been a man somewhere along the line that was tall, bald on top, and he was a very sick person.
1: Mas havia um homem em algum lugar na fila que era alto e careca, e ele era uma pessoa muito enferma.
0: Then right at last there was a man appeared here on the platform.
1: E então no final houve um homem que apareceu aqui na plataforma.
0: And had his head down and looked like he was suffering, holding himself around the stomach.
1: E tinha sua cabeça inclinada e parecia que ele estava sofrendo, segurando seu estômago.
0: And I thought that must be that first man or second man or whatever it was that I prayed for.
1: E eu pensei que aquele devia ser aquele primeiro homem ou segundo homem, ou seja qual tenha sido aquele que orei por ele.
0: Because he was bald and was holding his head down, a large man.
1: Porque ele era calvo e estava mantendo sua cabeça inclinada. Um homem forte estava inclinado para frente.
0: But I looked around and I found the gentleman sitting out there, but he was rejoicing.
1: Mas eu olhei ao redor e encontrei o cavaleiro assentado ali, mas ele estava regozijando.
0: I thought, where is it?
1: Eu pensei, onde está?
0: I couldn't decide where it was at.
1: Eu não conseguia decidir onde estava.
0: I could feel it and see the man before me.
1: Eu podia sentir aquilo e ver tal homem perante mim.
0: I felt it pull around this way and it was coming from back.
1: Eu senti aquilo puxar nesta direção e estava vindo de trás.
0: I looked at Brother Neville and these two sitting here, it wasn't them.
1: Eu olhei para o irmão Neville e estes dois assentados aqui não eram eles.
0: I said, the man is on the inside of that baptistry back there.
1: Eu disse, o homem está dentro daquele batistério ali atrás.
0: And you know who it was? Brother Shepherd.
1: E vocês sabem quem era ele? O irmão Shepherd.
0: The reason I couldn't recognize him is sat back there with his head bowed, praying.
1: A razão pela qual não pude reconhecê-lo, ele estava sentado ali atrás com sua cabeça inclinada, orando.
0: He thought he was going to die. Has thought that for the last few weeks.
1: Ele achava que ia morrer. Achava isso durante as últimas semanas. Sua esposa lhe disse para comprar um novo par de sapatos e ele disse, eu não vou necessitar deles. Eu não estarei aqui muito tempo.
0: And he met me the other day in the, up there in the yard. Brother Woods is shouting and praising God.
1: E ele se encontrou comigo outro dia no, lá no jardim do irmão Wood, gritando e louvando a Deus.
0: That I'm eating bacon, eggs, tomatoes, anything I want.
1: Disse, eu estou comendo bacon, ovos, tomates, tudo que eu quero.
0: And humbly giving up his seat, getting back in there, out of the way, and praying.
1: E humildemente, dando o seu lugar, ficando lá atrás, sem estorvar, e orando.
0: You see, you don't need a prayer card, you only need faith, see?
1: Veja, você não necessita de cartão de oração. Você só necessita de fé. Está vendo?
0: I didn't know whether he was healed or not. I just said, a man praying has got something wrong.
1: Agora, eu não sabia se ele havia sido curado ou não. Eu simplesmente disse, um homem orando, ele tem algo de errado.
0: I think he called what it was, stomach trouble, and praying back behind here.
1: Eu acho que ele manifestou o que era. Problema estomacal e orando aqui atrás.
0: The Lord Jesus make you well. Now that's all I could tell.
1: O Senhor Jesus o cura. Agora, isso foi tudo que eu pude dizer.
0: The pull was that he was praying.
1: O que atraía era que ele estava orando.
0: I could see it, but what happens, I don't know.
1: Eu podia ver isso, mas eu não sabia o que acontecia. Está vendo?
0: But when you see it come back, everybody's aware. When it says, thus saith the Lord. See, that's not me speaking no more then. That's him.
1: Mas quando você o ouve de volta, todos estão cientes quando ele diz, assim diz o Senhor. Veja, isso não é mais eu falando, então. É ele.
0: But I always say, Jesus Christ has made you whole. That's exactly the truth.
1: Mas eu sempre digo, Jesus Cristo o curou. Essa é exatamente a verdade.
0: He was wounded for our transgressions. With his stripes, we were healed.
1: Ele foi ferido por nossas transgressões. Pelas suas pisaduras,

0: fomos sarados. Está vendo? Está vendo?
1: But when it comes thus saith the Lord and tells you what to do and what's going to happen, watch that. It'll be that way.
0: Mas quando isso vem, assim diz o Senhor, ele diz o que fazer e o que vai acontecer. Observe isso. Será dessa maneira.
1: But when I say Jesus Christ heals you, makes you whole, you believe it. Because he's already said it. I'm just repeating what he said.
0: Mas quando eu digo Jesus Cristo o cura e o faz são, creia nisso, porque ele já o disse. Eu estou simplesmente repetindo o que ele disse.
1: And a vision is just repeating what he showed. You understand?
0: E a visão está simplesmente repetindo o que ele mostrou. Vocês entendem?
1: Now, may we hurry up and get right into the word, because I know that many of you are here. Got long miles to travel tonight.
0: Agora, apressemo-nos e entremos diretamente na palavra, porque eu sei que muitos de vocês que estão aqui têm muitas milhas para viajar esta noite.
1: I pray that God will bless you, help you and protect you along the roads.
0: Eu oro que Deus os abençoe, os ajude e os proteja ao longo das estradas.
1: And now, I wish to turn tonight to St. Matthew, the 21st chapter and verses 1 to 11 in St. Matthew.
0: E agora eu desejo voltar nesta noite a São Mateus, capítulo 21, versículos 1 a 11, em São Mateus.
1: And now, if you don't have your Bible, or if you want to jot down these scriptures, all right.
0: E agora, se você não tem sua Bíblia, ou se você deseja anotar essas escrituras, está bem.
1: Now, to you who never heard the message this morning, and you have a tape recorder.
0: E agora, para vocês que não chegaram a ouvir a mensagem nesta manhã, e você tem um gravador.
1: We never solicit selling tapes. We never solicit selling anything.
0: Nós nunca instigamos venda de fitas. Nós nunca instigamos venda de coisa alguma.
1: Sometimes in a big meeting they announce they got some books back there.
0: Algumas vezes numa grande reunião anunciam que tem alguns livros lá atrás.
1: We don't make anything out of them. Brother Dale's a writer.
0: Nós não tiramos nada deles. O irmão Vale é o escritor.
1: The tapes. The man operates the tape business there will tell you. We don't make no tape money.
0: As fitas. O homem que trabalha com o negócio das fitas ali lhe dirá que nós não ganhamos dinheiro nenhum com as fitas.
1: We don't take the tapes, it's the message.
0: Nós não, não são as fitas, é a mensagem.
1: And when a man gets on his mind that it's money, he ain't gonna make tapes no more. That's right.
0: E quando um homem coloca em sua mente que é o dinheiro, ele não mais fará fitas. Isso é certo.
1: I was asking about it. I think our tapes sell about under $5 or something, 3 to 5 or something like that.
0: Eu estava indagando sobre isso. Eu creio que nossas fitas

0: minutos ou 30 de uma mensagem.
1: So I see that our brother Softman back there is not getting rich any of them on these tapes that they're putting out.
0: Então eu vejo que nosso irmão Softman lá atrás não está ficando rico, nenhum deles, nessas fitas que eles estão distribuindo. Veja, eles fazem simplesmente o suficiente para cobrir o custo. Não se pode pedir para darem de graça, porque eles têm que comprar as fitas e tudo mais.
1: The machinery is very expensive. Costs about $10,000 to get set up to make those tapes to begin with.
0: E o maquinário é muito caro. Custa cerca de $10,000 o equipamento para fazer essas fitas, para começar.
1: Now I understand soon they haven't announced it yet, but there's a tape hearing again.
0: Agora eu compreendo que logo que eu ainda não anunciei, mas há uma audiência sobre fitas outra vez.
1: Ever so often, the trustees, I have nothing to do with it at all.
0: De tanto em tanto tempo, nós, os administradores, eu não tenho nada a ver com isso, de modo algum. Eu nem mesmo, nunca, em nenhuma das reuniões, não é nem a favor e nem contra. Eles apresentam suas opiniões. Os administradores decidem quem é o próximo homem a fazer as fitas e eles lhe enviam uma carta. Isto é tudo que eu sei sobre isso.
1: They take care of that because I can't even dedicate babies, let alone take care of tapes. So, are baptized.
0: Eles cuidam disso porque eu não consigo nem dedicar os bebês, muito menos cuidar das fitas, então, ou batizar.
1: So I've got my mind set on this message. That's that third pull, and it's the one I must be loyal and reverent to.
0: Assim que estou com a mente ocupada com esta mensagem, que é essa terceira puxada, e é a isso que devo ser leal e reverente.
1: Matthew.

Estou com a mente ocupada com esta mensagem. É isto que devo ser leal e reverente. Parágrafo 27. Na voz do profeta. Assim que estou com a mensagem, com a mente ocupada com esta mensagem, que é a terceira puxada, e é a isso que devo ser leal e reverente. E nós também devemos ser leais e reverentes a esta mensagem. Antes, vamos ver o pão diário. Influência. Devemos honrar uns aos outros, respeitar um ao outro como irmão, irmã, amar uns aos outros com amor imortal. Tal. Você diz, bem, simplesmente não consigo. Bem, somente fique aqui mais um pouco e então você irá gostar das pessoas também. Você irá amar aqueles que não amam. Esse é realmente um bom sinal do cristianismo. Quando você pode, de coração, amar aqueles que não amam, amar aqueles que não é fácil amar. Jesus disse, se você só faz favores para aqueles que lhe fazem favores, bem, os publicanos fazem o mesmo. Mas veja, você deve ser gentil com aqueles que são indelicados com você, fazer o bem para aqueles que lhe fazem o mal. Lembre-se sempre disso. Mantenha isso perante você, que Deus o está observando. Lembre-se, Deus foi bom com você quando você era mal com ele. Cristo morreu por vós, sendo vós ainda pecadores. Oh Deus, o pior pecador da cidade. Gostaria de poder estar bem. Gostaria de poderes estar onde ele esteve. Desejaria ter podido estar naquele lugar em que ele estava. Sabe o que eu faria? Oh, eu não estaria interessado em tantos assuntos de igreja. Eu cairia sobre o meu rosto e diria: querido Senhor Jesus, o Mestre da vida, dar-me a tua graça perdoadora. Se eu tivesse oportunidade de estar diante dele, creio que é o sentimento de todos aqui esta noite. Nós faríamos a mesma coisa. Mas hoje é exatamente como era então. Estamos tão ocupados com tantas coisas na igreja que temos que fazer tanto que a igreja requer de nós e tantos lugares a que ir até que realmente falhamos muitas vezes em receber a oportunidade, e talvez alguma noite tenhamos que ir
ensaiar para o culto de música, tenhamos de fazer alguma outra coisa, algo talvez de maneira religiosa. Hã? Ah, perdoa. Tenhamos de fazer alguma outra coisa, algo talvez de outra, de natureza religiosa, mas quando o Espírito Santo está falando em seu coração, a melhor coisa que você pode fazer é responder sempre. Não importa o que seja, a que hora da noite, ou em que tipo de missão esteja, porque pode ser que ele não torne a falar por longo tempo, e talvez nunca mais. Aleluia! A marca da besta. Treze do 5 de 54. Essa aqui foi 18 do 2 de 56. E a primeira foi 14 do 11 de 63. Muitas vezes, em organizações, denominações, eles têm um credo e se acomodar com este credo. Este é o nosso credo. Não importa o que o ministro pensa, ele tem de pregar o credo, porque está na denominação. E aqui não temos nenhum credo senão Cristo. Esse é o credo. E nenhuma lei senão amor, nenhum livro senão a Bíblia. E Cristo é o cabeça. E a Bíblia é o nosso manual. O mundo é a minha paróquia. De forma que eu gosto simplesmente de pregar da maneira como me sinto dirigido a pregar, e simplesmente da maneira como entendo. Amém. Gosto simplesmente de pregar da maneira como me sinto dirigido a pregar, e simplesmente da maneira como entendo. Amém. O som incerto. 31 do 7, 55. Porque eu não, para mim, não importa para mim a que igreja as pessoas pertencem. A coisa principal é se elas são cristãs. Se você é católico, se você é protestante, se você é metodista, batista, ou seja o que for que seja, contando que você

Seja cristão, essa é a coisa principal. Cristo não olha para a sua igreja, a qual você pertence, porque elas todas pertencerão e acabarão algum dia, e se dissolverão e não mais serão lei. Elas todas pertencerão e acabarão algum dia, e se dissolverão e não mais serão lembradas. Porém, o princípio do cristianismo são as condições do coração para com Deus, e é nisso que gostamos de concentrar a atenção. É conhecer um irmão, não pela igreja a que ele pertence, ou como ele usa sua roupa, porém o que ele é em seu coração. Glória a Jesus. Aleluia. A palavra falada é a semente original. 18:3-62. Deus tinha dito a Adão e Eva: multiplicai-vos e enchei a terra. Era algo se aproximando, uma promessa. Ela não era uma esposa até então, porque vos e enchei a terra. Era algo se aproximando, uma promessa. Ela não era uma esposa até então, porque ele nunca tinha vivido com ela. A noiva de Cristo ainda não é sua esposa. A ceia das bodas está para acontecer. Entendem? Observem, isso é rico. Ela se apressou, e o que ela fez? Ela cruzou sua semente. Ela a misturou com a semente da serpente. E quando fez, ela trouxe uma o que ela produziu? Ela produziu um filho da morte, um filho que perverteu cada filho depois disso. E quando a igreja de Jesus Cristo foi pervertida no templo de Roma, depois de seu nascimento virginal e de ter sido dado a Cristo no Pentecostes, o que ela fez? Ela se cruzou com o dogma romano, e a igreja protestante fez exatamente o mesmo. Ela não consegue esperar. Lagarta, gafanhoto, locusta, pulgão. 23:8-59. A igreja está se movendo devagar demais para a hora em que estamos vivendo. Há algo radicalmente errado, e cabe a nós neste dia, na vinda próxima do Senhor, nos sentir e estudar isso e ver o que está errado. Encontrar a causa. Nunca se pode encontrar a cura até se encontrar a causa. Se você entrar em seu consultório e disser: estou tendo dores de cabeça e náuseas, e ele lhes der uma pequena aspirina ou algo assim, e dispensá-lo, ele só está tentando se livrar de você. Um médico verdadeiro e genuíno

irá diagnosticar aquele caso até encontrar qual órgão não está bem. Então, trabalhar a partir daquele órgão. Assim é com o reino de Deus. Temos de descobrir o que está errado, então trabalhar a partir dali. Amém. Hoje, não temas, 24/2/61. Agora lembre-se, se Deus alguma vez foi chamado à cena para agir, e a maneira que ele age da primeira vez, ele tem que agir toda vez depois da mesma. Agir toda vez depois da mesma maneira. Ou ele errou quando ele agiu da primeira vez. Então, se aquela foi a maneira dele de fazer conhecido naquele dia aos judeus e aos samaritanos que estavam esperando por um Messias, nenhum gentio estava esperando por um Messias. Nós éramos romanos e gregos e estávamos adorando deuses de ferro e aço e mármore, e como muitos deles ainda estão fazendo. Estão adorando aí mármore, deus de ferro, de barro. Eles não estão? Nós estávamos do mesmo jeitinho. Que coisa triste. Muitos deles ainda estão fazendo. Olha o que você estava fazendo. Estão fazendo. E assim, como a clama nas costas, com uma crava nas costas, mas agora carregando uma cruz, isso, uma crava, alguma coisa. E depois de 2000 anos de teologia e ensino, agora a igreja gentia, a igreja eleita, está esperando pelo Messias. Agora ele terá que agir. Quando vier desta vez, exatamente como agiu naquela vez, ele terá que fazer as mesmas coisas, porque a palavra disse que ele faria. Aleluia! Vamos dizer graças a Deus por esses parágrafos. Louvado seja o nome de Jesus. Aleluia! Amém! Glória a Jesus! Que coisa tremenda! Nós estávamos adorando os ídolos, Deus de madeira, de barro, de pedra, mármore, ferro. Como eles estão ainda? Muitos estão hoje adorando agora o barro, adorando o mármore, adorando o ferro. Muitos agora, nesse exato, você também estava assim. Mas hoje nós recebemos a coluna de fogo. A coluna de fogo veio. Num culto, fez mais do que 33 anos e meio no ministério do Senhor Jesus na terra. Um culto fez mais do que Atos dos Apóstolos. Um culto. Só a noiva de Jesus tem esse grande privilégio da graça de Deus. Louvado seja o nome de Jesus por essa graça. Amém. E agora
Depois de ouvir esse testemunho da Sara, Deus te abençoe, minha filha. Ouvi um testemunho que está vendo vindo o netinho. Não sei se é neto, deve ser. E dedicar uma netinha. Oh, que graça. Que amor. Elisa Costa Borges. Nós vamos ficar de pé. O Sadraque Borges e a irmã Camila Borges vão dedicar os seus filhos. Eu quero dedicar as crianças de máscara. Cada um que pegar os bebezinhos deve pegar de máscara para proteção deles, porque eles são muito sensíveis. Eu quero álcool aqui também.

0: Devora.
1: Senhor meu Deus, nesta manhã, ó Pai, quero te agradecer, Jesus, por todas as bênçãos que o Senhor tem feito na minha vida, ó Deus, na vida do meu marido. Senhor, obrigado, Deus, pela vida da minha filha, que o Senhor possa continuar abençoando ela, dando saúde a ela. Me dê sabedoria ao meu marido, ó Pai, para que possamos criá-la nos Teus caminhos. Graças te dou, Senhor, porque eu não mereço, mas Tu és bom e misericordioso e me deu essa grande bênção, que o Senhor possa me capar para cuidar dela, ó Pai, no nome do Senhor Jesus Cristo, com o perdão dos meus muitos pecados. Amém.
2: Senhor nosso Deus, querido, bondoso Pai Celestial, muito obrigado, Senhor Jesus, por essa bênção que o Senhor tem dado a mim e a minha esposa, ó Pai. O Senhor tem colocado essa pequena criança, ó Pai, nos nossos braços, ó Deus, para que possamos cuidar, ó Deus. Dê-nos sabedoria, ó Pai, como pais, ó Deus, para criá-la no caminho do Senhor, ó Deus. Ó Pai, eu te agradecemos, não temos palavras para lhe agradecer, ó Deus, por essa pequena bênção que o Senhor tem nos dado, ó Pai. Que o Senhor abençoe a cada um de nós, ó Deus. É o que te pedimos, ó Pai, te agradecemos, ó Deus. E pedimos com perdão dos nossos muitos pecados, ó Deus. É o que te pedimos e te agradecemos. Em nome do Senhor Jesus Cristo, amém.

Senhor Jesus, aqui está a pequena Elisa Costa Borges, sendo dedicada ao Senhor, ao Deus Todo-Poderoso, que criou os céus e a terra, e os mares e os abismos. Senhor, o Salmo 128, ó Pai, verás os filhos dos teus filhos. Abençoa esta criança. Eu invoco a bênção do Senhor sobre ela, ó Pai. Que a bênção do Deus de Abraão, de Isaac e de Jacó, a bênção da Bíblia, a bênção da mensagem, da coluna de fogo que nos visitou nesses últimos dias, vem sobre ela, que ela seja uma bênção para seus pais na igreja, uma bênção para servir ao Senhor. Marque ela, ó Deus, se houver tempo, ó Pai, que ela possa te servir todos os dias da vida dela, para a glória do teu nome, em nome do Senhor Jesus Cristo. Amém. Amém. É uma bênção. Ela é linda. Oh, como Deus é grande. Olha, tanto que ela está bonitinha. Olha lá.

Minha neta. Eu e a Sara, daqui uns dias, tá dedicando mais um netinho. Coisa boa.

0: Vamos dizer, Deus abençoe, em nome do Senhor Jesus, amém. Assentai-vos. Nós somos uma família e aprendemos com o profeta de Deus cada detalhe. A gente erra porque é humano. A gente sabe como aquele rapaz foi trabalhar na fábrica de farinha. Se eu não cometo erros, então você não pode trabalhar. Porque se você não comete erros, você não faz nada. E às vezes erra é ceder. É lisa. O Senhor é meu Deus. Muito bom. O Senhor é o meu Deus. Hein? Vamos dizer, o Senhor é meu Deus. Isso quer dizer, Elisa, quer dizer, o Senhor é meu Deus. Então, vamos ver essas perguntinhas aqui. Eu creio a respeito... Hoje, no culto da escola dominical, estava fazendo a pergunta da escola passada. O senhor disse que chamava a sogra de mãe. É bíblico. Então, o correto de toda nora cristã é chamar a sogra de mãe? Isso serve para homens e mulheres? Não é. Ô mãe. Não é isso. É uma consideração. É uma consideração. Como se fosse a mãe. Não é uma consideração. Não é chamar de mãe. Não é isso. É uma consideração. Como se fosse uma mãe, é a segunda mãe. Sua sogra não é a segunda mãe, irmão, já sei. Você não chama ela de mãe, né? Não, mas não é uma consideração? Você não considera ela? Então é uma consideração, não tem... Você entendeu? Amém? É... Bom dia, pastor Clomar Boyer. Gostaria de saber sobre uma coisa que tem... Gostaria de saber sobre uma coisa que tem causado desespero que observo em alguns irmãos jovens e casados, é sobre jogos e futebol. Parece que ficou tudo normal. Os irmãos, cada um, torcer para um time. Deus me livre. E postar na internet fotos com camisas de times e de jogos, de vídeo, game, não sei o que é isso, de vídeo game, como se fosse mundanos, isso tem causado um desespero, porque vimos que a vinda de Jesus está cada dia mais próxima. E dá para perceber o sofrimento. Tudo ficou tão normal. Comemorar como os mundanos, comprar roupas de uniformes para os filhos e ensinar a torcer para jogos de times. Eu não acredito que um cristão que conhece o irmão Brana de longe faz isso. Eu não acredito. Ele não precisa nem nascer de novo. Se ele conhecer o irmão Brana de longe, ele não faz isso. Me perdoe pela pergunta. É apenas o desespero de um jovem que espera pela vinda do Senhor. Muito bem, jovem. Eu não acredito, mesmo ele não nascido de novo, ele não tem essa coragem. Se você está nesse abismo do fundo do inferno, Deus te levanta no nome de Jesus Cristo. Time, irmãos, isso é tudo do diabo. Time, jogos, isso é tudo do inferno. Amado pastor, no livro de Mateus, capítulo 5, versículo 42, onde Jesus disse que emprestar, eu queria perguntar para o senhor, porque não entendo direito o que Jesus disse. Algumas pessoas pedem emprestado as minhas ferramentas que preciso usar a qualquer momento, e não devolvem, e outras pedem emprestados e não usam, e ficam mais de meses na casa deles. Eu peço de volta e eles ficam aborrecidos comigo. Eu preciso muito das ferramentas, pois faço pequenas manutenções, reparos, e qualquer momento alguém me chama para trabalhar e as ferramentas estão emprestadas algumas vezes. Eu não sei o que fazer. Eu devo emprestar ou não? Deus te abençoe, o Senhor e a sua família. Não, irmão, não empresta, não. É o seu ganha-pão. Empresta, não. Irmão assinou o seu nome. Amém. Glória a Jesus. Se você tem duas lá e não vai te fazer falta, se devolveu, se não devolver, não devolveu, empresta. Mas é o seu não. É como o dinheiro. Você vai emprestar um dinheiro assim, ó, esse dinheiro eu tenho ele para dar. Para perder. Alguém chega emprestado, pede emprestado. Quer dizer, você não conta com aquilo. Aquilo, se pagar algum dia, bem. Se não pagou, se você precisa, aí eu não posso, então não empresta. Amém? É assim que... Nós vamos ler a Bíblia. Meu óculos. Você vai me perdoar? Eu preciso... Assenta a mão um pouquinho. Eu preciso de acertar uma coisa aqui. Obrigado. Ah, tá bom. Eu não quero que as crianças passem aqui para cumprimentar, as mães não deixam. E o irmão Brandes, eu creio no velho antiquado aperto de mão, quando pode, é claro. Se a lei diz não, não. Mas quando nós... Eu sou culpado. Às vezes abraçar. Esse não é o cumprimento bíblico. Mombrand diz que antes do aperto de mão, era o abraço e um ósculo santo no pescoço. O abraço significa isso. O ósculo santo no pescoço. Mombrand diz, esse era o cumprimento antes do aperto de mão. Então nós não vamos abraçar. Tudo bem? Para ficar bíblico. Porque você vai no outro lugar e nem me deu um abraço. É padrão mundial. Não é? Não, você vai lá nos Estados Unidos. Não, o padrão... É isso aqui, ó. É um aperto de mão. Vamos, eu sei que às vezes é um amor. Eu sou culpado disso. Ah, vamos abraçar. Mas esse é o padrão bíblico. Quando pode, você entendeu? Tudo bem? Final do culto. Não quer dizer que está fazendo seita. Não é isso. Esse é o padrão. O velho, antiquado, aperto de mão. Senão você vai lá na igreja, lá não sei aonde. Chega lá, eles te dão um aperto de mão. E você vai, me deu um aperto de mão lá. Mas é o bíblico. Esse é o padrão da mensagem. Amém?
1: Amém?
0: Tudo bem? Tudo bem. Então nós vamos ler a Bíblia agora. E as crianças vão ficar suspensas porque saem pela internet. Ah, lá pode? E causa muita pergunta. Lá pode? Lá pode? Então vamos dar a César o que é de César. Mombrand diz, um cristão obedece às leis. Amém? Apocalipse capítulo 10.

E vi um anjo forte que descia do céu, vestido de uma nuvem, e por cima da sua cabeça estava o arco celeste, e o seu rosto era como o sol, e os seus pés como colunas de fogo, e tinha na sua mão o livrinho aberto, e pôs seu pé direito sobre o mar e o esquerdo sobre a terra. E clamou com grande voz, como quando brama o leão, e havendo clamado, os sete trovões fizeram soar as suas vozes. E sendo ouvida dos sete trovões as suas vozes, eu ia escrevê-las, e ouvi uma voz do céu que me dizia: sela o que os sete trovões falaram, e não escrevas. E o anjo que vi estar sobre o mar e sobre a terra levantou a sua mão ao céu e jurou por aquele que vive para todo sempre, o qual criou os céus e a terra, o qual criou os céus e o que nele há, e a terra e o que nela há, e o mar e o que nele há, que não haveria mais demora. Mas nos dias da voz do sétimo anjo, quando tocar a sua trombeta, se cumprirá o segredo de Deus, como anunciou aos profetas, seus servos. Senhor, amamos este profeta de Deus. Amamos a coluna de fogo. Cremos nela, Pai. Cremos esta mensagem de corpo, alma e espírito. É a razão do nosso viver. Vivifica mais uma porção nos nossos corações, ó Pai, com remissão dos nossos pecados, em nome do Senhor Jesus Cristo. Amém. Glória a Jesus. Amém. Assentai-vos.

Amém. Nós vamos relembrar da escola passada, da fita que foi rodada, dos ungidos dos últimos dias. Irmãos, tem uma coisa que deve emocionar nossas almas. É a mensagem. Deve estar, a noiva deve estar com uma grande emoção com essa mensagem. Parece que nesses últimos dias, a noiva, ela está assim, a namorada do noivo, e a mensagem, ela nos faz entrar em um companheirismo mais íntimo com o Senhor. Ela é Deus para a noiva, ela é o absoluto. Ela não tem outra vida. Não tem sentido a igreja se não fosse a mensagem. Não tem sentido. Bom, João Rostirola, irmão João. Tão bom te ver, irmão João. Deus abençoe. E tudo, a razão de uma reunião em torno de ouvir o que acabamos de ouvir na própria voz do irmão Brana, e como ouvimos domingo passado, e remoer isso, ficar remoendo nas escolinhas das crianças, nas pregações. É isso que é o Evangelho. É isso que é a nossa fé. É isso que é a nossa vida. É tudo o que é em parte quando vier o que é perfeito. Pregaçãozinha aí. Pula daqui, pula dali. Um tem uma coisinha, outro tem outra coisinha. Tudo que é em parte é aniquilado. Quando vier o que é perfeito. E o profeta de Deus disse, e pela graça de Deus, nós temos a perfeição. Que é a palavra. Pregaçãozinha disse, pula daqui. Emoção dali, tudo isso é aniquilado. A noiva não seja coisa do passado. A noiva está com a palavra firmado no que está escrito, aguardando o rap.

Espírito que está às portas, firmado, e pega nessa mensagem, ora e chora, e firmados, não tem outra coisa a não ser isso. E na mensagem, os ungidos dos últimos dias, o parágrafo, o profeta de Deus, depois de tanta coisa, aqui no parágrafo 264, ou 260 em diante, no mesmo dia em que o Filho do Homem foi revelado, Apocalipse 10, do 1 ao 7. Leio quando você chegar em casa. Nós acabamos de ler aqui na igreja. A mensagem do sétimo anjo abrindo selos. O que é? Não o anjo que é o Filho do Homem, mas o mensageiro está revelando o Filho do Homem. O mensageiro revelou o ministério do Filho do Homem, do próprio Deus. Pode você esperar isto agora? Pode você separar isto agora? Oh Deus, o profeta está dizendo, pode você separar isto agora? O mensageiro revela o ministério do Filho do Homem. Ele revelou o ministério de Deus. Pode você separar isto agora? Amém. Não é. É aí onde parece ser tão difícil para você. Veja você, não o Filho do Homem, ele próprio, mas o sétimo anjo, o sétimo mensageiro, está revelando ao público o Filho do Homem, porque ele deixou a casca. Ele não pode organizar, é o grão. Ele próprio novamente.

preparar, o próprio Deus nos preparando para encontrar com Ele, desceu na terra. Oh Deus, e nesse dia, Janes e Jambres resistirão, ungidos, crentes, manufaturados, incrédulos, a igreja formal e os pentecostais se opõem ao grão verdadeiro, eles se opõem ao grão, mas deixe-os para lá, sua insensatez se tornará manifesta, como a deles foi. Vem, vocês entendem agora? Amém. Apocalipse 10 diz: nos dias da voz do sétimo anjo. Lembre-se, sétimo, era da igreja de Laodiceia. O soar desse anjo, quando essa era da igreja estiver denominada e se tornar uma era da igreja, quando estiver em uma organização pentecostal, quando o mensageiro para essa, o que foi cada mensageiro? O que foi Martim Lutero? Uma repreensão aos católicos. O que foi Wesley? Uma repreensão aos luteranos. O que foi Pentecostes? Uma repreensão aos outros. Onde a vida foi agora? Longe de uma organização. Chega de casca. É o grão. O quê? Uma repreensão aos pentecostais. Vem para cumprir a escritura desta hora. Vem. É o grão. É o próprio Deus. Eu estou aqui, ó, com o próprio Deus. Nós estamos com o próprio Deus. Louvado seja o nome de Jesus. Notem, no mesmo dia, quando este mensageiro, não quando ele começar, mas quando ele começar a declarar sua mensagem. Vem, a primeira puxada, cura; segunda puxada, profecia; terceira puxada, abertura da palavra, os mistérios revelados. Não mais, não há ordem mais superior para revelar a palavra do que profetas. Mas a única maneira do profeta poder ser ou vindicado é pela palavra. E lembre-se, a terceira puxada foi a abertura dos sete selos para revelar a verdadeira oculta que tem estado selado na palavra. Vocês creem nisto? A congregação diz amém. Cremos nisto. A verdade. Oh, para revelar a verdade oculta que tem estado selado na palavra. Selado. Selado. Os sete selos. Para revelar a verdade oculta que tem estado selado na palavra. Vocês veem isto? Eu vejo isto, Senhor. Tudo foi revelado. Irmão, isso é, esse é o avivamento da noite.

viva. Sabe até quando? Até o rapto. Não. Se houver mais 10 anos, 5 anos, sei lá, quantos anos, 100. Cremos que Jesus vem hoje, no próximo minuto. Mas é o avivamento da noiva, é isso? Não tem outra coisa. E então, nesse dia, quando esta coisa é para acontecer, que Janes e Jambres e personificadores aparecerão novamente, tal como eles fizeram quando Moisés apareceu com a palavra original. Para dizê-la, eles aparecem para personificá-la, exatamente certo, como você vê o que Mateus 24, 24 significa. Veja, ungidos. Agora, há três coisas que nós vamos dizer antes de encerrarmos. Vamos prestar bem atenção, que isso é tão profundo. Nós devemos estar, ficar mais humildes, mais cheios de amor, mais cristãos, mais exuberantes, mais fiéis, mais de oração, mais de entrega a Deus. O profeta disse, não foi isso? Se o povo fosse mais sincero, Deus já tinha descobrido o remédio para o câncer, não foi? Agora há três coisas que nós vamos dizer antes de encerrarmos. Tudo que o profeta disse, irmãos, eu sempre creio com a minha alma, mesmo não entendendo. Eu creio, Jesus. E você, a noiva, deve, eu creio, Senhor. Eu creio. Eu não entendo muita coisa, mas essa mensagem sempre foi o absoluto, meu absoluto. É só isso. Eu quero que vocês ouçam muito bem. Agora, ao encerrarmos, três coisas. Marque essas três coisas. Lembre-se, três coisas foram cumpridas. Três coisas estão diante de vocês neste exato momento. Três coisas. Não esqueça dessas três coisas. Primeiro, não esqueça. Primeiro, o mundo está na condição de Sodoma. Hoje passou aí na voz do irmão Brana. Escreva isso, jovem, antes do fim. Levantará uma mulher, presidente ou vice-presidente. Assim diz o Senhor. Se isso não acontecer, eu sou um falso profeta. Qual o demônio do inferno que tem coragem? Nem o diabo não tem coragem de levantar. Nem o diabo. É realmente um profeta de Deus. Qual cego denominacional, pobre iludido. Se você é um denominacional, deixe esses dogmas, deixe esses credos, deixe essas coisinhas
essas pregaçõezinhas que não leva a lugar nenhum. E fica com o resultado do filho do homem. Isso aqui não é uma pregação. É o filho do homem. É o próprio Deus. É preparando para o evento. O maior evento da história mundial. O rapto da igreja. Oh, Deus. Três coisas. Essas três coisas. Primeiro, o mundo está na condição de Sodoma. Jesus disse que aconteceria. Veja a perversão. Nossas mulheres tentando agir como homens. Essa é a primeira. Nossos homens tentando agir como as mulheres. Efeminados, pobres, imundos, depravados, endemoniados, e não sabem. A Bíblia diz que isso aconteceria, e é onde está. E o profeta viu aquela mulher com roupa de púrpura. Ele viu até a roupa que ela estava vertida, e dizendo: eu estou aqui. Ela está dizendo: é para lutar pelos direitos. Da diversidade, de sodomismo. Estou aqui para lutar pelo o cidadão, pelo sodomismo. Fim! Fim! Fim! Quem nos advertiu? O filho do homem. O sétimo anjo. Graças a Deus pela mensagem. Ai, se não fosse essa mensagem, nós estaríamos com um pedaço de barro, um pedaço de ferro, adorando uma santa. Prostrado em um dogma, em um credo, alguns seguindo algum homem falível ali, outro por ali, dizendo ser alguém não é nada, mas estamos seguindo não o homem, mas o filho do homem, o filho do homem. Estamos seguindo o Filho do Homem, que é o Deus eterno. Esse não é falível. Então, três coisas. Primeira coisa. Segunda, é a nossa hora, de acordo com as Escrituras aqui. Que Janes e Jambres aparecem em segundo lugar, resistindo, os anos de Jambres para resistir, é o mundo denominacional. Em terceiro lugar, sodomismo, essas três coisas, sodomismo, segundo, Janes e Jambres, e em terceiro lugar é a mesma, e em terceiro lugar, e nessa mesma hora que o filho do homem
há de ser revelada. Oh Deus, aí está seu crente manufaturado e seu incrédulo. A palavra genuína se destacando, vindicada. Ao crente manufaturado, personificando-a. E ao incrédulo, rejeitando a coisa inteira. Oh, meu Deus, veja. Aí está seu crente manufaturado e o seu incrédulo. Três. Oh, Deus. A palavra genuína se destacando e vindicada. O crente manufaturado personificando-a. E ao incrédulo rejeitando a coisa inteira. Ao crente manufaturado e ao incrédulo rejeitando tudo. Mas eu sou o crente. Eu não rejeito, eu abraço. Eu não quero ser um manufaturado também, dizer não. Não, sei não. Não! Eu quero ser o crente! Eu tenho que crer nisso! Você não pode ser um manufaturado! Ter uma membrana como homem de Deus somente. Eu creio nesta mensagem, isso, mas não passa de um manufaturado. Não, eu sou um crente. Essa mensagem é minha vida. Eu vivo por ela. Eu nasci por ela. É a razão de eu viver. Eu sou um crente, meu Deus. Eu sou um crente. Eu sou um crente. Eu não quero ser um manufaturado. Crer pelas metades. Não. Eu creio em tudo isso. Eu creio que não haverá mais demora. Mas haverá luz no entardecer. O caminho para a glória certamente encontrará. Está certo? Nações estão se rompendo. Israel despertando. Depois vocês podiam cantar, irmão Daniel, não está aí? Mas vocês podem cantar o conjunto. Nações estão se rompendo. Israel está despertando. São sinais que nossa Bíblia prediz que os dias dos gentios contados, Sodoma, sobrecarregado de horrores, retornai, ó dispersos, aos vossos. O dia da redenção está próximo. Os corações dos homens se desfalecem e há temor. Estais cheio do Espírito de Deus, tendo vossas lâmpadas preparadas e límpidas, para que possa ver a palavra da hora. Olhai para cima, vossa redenção está próxima.
E quando você olha para cima, a redenção está próxima. A redenção está próxima. A redenção está próxima. A redenção está próxima. Falsos profetas estão mentindo. Foi dito que estariam aqui ungidos à verdade de Deus. Eles negam que Jesus, o Filho, é o nosso Deus. É isso, eles não creem nisso. A Bíblia diz que haveria essa coisa aqui, aqui está. Mas caminharemos, pois onde os apóstolos pisaram, mesma luz, e restaurar a fé dos pais aos filhos. O dia da redenção está próximo, tão próximo. Os corações dos homens se desfalecem de temor. A terra está desmoronando. A terra está se acabando. Oh, está cheio com o Espírito de Deus. Tendo as vossas lâmpadas preparadas e limpas. Olhai para cima. A vossa redenção está próxima. Está próximo, irmão. Está próximo, jovem. Está próximo. Tira todo mundanismo. Está próximo. Vocês creem nisso? Na terra onde esta mensagem vai, da costa leste a oeste, da Califórnia, Nova York, abaixo do sul, acima do norte, para as missões, aonde for que ela esteja indo, e neste tabernáculo, norte, missões, oh, missões, a mensagem nas missões. Oh Deus, nessa terra onde esta mensagem vai, Ele cria tanto. Eu também. Essa mensagem, onde esta mensagem vai, da costa leste a oeste, na Califórnia, a Nova York, abaixo do sul, acima do norte, para as missões. A mensagem, e ainda for que ela esteja indo neste tabernáculo, ela está indo neste tabernáculo. Nós somos pobres, nós temos estas coisas grandes, nós somos pobres, não temos estas coisas grandes, floridas, e programas de televisão. Nós simplesmente estamos tentando fazer o melhor que podemos. Mas tudo que o Pai me deu virá a mim. Nós não temos grandes missões. Estamos fazendo o que podemos no sábado. Levando ali folheto. Fazendo uma vinheta. Fazemos o que podemos. Mas todos que... Jesus disse, todos que o Pai me deu virá a mim. Todos vão encontrar essa mensagem. Toda semente eleita, sem grandes missões. Porque não temos condições. Agora, eu quero que vocês saibam que isto é seguro, e você quer ouvir esta fita?
você poderia ter pensado hoje que eu estava tentando dizer sobre mim mesmo, sendo que eu estava levando esta mensagem. Eu não tenho nada mais do que nada a ver com isso. Você não pensou que eu estava falando de mim mesmo? Nada mais do que apenas uma voz. E minha voz, até mesmo contra meu melhor julgamento, eu queria ser um caçador de animais com armadilhas, mas é a verdade de meu pai que declaro fazer. Estou determinado a fazer. Mas foi eu, não foi eu, aquele que apareceu lá no rio. Eu estava somente de pé lá quando ele apareceu. Em 1933, ele apareceu. Não sou eu quem realiza estas coisas e prediz estas coisas que acontecem tão perfeitamente como são. Não sou eu. Não é ele. É impossível um homem falar isso. Ele. Ele. É ele. Não sou eu. Não sou eu quem realiza estas coisas e prediz estas coisas que acontecem tão perfeitamente, tão perfeitas como são. Eu sou somente quem está perto. Quando ele o faz, o profeta ficava assistindo. Ele ficava assistindo. Eu fui somente uma voz que ele usou para dizê-lo. Não foi o que eu sabia. É a que eu simplesmente me entreguei. Por quem ele falou, não sou eu, não foi o sétimo anjo, oh não, foi a manifestação do Filho do Homem, não foi o sétimo anjo, foi a manifestação do Filho do Homem. Do próprio Deus. Aleluia. Pela manifestação do Filho do Homem. Aleluia. Não foi o anjo. Sua mensagem foi o ministério que Deus realizou. Não é um homem, é Deus. O anjo não era o filho do homem. O anjo não era o filho do homem. Ele era o mensageiro do filho do homem. O filho do homem é Cristo. Ele é aquele de quem você está se alimentando. O Filho do Homem é Cristo. Ele é aquele de quem você está alimentando. De quem que eu estou alimentando? Do Filho do Homem. Estou sendo preparado por quem? Pelo Filho do Homem. Quem está me preparando? O Filho do Homem. Você não está se alimentando de um homem. Não. Se está alimentando um homem, não.
você não está se alimentando de um homem. Um homem, suas palavras falharão, mas você está se alimentando do infalível corpo, palavra do Filho do Homem, do corpo infalível. Se você não tem se alimentado completamente de toda palavra para lhe dar força para voar acima destas coisas denominacionais, voa acima disso, voa acima do mundo, jovem, voa acima de time, voe, voe, voe acima do ódio, voe acima de rancores, voe acima de inimizade, meu Deus, voe acima de tudo isso, voe. Oh Deus, a tribulação, a grande tribulação vai ficar aí. Tudo vai ficar aí. Parece que eu posso ver assim. Oh meu Deus, podia tanto, mas não tem jeito. Vai ter que ficar aí.

Oh, meu Deus, podia tanto. Mas não tem jeito. Vai ter que ficar aí. Vou! Se você não tem se alimentado completamente de toda a palavra, para dar-lhe força, para voar acima de todas estas coisas emocionais e coisas do mundo, quer fazer isso nessa hora? Quer fazer isso nessa hora? Enquanto oramos? Quer fazer isso? Eu quero fazer isso. Eu quero fazer isso. Querido Pai, esta é uma coisa difícil. Não é fácil para um mortal fazê-la. Tu sabes de todas as coisas. Eu rogo a Ti, querido Deus, que isto não seja mal entendido, mas na luz da Tua palavra possam as pessoas andar. E Deus, Pai, eu não sei quem é o eleito. Tu sabes, eu não sei quando é a vinda, a tua vinda. Mas eu só sei que tu disseste quando isto acontecesse, esses falsos ungidos, não certo quanto eles começarem. Moisés apenas os deixou em paz, pois ele não podia fazer nada quanto aquilo. Ele podia somente fazer o que tu estavas dizendo. Tu lhes disseste para clamar pulgas, então eles as chamaram. Tu lhes disseste para transformar água em sangue, então eles os fizeram. Moisés somente executou palavra por palavra, como tu disseste, mas então foste tu quem tornastes a loucura manifesta. Agora, Pai, tu ainda és Deus. A mesma palavra disse que isto aconteceria nos últimos dias. Muitas pessoas honestas, como dissemos domingo passado, colocando suas mãos na arca, sobre um carrinho novo, e não nos ombros dos levitas, têm caído mortos, mortos em pecado e transgressões, discutem contra suas próprias consciências. Muitos ministros assentados em seus escritórios, leia a palavra e anda e mudam de página rapidamente, para não ter que criticar, saber que eles perderá sua posição social com o público, com a igreja e com a sua denominação. Que Deus nos ajude a nunca fazer isso. Limpa nossos corações, Senhor, de toda a imundícia do mundo. Senhor, eu me levanto pronto para a purificação. Eu me levanto pronto com esta igreja e com todos os ouvintes e todo aquele que ouvir esta fita. Eu me levanto, Senhor, e peço purificação, Senhor. Lava-me, leva-me à casa do oleiro e quebra-me, molda-me como um servo que tu desejas. Molda-me, pois, Senhor, eu sou um homem de lábios impuros, como Isaías clamou, habito com pessoas de lábios impuros, e ai de mim, pois eu vejo a revelação de Deus se tornando manifesta. Como Isaías viu os anjos no templo, eu vejo o templo.

0: O tempo do fim, Senhor. E ai de mim, minha família, ai de mim, meu povo. Ó Deus eterno, tem misericórdia de nós. Eu imploro por mim mesmo e o povo. Não nos deixe perecer com aqueles que não creem, mas que possamos viver com os crentes. Possamos viver com os crentes. Viver com isso. Toda denominação, Senhor, todo homem e mulher, eu não posso te pedir para abençoar uma denominação, quando eu sei que tu és contra ela, mas eu somente posso dizer, Senhor, se tu tivestes qualquer de tuas ovelhas lá entre eles, que eles possam ouvir esta fita, que eles possam ouvir isto, Senhor, entender com o entendimento que tu lhes der, e que eles possam sair e receber a ti, possa elas não andar enganadas pela cegueira de tradição deste dia, possa elas não tentar comer algo que ou foi um cadáver ou outro dia, que elas possam aceitar a palavra. Foi assim que os fariseus crucificaram a ti, Senhor. Eles estavam pegando o cadáver do dia de Moisés, tentando se organizar sobre isso, pois que tu tinhas dado o tipo do deserto de maná fresco, cada noite significando cada geração. Foi aí que eles falharam. Isso os envenenou, isso os matou, comer este alimento contaminado. Espiritualmente, isso faz a mesma coisa hoje. Mata-o espiritualmente como uma denominação. Ajude-nos, querido Deus. Está tudo em tuas mãos agora. No nome de Jesus Cristo, com nossas cabeças inclinadas, vamos cantar isto enquanto você faz sua decisão. Você irá para todo o caminho? Posso ouvir meu salvar. Ele é a palavra. Dor, chamado, posso ouvir. Oh, eu tenho andado sem destino faz longo tempo, mas realmente neste momento eu ouço, vinde a mim, todos vós que estáis andando às cegas, ouça, toma a tua cruz, segue-me diariamente. Sim, embora eu ande pelo vale da sombra da morte, não temerei mal algum. Pelos verdes pastos e pelas águas tranquilas, e onde Ele me guiar, onde, Senhor, Tu me guiar, Senhor, eu vejo, Senhor, eu vejo essa loucura trinitariana, eu vejo o mundo inteiro semente nela, semeando nela, joio crescendo por toda parte. Mas onde tu me guiares agora, Senhor, eu serei como aqueles em Atos 19, quando eles ouviram isto. Eles foram batizados no nome de Jesus Cristo. Seguirei. Eu fui parte do caminho. Senhor, o suficiente para receber-te. Agora como ele irei até o fim. Aleluia! Você que vai ser batizado, devemos batizar a todos. Batiza, devemos batizar a todos. Há um tanque aqui nesta água. Se você não foi, o que impede? Aqui está a água. Venha mesmo. Não esperas até a noite. Vem agora, irmão. Vem agora. Vem agora mesmo. Há um homem de pé aqui que batizará qualquer que tenha se arrependido e feito confissão. Se você foi batizado uma dúzia de vezes, eles o batizarão no nome de Jesus Cristo para a remissão de seus pecados. Está vendo? Não temas isso. Mas veja, a mensagem está em seu coração. Aleluia! Eu devo declará-la. Esse é meu único propósito. Sem levar em conta o que minha esposa diz, meus filhos dizem, meu pastor diz, meu que quer que diga, é meu, Senhor, eu devo declarar isso, é meu único propósito. E agora muitos, é Ele, e agora muitas vezes eu me esqueço de receber os ministros. Oh Deus, eu não quero esse espírito arrogante, egoísta, ministrando com o meu. Eu quero o meu espírito seja puro e limpo, amor fraternal, santo como o Espírito Santo. Agora, se alguém fizer algo de errado a mim, está tudo bem. Embora eu possa ter o direito de vingar, eu não quero que minha vida, não, eu quero ter amor, eu quero estar pronto para corrigir com amor que absolutamente responde a isso, o amor é que responde, irmãos. Aleluia! Vamos ficar de pé e louvar a Deus. Não quero um espírito arrogante, petulante, não. Não, não quero um espírito vingativo, não. Não. Eu quero um espírito de amor, meu Deus. O profeta diz, eu quero um espírito dócil, amoroso. Eu quero um espírito dócil, amoroso. Eu não quero um espírito arrogante. Eu não quero um espírito, mesquinho, não. Eu quero um Espírito Santo, cheio de amor. Cheio de amor. Cheio de amor. Cheio de amor, o meu espírito. Eu não quero um espírito arrogante, não. Um espírito mau, não. Misericórdia, meu Deus. De vingar dos outros, tem misericórdia. Misericórdia, espírito egoísta. Eu não quero esse espírito arrogante, egoísta, misturado com o meu. Eu quero o meu espírito seja puro e limpo, amor fraternal, santo com o Espírito Santo. Agora, se alguém fizer algo errado a mim, está bem. Embora eu possa ter o direito de vingar, eu não quero isso em minha vida. Não! Eu quero ter amor. Eu quero estar pronto para corrigir com amor. Com amor. Que abundantemente responde a isso. O amor responde, irmão. Nunca aceita o espírito vingativo. Não vinga de ninguém. Esse não é o espírito do profeta, não. O espírito do profeta é o espírito de amor. É o espírito de amar. É o espírito de amar. Aleluia. Glória a Jesus. Dá esse espírito, irmão Bruno, para mim, Senhor. Dá esse espírito, irmão Bruno, para nós. Dá esse espírito, irmão Bruno, para nós. Dá esse espírito para nós, meu Deus. O amor absolutamente responde a isso. O amor responde a isso. Deixa o amor responder a isso. Aleluia. Glória a Jesus. Glória a Jesus. Aleluia. Glória a Jesus. Você não está alimentando do homem. Você está alimentando o Filho do Homem. Você vai. O profeta fala lá. Muitos assentam nas suas escrivanias. Olha, veja. Depois fecha e vai. E ele disse, oh, muitos incrédulos, crentes manufaturados. E vê. E mais, deixa. Vai. E não crê, crê mais ou menos. Não, nós cremos de alma, corpo e espírito. Nós não somos manufaturados, não. Nós cremos de alma. Nós cremos com as nossas almas. Louve e glorifica Jesus. Aleluia.
1: Graças a Deus, diga graças a Deus, obrigado Jesus, por esta escola dominical maravilhosa, pela tua palavra, Senhor. Ó Deus, pela unção, continue mantendo a bênção do Senhor sobre nosso pastor, Senhor, continue abençoando, dando força e saúde. Obrigado, Jesus, pela tua presença em nosso meio, por esta mensagem a qual nós reverenciamos. Ó Deus, sela isso no coração de cada um, em nome do Senhor Jesus. Amém. Graças a Deus, fomos abençoados em mais uma escola dominical. 15 para as 3 da tarde, companheirismo, 17 horas a voz do profeta. E o culto da noite. Deus continue abençoando a todos. Está encerrado o culto. Amém.

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eu vos digo a vós, pedi e dar-se-vos-á, buscai e achareis, batei e abrir-se-vos-á, porque qualquer que pede recebe, e quem busca acha, e a quem bate, abrir-se-lhe-á.

Como verdadeiros cristãos, todas as nossas decisões, todas as nossas iniciativas deveriam ser orientadas por Cristo. E uma vez que todas as nossas decisões fossem orientadas por Cristo, todos os resultados nos levaria à gratidão, à adoração a Deus, a ações de graças. Se isto é possível, então tudo o que empreendemos, todos os passos que damos em nossas vidas, devem resultar em adoração a Deus, em ações de graças, em culto de gratidão. Com razão, Paulo disse: em tudo dai graças. Cristão é aquele que tem o Espírito Santo. Se não tem o Espírito Santo, não é cristão. O Espírito Santo é o ministério de Cristo na sua igreja. Ou seja, a pessoa de Cristo na igreja. Ora, ouvintes, a análise não é totalmente lógica, mas espiritual e de fé, porque a fé vai além da lógica, da razão. E o cristão, o verdadeiro justo, não vive somente pela razão, ele vive da fé. E se ele recuar, o Senhor não tem prazer nele. A fé busca as coisas impossíveis para a razão e para a lógica. Então daí o verdadeiro cristão. Pedi e dá-se-vos-á, buscai e achareis, batei e abrir-se-vos-á. Porque qualquer que pede, recebe, e quem busca, acha, e a quem bate, abrir-se-lhe-á. Isso está escrito em São Lucas, capítulo 11, versículo 9, versículo 10. O pedido comum das coisas naturais não é o que Jesus está falando aqui nesta passagem. Ele está se referindo aos pedidos que nós fazemos a Deus, que excedem as coisas naturais. Porque é certo nós pedirmos a Deus a orientação para o trabalho, para o negócio, para a viagem e para todas as coisas da vida. Mas nesses pedidos, uma vez que somos cristãos, podem ser atendidos de acordo como pedimos e podem não ser atendidos. Para isto nós teríamos que estudar sem tempo algum as duas vontades de Deus, a vontade permissiva e a vontade perfeita de Deus. Mas quando somos verdadeiramente cristãos, toda a resposta de Deus para nós é sim. Vá, é sim. Não vá, é sim também. Nele não há não. Nele há o sim. Toda a resposta de Deus para o cristão é sim. Embora não coincide com o nosso desejo, com a nossa intenção, com o nosso pensamento. Mas a resposta de Deus sempre é sim. Embora esteja dizendo não, não vá, não faça, e assim sucessivamente. Mas agora, compreendamos juntos sobre o pedido que está além da lógica, da razão. Elias disse para Eliseu: dura coisa me pediste. Ora, Eliseu não pediu a capa de Elias,
o que se via ali de uma maneira natural. Não tinha uma relíquia, uma lembrança melhor do que a capa de Elias ficar com Eliseu. Ele não pediu um manto, uma veste de Eliseu ou de Elias, e que Elias então cortasse um pedaço de sua barba e desse para ele guardar como lembrança, ou as sandálias de Elias. Já que você vai embora mesmo, deixe alguma coisa comigo de lembrança. Mas ele foi acima de tudo isto. Ele pediu a porção dobrada do seu espírito. Elias replicou-lhe: dura coisa me pediste. E se nós pedimos dura coisa, então há um preço duro também. Porque não haveria preço algum se ele pedisse uma sandália, se ele pedisse um vestido, se ele pedisse um molho de barba, ou qualquer outra coisa assim. Mas ele pediu do seu espírito. Pediu coisa dura e que tinha um preço duro também. Teria que estar com ele em todas as etapas de sua vida. No Jordão, que significa fazer morrer a si mesmo. Em Betel, na casa de Deus. Em Jericó, lá no meio da maldição. Ele teria que estar com aquele espírito que ele desejava possuir. Elias disse: se você estiver comigo quando eu for tomado, então a sua resposta, o seu pedido será atendido. Se não, logicamente, não será atendido. Amados, nós estamos pedindo: fica conosco, Senhor, divino companheiro. Nós estamos pedindo: enche-nos do teu Espírito, Senhor. Santo Espírito, enche a minha vida, pois por Cristo eu quero brilhar. Ó, igreja, se você soubesse quão dura coisa você está pedindo. Você terá que estar com este Espírito em todas as circunstâncias da vida. Em Betel, em Jericó, no Jordão, em qualquer instante da vida, nós temos de estar com Cristo. E é dura coisa que nós temos pedido. O maior desejo das pessoas cristãs nesta hora é serem verdadeiros filhos de Deus, serem cheios do Espírito Santo. Mas fiquem sabendo, uma coisa dura você está pedindo, e que tem um preço. Agora pedi e dá-se-vos-á. Buscai e achareis, porque quem pede recebe, quem busca acha. Jacó chegou à conclusão de que o que ele havia pedido, e mesmo sem pedir, tinha vindo para ele através de sua esperteza, através de seus métodos de sabedoria. Mas chegou um instante em que ele deveria pedir e lutar pelo sinal, pelo mais importante, e sem o qual nada do que ele possuía adiantava, sem o qual nada do que ele havia alcançado resolvia coisa alguma. Era o Espírito Santo, o sinal, a troca do seu nome, a troca do seu caráter. O que é o verdadeiro ministério do Espírito Santo no homem, na igreja? Não é apenas renová-lo sob um arcaico conserto humano, organizacional. Não. Mas é mudar o seu nome, é mudar o seu caráter. Isso tem preço. Necessita-se de luta. Você está escolhendo o céu. Quando se mostra o céu daqui para as pessoas, todas querem o céu. Todos querem o descanso eterno. Todos querem as ruas de ouro. Eu vou andar nas ruas de ouro com Jesus. Todos querem o milênio com Jesus. Mas mostrando daqui onde nós estamos, passando por cima de todos os espinhos, de todas as estradas, de todas as montanhas, as pessoas querem. Mas quando chegam à conclusão que para chegarem lá, onde estamos vendo, pela fé, há um caminho estreito.
para se alcançar aquela grande porção dos céus. Temos de trilhar, temos de jornalhar um caminho estreito, espinhoso, que nos conduz àquela vida eterna, que nos conduz àquele lugar que qualquer um pode ver de longe. Não precisamos estar mergulhados numa onda de mistérios para sabermos que há uma cidade santa nos esperando. Esperando os salvos, e todos querem ir para lá, mas quando olham o caminho, a resposta está aqui. Entra pela porta estreita, negue-se a si mesmo, saia de todos os credos e religiões. E obtenha o sinal de Deus. Jacó saiu de todas as igrejas, de suas esposas, daquelas mulheres, saiu de todo o seu meio ambiente e se recolheu com o Senhor ali no vale de Jaboque. Foi lá que ele obteve o que ele estava pedindo, não sobre um pedido formal, mas ele estava lutando com tudo que tinha. Eu desejo ser um homem cheio do Espírito Santo. Eu desejo ser um homem de oração. Eu desejo ser um verdadeiro filho de Deus. Isso é muito bom. Mas uma coisa é certa. Eu só conseguirei quando puder deixar todo mundo à prova de ruído, entrar véu adentro e não escutar nenhuma coisa destas badernas doutrinárias, de ismos e de todas as coisas, e me recluir com Cristo, com Deus. Encontrar-me no lugar da glória da Shekinah, da luz de Deus. Encontrar-me com a vara que reverdece. Encontrar-me com a arca santa. Encontrar-me com os mandamentos do Senhor, com o maná que não desvanece. Estar ali na presença do Senhor. Fica conosco, Senhor. Ah, sim, é bom ter a companhia de Jesus. Mas vocês sabem, ouvintes, que quando nós saímos de noite em direção de uma cidade, nós não estamos vendo aquela cidade. Ligamos o farol do carro e o farol simplesmente pode iluminar o caminho por onde estamos passando. Muitos queremos que o farol já alcance lá na frente, lá no objetivo final. Mas há montanhas, há dificuldades na frente. O profeta desta era pregou sobre isto. Você tem que enxergar onde você tem que pisar agora, a hora presente de sua vida, de seu ministério, a hora presente, o dia e a sua mensagem. Porque o farol tem que te alumiar onde você está pisando, onde você está passando. Na verdade há uma seta, na verdade há um mapa, na verdade você sabe que aquilo existe e você não está navegando à cega. Você não é um aventureiro que vai ver se descobre mais um Brasil, mais uma América. Você não é um aventureiro mais. Você sabe que há um ponto, um objetivo. Isto é certo. Mas você sabe, além de tudo, que você precisa da luz para iluminar o seu caminho. Este é o Espírito Santo da Graça. O profeta disse: a obediência completa a toda palavra de Deus nos dá direito ao sinal, ao Espírito Santo. Mas eu pergunto nesta hora, ó profeta de Deus, como pode um homem ou uma mulher obedecer totalmente à palavra sem que tenha primeiro esse Espírito Santo? De que maneira nós poderíamos obedecer sem termos o Espírito Santo? Porque somente o Espírito Santo faz de nós cordeiros. E o cordeiro é obediente. Onde está, Senhor? Responda-nos agora. Responda a cada um nesse instante, ó Pai.
Como podemos obedecer totalmente a tua palavra para que assim tenhamos direito ao sinal, ao Espírito Santo? É pela fé. Foi pela fé que Abraão deu aqueles passos. É pela fé. Você deve ter fé. Eu devo ter fé que aquilo que Deus pede de nós é vontade perfeita dele. Não aquilo que nós pedimos dele e que ele nos dá. As codornizes, a carne lá no deserto não veio como vontade perfeita de Deus. Veio através do pedido, da exigência, da murmuração até. Mas o maná veio pela vontade perfeita de Deus. É aquilo que vem ao homem e vem à mulher, porque ele vê nele antes um coração manso e humilde, predestinado acima de tudo e que tem uma fé perfeita. Deus sabe exigir das pessoas. Ele não vai exigir de você aquilo que ele sabe que você não vai obedecer. Você não vai atender. Você vai alegar algum motivo. Você vai sempre sair com uma razão ali por um lado e com a justificativa ali por outro. Abraão faria isto se ele não fosse um verdadeiro filho de Deus. Se ele não fosse, antes de tudo, um predestinado, um tipo da noiva de Jesus Cristo. Você acha, mulher, que Deus vai pedir de você santificação do seu corpo e demais coisas? Você acha que a Bíblia vai falar com você nesse sentido? Não, ele não vai te falar coisa alguma.

Noé, ele pede de um Moisés, ele pede de um Josué, ele pede de um José. Ó José, eu quero que você seja preso. Ó José, eu quero que você seja preso por amor de mim. Ó Daniel, eu quero que você seja escravo lá na Babilônia. Ó Sadraque, Misaque e Abednego, eu quero que vocês sejam lançados na fornalha de fogo ardente. Ele se expressou através das eras da igreja, mostrando que ele quis que aqueles crentes selassem o seu testemunho dentro das arenas, porque ele sabia que dentro da arena não há três classes de crentes. Lá fora sim há, até na porta pode haver, mas lá dentro, sendo tragados pelos leões e queimados pela fogueira, só haveria uma classe de crentes. Certos sacrifícios Deus permite somente a filhos, a cordeiros. Ele sabe que um cabrito vai espernear e berrar e gritar e murmurar. Ele sabe em quem descansa o seu sacrifício. Ele sabia quem era Jesus. Ele sabia quem eram as mulheres do passado e quem eram os homens do passado. E ele sabe quem é o homem e a mulher do presente. Ele pode se manifestar a você hoje. Para quê? Para uma vida larga, espaçosa, descansada em berço esplêndido? Não, absolutamente não. Maria disse, cumpra em mim segundo a tua palavra. Não importa o que a sociedade vai dizer de mim, a religião e as tradições. Quando eu aparecer grávida, mas cumpra em mim segundo a tua palavra. Deus precisa de seus cordeiros, porque ele sabe que determinados sacrifícios é somente para cordeiros. Deus os abençoe, ouvintes. Em nome do Senhor Jesus Cristo. Amém.

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1: Amor.
2: Podeis assentar. É realmente um privilégio estar aqui nesta noite. Um enorme privilégio estar aqui para servir ao Senhor Jesus. Sentimos muito por não termos espaço suficiente, sabendo que vocês têm que ficar de pé e isto te deixa cansado. E o corredor, e eu perguntei se havia algum lugar maior para conseguirmos, e eu não creio que haja no momento.
3: But we will try to make our messages just as short as we can.
2: Mas tentaremos encurtar nossas mensagens o mais que pudermos.
3: And you be patient, bear with us just a little while.
2: E você seja paciente e aguente conosco só um pouquinho.
3: And now, remember the services tomorrow evening, and then Sunday afternoon and Sunday evening also.
2: E agora lembre do culto amanhã à noite, e então domingo à tarde, e também domingo à noite.
3: Now tonight, if it be the will of the Lord, I wish to read a portion of the Scripture.
2: Agora, nesta noite, se for da vontade do Senhor, eu gostaria de ler uma porção da Escritura.
3: And then, you pray for me as I speak tonight.
2: Então, vocês orem por mim enquanto eu falo nesta noite.
3: Been hoarse since I've been up here.
2: Estou rouco desde que cheguei aqui em cima.
3: Not a bad cold, but just an overtaxed voice.
2: Não um forte resfriado, mas apenas com a voz sobrecarregada.
3: Let me move this thing around. Transposition of that.
2: Deixe-me girar esta coisa um pouquinho. A troca dessa coisa.
3: All right, I think that'll be just a little better.
2: Está bem. Eu acho que assim ficará um pouquinho melhor.
3: Now in the reading tonight, let's go back to a very familiar scripture that's familiar to all. One found in the blessed old Bible.
2: Agora na leitura nesta noite vamos voltar a uma escritura bastante familiar que é conhecida por todos, encontrada na velha bendita Bíblia.
3: And I believe every word that the Bible says is the truth.
2: E eu creio que com cada palavra que a Bíblia diz é a verdade.
3: And I know that all Christians do the same.
2: E eu sei que todos os cristãos fazem o mesmo.
3: And this is a very familiar reading, John 3:16.
2: E esta é uma leitura bastante familiar, São João 3:16.
3: For God so loved the world that he gave his only begotten Son, that whosoever believeth in him should not perish, but have everlasting life.
2: Porque Deus amou o mundo de tal maneira que deu seu Filho unigênito para que todo aquele que nele crer não pereça, mas tenha a vida eterna.
3: Let us bow our heads just a moment for prayer.
2: Agora, vamos inclinar nossas cabeças só um momento para orar.
3: Oh, blessed and eternal God, who brought again the Lord Jesus from the dead.
2: Oh, bendito e eterno Deus, o qual trouxe novamente o Senhor Jesus da morte.
3: And he has now been presented to us after 1900 years.
2: E ele tem estado presente agora conosco depois de 1900 anos.
3: Yet alive, and just as sufficient in his power and in his presence as he was 1900 years ago when he walked in Galilee.
2: Ainda vivo e simplesmente tão suficiente em seu poder e em sua presença como ele foi há 1900 anos atrás, quando ele andou na Galileia.
3: And we thank thee, our Father, because thou hast done this to us.
2: E nós te agradecemos, nosso Pai, porque tu nos tens feito isto.
3: And in this dark, evil day that we're living,
2: e neste escuro dia maligno em que estamos vivendo,
3: when there is so much confusion on every hand, among the world and in the nations,
2: enquanto existe tanta confusão dos dois lados do mundo e as nações,
3: in politics and in every walk of life, even to the Christian walk,
2: na política e em cada passo da vida, até mesmo no círculo cristão.
3: Yet there is confusion.
2: Mesmo ali há confusão.
3: But we are so glad to know that Jesus still lives. And as the scripture has said of him,
2: mas estamos muito felizes em saber que Jesus continua vivo. E como as Escrituras têm dito dele,
3: the same yesterday, today, and forever.
2: O mesmo ontem, hoje e para sempre.
3: And when we see the end approaching rapidly, and the signs of his near coming,
2: e quando vemos o fim se aproximar rapidamente e os sinais da sua breve vinda,
3: our hearts jump for joy when we rest upon this blessed promise that he is the same, that he loves us, and he gave himself for us.
2: Nossos corações saltam de alegria quando descansamos na bendita promessa de que ele é o mesmo, que ele nos amou e ele se entregou por nós.
3: We will ask thee tonight, God, to be merciful to us and pardon us of our sins and trespasses.
2: Nós te pedimos nesta noite, Deus, que sejas misericordioso para conosco e perdoe-nos de nossos pecados e transgressões.
3: Give to us exceedingly abundantly tonight, for our weary hearts need it in these days.
2: Conceda-nos com extrema abundância nesta noite para os corações exaustos e necessitados nestes dias.
3: Bless everyone in divine presence.
2: Abençoe a cada um na presença divina.
3: And heal every sick person that's come tonight expecting. And we know that thou will not send one hungry person away unsatisfied.
2: E cure a cada pessoa enferma que veio nesta noite esperançosa. E sabemos que não despedirás nenhuma pessoa faminta e insatisfeita.
3: For that's your nature, your God.
2: Pois esta é a tua natureza. Tu és Deus.
3: Bless the word as we have read it.
2: Abençoe a palavra enquanto a lemos.
3: And give to us the context of this word for this evening's message, for we ask it in the name of that all-sufficient one, the Lord Jesus. Amen.
2: E dê-nos o contexto desta palavra para a mensagem desta noite, pois pedimos isto no nome do Todo-Suficiente, o Senhor Jesus. Amém.
3: I suppose there isn't a child attended Sunday school many times.
2: Eu suponho que não existe uma só criança que tenha frequentado as escolas dominicais há qualquer tempo.
3: Eu posso citar esta pequena passagem de Escritura aqui. Just a little small portion of the word of the eternal and everlasting God.
2: Que não possa citar esta pequena passagem da Escritura aqui. Apenas uma pequena porção da palavra do Deus eterno.
3: And it's not very much, but it isn't the reading or how much we read, it's the value of what we read.
2: E não é muito, mas não é a leitura ou o quanto possamos ler, é o valor do que lemos.
3: It doesn't make any difference whether it's very long or not.
2: E não faz nenhuma diferença se é muito longa ou não.
3: It's the value of what we have read.
2: É o valor do que lemos.
3: That is where we can rest our faith, because it's the word of the living God.
2: É aí onde podemos descansar a nossa fé, porque é a palavra do Deus vivo.
3: And now, some time ago, talking the values of things, over across the river in Louisville, Kentucky.
2: E agora, há algum tempo, falando a respeito do valor das coisas do outro lado do rio, em Louisville, Kentucky.
3: Across from where I live, there was a little boy that was up in the attic of his home.
2: Do outro lado de onde eu moro, ali havia um garotinho que estava lá em cima do sótão de sua casa.
3: And he was searching through some old relics and things that belonged to the family.
2: E ele estava procurando algumas velhas relíquias e coisas que pertenciam à família.
3: And he found an old trunk.
2: E ele encontrou um velho baú.
3: And he dug into this old trunk that happened to see what he could find.
2: E ele mexeu naquele velho baú para alegremente para ver o que ele poderia encontrar.
3: And he found a little postage stamp that had turned yellow.
2: E ele encontrou um pequeno selo postal que havia ficado amarelo.
3: It was just about 1/2 inch square.
2: Ele era apenas cerca de meia polegada quadrada.
3: The little lad looked at it and he said, that might be worth a nickel.
2: O pequeno companheiro olhou para aquilo e ele disse, talvez isso possa valer uns 5 centavos.
3: And a nickel would buy me an ice cream cone.
2: Com 5 centavos eu poderia tomar um cone de sorvete.
3: So with the ice cream cone on his mind, he rushed down the street to a stamp collector.
2: Então, com o cone de sorvete em sua mente, ele desceu a rua correndo até o colecionador de selos.
3: And the collector looked at it and he said, what will you give me for this postage stamp?
2: E o colecionador olhou para aquilo e ali ele disse, quando você me daria por este selo postal?
3: Not expecting to receive over 5 cents.
2: Não esperando receber mais do que 5 centavos.
3: And he said, after the stamp collector looked at it, he knew it was old stamp.
2: E ele disse, depois que o colecionador de selos olhou para aquilo, ele sabia que era um selo antigo.
3: So he said, I'll give you $1 for it.
2: Então ele disse, eu te dou $1 por ele. Oh, o pequeno companheiro ficou muito feliz.
3: That meant many ice creams.
2: Aquilo significava muitos sorvetes.
3: So he sold a stamp for $1.
2: Então ele vendeu o selo por $1.
3: And about 6 weeks later, this stamp collector sold it for $50.
2: E cerca de 6 semanas depois, o colecionador de selos o vendeu por $50.
3: Sometime later, it was sold for $500.
2: Algum tempo depois, ele foi vendido por $500.
3: And now they claim it's worth $250,000.
2: E agora eles alegam que ele vale $250,000.
3: Now we know that a little piece of paper, half inch square, would not be worth even picking up on the street.
2: Agora nós sabemos que um pequenino pedaço de papel com meia polegada quadrada não valeria nem mesmo ser apanhado na rua.
3: But it wasn't the value of the paper, it's the value laid in what's on the paper.
1: Amen.
2: Mas não era o valor do papel, era o valor que está aplicado no papel.
3: And that's the way it is with God's word.
2: E é assim que é com a palavra de Deus.
3: It isn't just the paper that it's wrote on, but it's the value of it.
2: Não é apenas o papel no qual está escrito, mas é o seu valor.
3: It's because it's the word of the eternal God.
1: Hallelujah.
4: Yes, amen.
2: É porque é a palavra de Deus eterno.
3: And Jesus said, "Heavens and earth will pass away, but my word shall never fail."
2: E Jesus disse: "Os céus e a terra passarão, mas a minha palavra nunca passará."
3: Therefore, John 3:16 tonight, although small in its portion, holds enough value to save the world.
1: Hallelujah.
2: Aquela palavra, São João 3:16, nesta noite, embora seja pequena em sua porção, contém valor suficiente para salvar o mundo.
3: It's got enough value to heal every sick person that's on the earth today.
2: Ela tem valor suficiente em si para curar cada pessoa enferma que está na terra hoje.
3: It's a pardon to every sin.
2: É um perdão para cada pecador.
3: It's joy to every weary person.
2: É alegria para cada pessoa cansada.
3: It's hope for the hopeless.
2: É esperança para o desesperançado.
3: It's food for the saint.
2: É alimento para o santo.
3: It's healing for the sick.
2: É cura para o enfermo.
3: It's a pardon for those who are troubled.
2: É perdão para aqueles que estão perturbados.
3: It's a, all these things to you if you receive it as that.
2: É todas estas coisas para você se você assim as receber.
3: Some time ago there was a case.
2: Há um tempo houve um caso.
3: I believe it was in the days of Abraham Lincoln.
2: Eu creio que foi nos dias de Abraham Lincoln.
3: That a man had committed a crime. And he was found guilty.
2: Que um homem havia cometido um crime e ele foi encontrado culpado.
3: And the punishment of this was to die by a firing squad.
2: E a sua punição era morrer pelo esquadrão da fuzilaria.
3: And some good friend slipped up and went before the president on his knees and begged for the pardon of this.
2: E um bom amigo saiu e foi até o presidente e de joelhos implorou pelo perdão daquele homem.
3: And Mr. Lincoln, not in his office, made his decision that he would pardon the man.
2: E o senhor Lincoln não estava em seu escritório, decidiu que ele perdoaria o homem.
3: So he just wrote down a little piece of paper, pardon so and so. Abraham Lincoln, President of the United States.
2: Então ele apenas escreveu naquele pequeno pedaço de papel. perdoou fulano de tal, Abraham Lincoln, presidente dos Estados Unidos.
3: He bowed and thanked the man and then rushed quickly to the man in the prison.
1: Hallelujah.
2: Ele se inclinou e agradeceu ao homem e então correu rapidamente até o homem na prisão.
3: And he said, my friend, I have your pardon.
2: E ele disse, meu amigo, eu tenho o seu perdão.
3: He said, let me see it.
2: Ele disse, deixe-me ver isso.
3: And he presented this little piece of paper.
2: E ele mostrou aquele pequeno pedaço de papel.
3: And the criminal said, oh, it isn't enough.
2: E o criminoso disse, oh, não é o suficiente.
3: If it was a real pardon, it would be rolled out on a great big piece of paper.
2: Se isto fosse um perdão verdadeiro, ele teria sido escrito em um grande pedaço de papel.
3: It would tell why I was pardoned, so you're just kidding me.
2: Ele relataria porque eu havia sido perdoado. Então você está apenas brincando com isto?
3: And he could not be persuaded to take his pardon.
2: E ele não pôde ser persuadido para receber o seu perdão.
3: And the next morning, the man died by a firing squad.
2: E na manhã seguinte, o homem morreu pelo pelotão de fuzilamento.
3: And then notice, there is a signed document by the President of the United States that says this man is pardoned.
2: E então observe, há um documento assinado pelo presidente dos Estados Unidos que diz, este homem está perdoado.
3: And it was written the day before his execution.
2: E ele foi escrito um dia antes da execução.
3: Then it was tried in federal courts.
2: Então ele foi examinado pelo Tribunal Federal.
3: And here is the federal court's decision. A pardon is not a pardon unless it be received as a pardon.
2: E aqui está a decisão do Tribunal Federal. Um perdão não é perdão a não ser que ele seja aceito como um perdão.
3: And that's the way the word of God is.
2: E é assim que é com a palavra de Deus.
3: It's a pardon to those who will receive it as a pardon.
2: É um perdão para aqueles que o receberem como um perdão.
3: It's healing to those who will receive it as a healing pardon.
2: É cura para aqueles que o receberem como o perdão de cura.
3: And every divine promise of God is true. It can be received in the right mental attitude.
2: E cada promessa divina de Deus é verdadeira se ela for recebida com a correta atitude em relação a isto.
3: I say this tonight as the minister of the gospel. And I've seen it tried.
2: Eu digo isto nesta noite como um ministro do Evangelho e eu já vi isto ser provado.
3: I've had the privilege of preaching around the world and before tens of thousands of people.
2: Eu já tive o privilégio de pregar ao redor do mundo e diante de dezenas de milhares de pessoas.
3: And every divine promise in the Bible is true.
2: E cada promessa divina na Bíblia é verdadeira.
1: Amen.
3: And if you take the right mental attitude towards any of God's divine promises will bring it to pass. If you can take the right mental attitude.
2: E se você tomar a atitude mental correta em relação a quaisquer promessas do Deus vivo, fará com que isso aconteça. Se você puder tomar a atitude mental correta.
3: And in our scripture reading tonight, it says God so loved the world.
1: Hallelujah.
2: E em nossa leitura escriturística, nesta noite, ela diz: porque Deus amou o mundo de tal maneira.
3: If there is anything that the world is dying for today is love.
1: Amen.
2: Se há qualquer coisa pela qual o mundo está morrendo hoje, é o amor.
3: In my travels, I find that that is the rejected stone that keeps the building from being fit together.
2: Em minhas viagens, eu descobri que essa é a pedra rejeitada que não deixa o edifício se encaixar. Onde os assembleanos e a Igreja de Deus e os batistas e os metodistas todos estreitariam as mãos e seriam irmãos se eles apenas tivessem amor um pelo outro.
3: Is the great need the world is dying for, and God is love.
2: Essa é a grande necessidade pela qual o mundo está morrendo, e Deus é amor.
1: Hallelujah.
3: Now there's fight in the church. That's what hindered the church has been the wrong conception of love.
2: Agora você encontra na igreja o que impede a igreja tem sido a concepção errada de amor. Agora, amor. Existem dois tipos diferentes de amor, que é o amor verdadeiro. Um deles, no grego, é chamado de ágape.
3: That's God's love.
2: Este é o amor de Deus.
3: And then a perverted love, but that is filial love, which means human love.
2: Então o amor pervertido daquilo que é o amor, o filio, que significa o amor humano.
3: Filio comes from the word fellowship.
2: Filio vem da palavra companheirismo. O amor filho é aquele que você tem pela sua esposa.
3: And a man might flirt with her or insult her and you'd shoot his brains out over.
2: E se um homem flertasse com ela, você a insultasse, você daria um tiro arrancando seus miolos.
3: That's what filial love will do.
2: É isto que o amor filho fará. Ele é acompanhado pelo ciúme.
3: And many other things go with it.
2: E muitas outras coisas o acompanham. Mas o amor ágape faria com que você orasse pela sua alma pecaminosa.
3: That's the difference between the two loves.
2: Essa é a diferença entre os dois amores.
3: God's love is the beginning of love.
2: O amor de Deus é o princípio do amor.
3: It's the fountain of love.
2: É a fonte do amor.
1: Hallelujah.
3: And the church today is lacking in that.
1: I got it.
3: That real agape love that makes you have love for your enemy.
2: Isso está faltando na igreja hoje, aquele verdadeiro amor, ágape, que faz com que você sinta amor pelo seu inimigo.
3: Oh, if we only had that kind of love, there would be a revival sweep this nation from coast to coast.
1: Hallelujah!
3: And from north to south.
1: Thank you, Jesus.
2: Oh, se tivéssemos aquele tipo de amor, haveria um reavivamento que varreria esta nação de costa a costa, de norte a sul.
3: And the reason that we do not have that love,
2: e a razão pela qual não temos aquele amor,
3: that is the main reason.
0: Momento de meditação. Bem-aventurado o homem que não anda segundo o conselho dos ímpios, nem se detém no caminho dos pecadores, nem se assenta na roda dos escarnecedores. Antes tem o seu prazer na lei do Senhor, e na sua lei medita de dia e de noite. Que a sua plena satisfação sempre esteja na lei do Senhor, e na sua lei medite de dia e de noite.

depois, imediatamente, e dizei aos seus discípulos que já ressuscitou dos mortos. E eis que ele vai adiante de vós para a Galileia, e ali o vereis. Eis que eu vou-lo tenho dito.

nós lemos no Santo Evangelho, segundo São Mateus, capítulo 28 e o versículo 7, e no parágrafo 4 em diante da mensagem O Grande e Poderoso Conquistador, pregada pelo profeta de Deus para esta era, o irmão William Mário Brana. No parágrafo 4 em diante, ele disse: já houve muitas grandes comissões dada ao homem e aos povos desta terra, mas nunca foi dada uma comissão tão importante como esta. Ide, dizei aos seus discípulos que ele já ressuscitou dos mortos. Essa é uma grande comissão. E a única maneira que poderia ser dada foi porque primeiro teve que haver uma grande conquista. Tenha havido homens em nossos dias e nos dias passados e na grande história deste mundo, em seus grandes e vastos campos de batalha, tem havido muitos grandes conquistadores, muitas coisas grandes que têm sido feitas pela raça humana. Por exemplo, estou pensando, enquanto vinha para cá esta manhã, acordando cedo e não tive chance de estudar muito, porque não sabia exatamente que parte ontem à noite nós teríamos hoje.

entre o pastor e eu nos cultos, mas a caminho para cá me ocorreu o que será esta manhã, que sei dizer de melhor para seu povo, para levar como mensagem. Pensei nisto, e de dizer aos seus discípulos. Agora, seus discípulos são seus seguidores. Um discípulo é um que segue. E pensei neste tema: o grande e poderoso conquistador. E pensando em quantos grandes conquistadores já tivemos neste mundo e nas grandes coisas que fizeram para fazer progredir e melhorar o estilo de vida humana. Estive pensando no grande Napoleão, lá em seu dia, que ele não era exatamente francês, mas tinha algo em mente. A princípio, ele desprezava a França, não gostava dela. Ele veio das ilhas, mas tinha uma ideia em mente de que algum dia iria conquistar. E a razão porque tinha isso em mente é que ele tinha de ter algo em que trabalhar. Para cada homem, antes que possa fazer uma obra, você tem que ter algum motivo, alguma alternativa, algo em que esteja trabalhando como propósito de trabalho, algo por meio de que trabalhar. E como todos sabemos, tomando a história de Hitler, ou não de Hitler, mas de Napoleão, que ele se conduzia pela lua e pela mudança das estrelas. Ele operava dessa maneira e com expectativa, porque certa vez ele agiu assim e teve uma vitória, e ele se mudou para a França e tornou-se um grande guerreiro. Ele mandou matar muitos homens por não concordarem com ele, e limpou todo o seu país de tudo que estava contra ele. Ele os limpou, ele os liquidou completamente, porque tinha de ser dessa maneira. Se não fosse dessa maneira, haveria algo contra ele o tempo todo. E seu grande plano que tinha em mente, sua própria vida, estaria em jogo. Assim, tinha que ter todo o seu reino tão perfeito quanto pudesse. Penso agora que vocês estão me seguindo nisso, do grande conquistador em que estou pensando. Tudo em seu reino tem que ser a favor dele, tem que ser coração, alma e corpo a favor dele. Não pode haver nada contra ele. Tudo que fosse contra ele, ele teria que descartar. Ele tem que ter absolutamente tudo a seu favor. E quando Napoleão, ele pegou em armas, canhões, armas de fogo, mosquetes, espadas, e avançou com este único pensamento, que ia conquistar o mundo, e praticamente o fez aos 33 anos, quando jovem. Ele era um pró
proibicionista e sua grande fama o tornou tão pretensioso, e isso afetou seus nervos até que ele morreu alcoólatra aos 33 anos. Ele não pôde suportar sua popularidade e penso num homem que nisto, aos 33 anos, conquistou o mundo e morreu alcoólatra por causa da sua fama e perdeu o princípio pelo qual estava lutando. Ele foi a espécie de tipo, ou não tipo, eu diria, mas foi instrumento do diabo e tentando derrotar o mundo, e falhou aos 33 anos. Mas, oh, este grande, poderoso guerreiro de que estou falando, aos 33 anos, conquistou tudo que havia na terra, e no inferno, aos 33 anos, um grande, poderoso conquistador. Penso nas grandes batalhas que foram travadas nos campos. Sabemos, para finalizar com Napoleão, que ele chegou ao seu fim em Waterloo. Tive o privilégio, não faz muito tempo, de ver as imitações feitas dos destroços do seu carro e dos cavaleiros e dos homens, como eles ficaram caídos do campo de batalha e os carros empilhados, as rodas quebradas de lado a lado das planícies, de onde esta grande exibição foi feita. E que contraste é a observar este homem aos 33 anos e a vergonha apresentada lá no memorial da sua grande batalha e conquista, e então ir a Jerusalém e ver um túmulo vazio como memorial do grande e poderoso conquistador. De uma maneira ou de outra, há um significado em conquistar. Se temos algo pelo que estamos lutando, se há uma doença em nosso corpo e estamos lutando entre a vida e a morte, que vitória é quando a vemos conquistada? Se estamos lutando por causa de um grande hábito ou algo grande que está nos rodeando, falando finalmente, as grandes bandeiras tremulam e vencemos. Que sentimento isso nos dá dentro de nós, pois podemos então ser um conquistador. Agora penso no último guerreiro, e como que quando Hitler tinha tomado Varsovia e os alemães acharam que aquela tinha sido uma das maiores vitórias que poderia haver, pois seu grande capitão-chefe, Adolf Hitler, tinha de uma vez afundado tudo em Varsóvia, derrubado as pontes, e a grande ponte caiu. Os jornais publicaram grandes fotos da queda da ponte. Os alemães marcharam pela rua, tocaram tambores e sopraram apitos,
e os milhares de aviões passaram por ele quando ele teve sua primeira grande vitória, exibindo-se como um Alexandre o Grande ou um Napoleão para conquistar o mundo, mas em que ele acabou? Em desgraça, certamente que sim. Lembro-me de quando construíram a grande estrada da Birmania, deve haver se transpuseram a montanha. Alguns dos rapazes estão sentados aqui esta manhã, talvez que atravessaram por esta grande estrada. Que tarefa foi, quanto trabalho de verdade deu e que verdadeiro trabalho eles fizeram e quanto dinheiro custou construir a estrada da Birmania, os milhões de dólares, os rapazes que perderam a vida ao fazê-la, mas finalmente, e depois de um tempo, quando a última milha da estrada tinha passado e quando a estrada foi completada, as pessoas soltavam gritos de vitória. Elas tinham uma estrada pela qual poderia atravessar as montanhas para conquistar a vitória. Penso em outra estrada que um dia custou a vida de nosso bendito Senhor. Não foi apenas uma estrada sobre a terra, mas um alto caminho chamado de Alto Caminho da Santidade, por onde o imundo não passará, mas somente aqueles que estão marcados, somente aqueles que estão do lado em que ele está, passarão por este alto caminho. Grande vitória já foram ganhas. Muitos de nós hoje podemos nos lembrar bem da Primeira Guerra Mundial. Lembro-me de quando eu ainda era garotinho. Posso ouvir os apitos sendo soprados e até mesmo os agricultores no campo pararam seus cavalos e acenaram com seus chapéus. Eles gritaram, eles berraram. O que tinha acontecido? A guerra tinha acabado. A vitória foi ganha. A grande economia pela qual estávamos lutando finalmente tiveram a vitória. Penso nessa última guerra mundial. Eu morava logo do outro lado da rua e quando os apitos começaram a ser soprados, as pessoas correram para os quintais, mulheres de aventais, tirando-os e balançando-os no ar. Balas voavam por entre as árvores, apitos eram soprados, carros corriam pela rua, as pessoas caíam de joelhos e levantavam as mãos, elas gritavam, elas choravam. Por quê? Porque a guerra tinha acabado e os abençoados, os queridos rapazes que estavam do outro lado do mar, logo estariam voltando para casa para eles. Que vitória, que tempo e emoção para cada coração, que jubileu naquela noite. Todos estavam
de tão bom humor que você poderia ter entrado no restaurante e comido e saído sem pagar. Não teria problema. Você poderia ter usado o carro de outro. Não teria problema. Você poderia ter pedido o que quisesse e provavelmente teria conseguido. Por que motivo? A vitória foi ganha. Os rapazes estavam voltando para casa. Estava tudo acabado. E penso, meu irmão, que é uma pena que esse tipo de sentimento não possa ficar o tempo todo, mas para o cristão, esta manhã, a vitória está ganha. Os sinos da alegria estão tocando. A guerra acabou entre Deus e o homem. A vitória foi ganha. Deus os abençoe, em nome do Senhor Jesus Cristo. Amém. Amém.

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Venha conhecer a mensagem do profeta de Deus para esta decadente geração, o Elias prometido na Bíblia Sagrada, Malaquias capítulo 4, versículo 5. Eis que vos envio o profeta Elias antes que venha o dia grande e terrível do Senhor. E Mateus 17, 11. Em verdade, Elias virá primeiro e restaurará todas as coisas.

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1: Estão mesmo!
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Amém. Bom dia com Jesus. Vamos todos juntos? O Senhor é a força da nossa vida. Graças a Deus por mais um dia, uma escola dominical que o Senhor nos concede estar juntos. Vamos marcar a escritura, Apocalipse capítulo 1, versículos do 1 ao 3. Escritura que será lida esta manhã. Livro de Apocalipse, capítulo 1, versículos do 1 ao 3. E nós vamos cantar juntos o hino 267, ou Harpa Cristã de número 2. São os velhos hinos de Sião, que nós tanto amamos. Saudosa lembrança. Vamos todos juntos cantar. 267.

0: everything else but the right thing.
1: Mas você ao redor de tudo mais, exceto da coisa correta.
0: Get into the singing, and there's your talent.
1: Comece a cantar, aí está o seu talento.
0: You have to use that.
1: Você tem que usá-lo.
0: Wonderful. I like that old time singing, don't you?
1: Maravilhoso. Eu gosto daqueles velhos hinos. Vocês não gostam?
0: Yes, sir. Hear that way back. Yeah, I like that, Brother Neville.
1: Sim, senhor. Ouvir aquilo lá atrás, sim, eu gosto disto, irmão Neville.
0: I sure do. One.
1: Claro que sim.
0: Enjoy Brother Neville's preaching and everything.
1: Eu gosto da pregação do irmão Neville e tudo mais.
0: I certainly enjoy that fine old-fashioned singing that he and the sisters does too on the radio program.
1: E com certeza gosto daquele bom e antigo hino que ele e as irmãs cantam também no programa de rádio.
0: You all have never heard them yet, many of you. Well, turn in every Saturday morning and listen to them, and you'll certainly be blessed.
1: Se vocês nunca os ouviram ainda, muitos de vocês, ora, liguem no sábado de manhã e os ouça, e com certeza vocês serão abençoados.
0: Why, my wife and kiddies and everybody's watching for that program just like if I was going to be down there myself, and I was down there, one of the loved one in the family.
1: Ora, minha esposa e as crianças e todos estão ouvindo aquele programa exatamente como se fosse eu mesmo que estivesse ali embaixo. E eu estava lá, um amado da família.
0: We look forward to that program on Saturday morning. And we're so glad of it.
1: Nós buscamos aquele púlpito, ou melhor, aquele programa no sábado de manhã, e estamos felizes por ele.
0: You know, this morning there was something happened here that I can't get over yet. Was that about that baby?
1: Você sabe, nesta manhã algo aconteceu aqui que não pude superar ainda. Foi a respeito daquele bebê.
0: I had the most mysterious feeling about that.
1: Eu tive a mais misteriosa sensação sobre aquilo.
0: And I'm just wondering.
1: E simplesmente gostaria de saber.
0: When I got up this morning, I looked at the wife and I said, honey, I either had a dream or a vision.
1: Quando me levantei nesta manhã, olhei para minha esposa e disse, querida, eu tive um sonho ou uma visão.
0: I said, I'm not going to say it was a vision because I might have been asleep.
1: Eu disse, eu não vou dizer que foi uma visão, porque posso ter dormido. Mas eu disse, isto foi simplesmente tão real, e eu estava sentado ali em cima no quarto quando isto terminou.
0: I said, I don't remember when I got up, at the vision when it struck me.
1: Eu disse, eu não recordo, embora eu tenha despertado na visão quando me atingiu.
2: Bom dia, irmãos. Deus continue a nos abençoar. Nós temos dois agradecimentos. A família do pastor Aparecido Vital agradecem a Deus pelos 75 anos dele completados ontem. Deus receba o agradecimento nosso pela vida do pastor Aparecido Vital. Pastor Wesley Rodrigues e a irmã Raquel Lourenço agradecem a Deus pelos 22 anos de casados completados ontem. Deus receba também a gratidão do pastor Wesley, a sua esposa e sua família. Nós vamos orar agora, irmãos, pelos pedidos de oração. Você que tem um pedido e não fez por escrito, levante uma de suas mãos, faça isso conhecido ao Senhor. Eu convido aqui o evangelista Montônio Miguel para fazer essa oração.
3: Amado Deus e Pai Celestial, mais uma vez, unimos a nossa fé e entramos na gloriosa presença do Senhor. Pedimos ao Senhor, pelo decorrer dessa escola, Senhor, pedimos ao Senhor, esconda o nosso pastor, seus filhos, seus familiares, toda a igreja, esconda da mais alta rocha das eras, esconda de todo ruído, Senhor, toda gritaria, Senhor. Ó Pai bendito, pedimos e agradecemos, Pai, pelos ofertantes, pelos dizimistas desta casa. Satanás, tira suas mãos sujas deste povo, no nome do Senhor e Salvador Jesus Cristo. Amém, Deus vivo, e amém. Deus te abençoe.

Nós vamos agora acompanhar a mensagem na voz do profeta. Vamos iniciar a mensagem C de hoje. Então nós vamos até o parágrafo 33. A conexão da internet. Os irmãos poderiam informar da técnica? A audiência, por favor. Então, a lista de audiência nesta escola dominical. Nós temos alguns irmãos e a Igreja de Boa Esperança, a Igreja no Formoso Sítio das Águias, a irmã Sandra Mantovani, irmã Edith, Madalena Machado, irmão Tiago e Gisele Paiva, Lúcia, Lé e família, Luiz Otávio e Sharon, Márcio de Jesus e família, irmã Zilda, irmão Daniel Almeida e família, Timóteo e família, Daiane, Davi Almeida e família, irmão Pedro Araújo, irmã Cleonice Araújo, Juliana, Miqueias, Abraão, Benilton e família, Edivaldo Cesareto, irmã Regiane e família, também a irmã Edmara e Dalíria. 87 computadores, aproximadamente 138 irmãos. Vamos dizer a eles: Deus os abençoe no nome do Senhor Jesus Cristo. E agora, na voz do profeta, mensagem C, do 1 até o 33.

0: The sermon "Thirst" was delivered on Sunday evening, September 19, 1965, at the Grant Way Assembly of God in Tucson, Arizona, United States of America. O sermão "Sede" foi pregado no dia 19 de setembro de 1965, domingo à noite, na Assembleia de Deus Grant Way, em Tucson, Arizona, Estados Unidos.
1: Good evening, friends. It's a privilege to be here tonight.
0: Obrigado, irmão Vail. Boa noite, amigo. É um privilégio estar aqui essa noite.
1: This is my second time to be here in this Grant Way Assembly for my dear brother Mac and all this fine staff here.
0: Esta é a segunda vez que estou aqui nesta Assembleia Grant Way com o meu estimado irmão Mac e toda esta ótima equipe aqui.
1: Joining Christians from different churches, Brother Lee Vail and
0: E os cristãos se reunindo de diversas igrejas, irmão Lee Vail e
1: I just met a brother here that a bosom friend of Brother F.F. Bosworth.
0: Acabei de conhecer um irmão aqui que um amigo do peito do irmão F.F. Bosworth.
1: Didn't even know Brother Bosworth had gone on to meet the Lord.
0: E ele nem mesmo sabia que o irmão Bosworth tinha ido encontrar-se com o Senhor.
1: I said I feel like I met the Elisha that poured water on Elijah's hands.
0: Eu disse, sinto como se tivesse conhecido o Eliseu que derramava água nas mãos de Elias. Quando estiveram no exterior e não sabiam que o irmão Bosworth tinha ido encontrar-se com o Senhor aos 84 anos.
1: Now I want to greet the folks who is on the telephone hookup tonight across the country.
0: Agora quero cumprimentar o pessoal que está na conexão telefônica esta noite em todo o país.
1: Always from California to New York and Texas and up different parts of the nation, from Maine to California.
0: Desde a Califórnia até Nova York e Texas e em diferentes partes do país, de Maine à Califórnia.
1: So we got a system of hooking up. These telephones, that's been a great blessing.
0: Assim, nós temos um sistema de conectar esses telefones que tem sido uma grande bênção.
1: And now we understand through our good friend, Brother Perry Green.
0: E agora ficamos sabendo através do nosso bom amigo, irmão Perry Green,
1: that they've got a little gadget they can put on your television set.
0: Que tem um pequeno aparelho que você pode colocar em seu aparelho de televisão.
1: And not only will it be on the telephone, but it'll be televised right in your television set also.
0: E não só estará no telefone, mas será televisionado direto em seu aparelho de televisão também.
1: And they're seeing about it now.
0: E estão verificando sobre isso agora.
1: And Sister Mac, I'm glad to see you looking fine sitting here at the organ tonight.
0: Irmã Mac, estou contente em ver que está com boa aparência sentada aqui ao órgão esta noite.
1: And many of my friends that see from down at Sierra Vista.
0: E vejo muitos dos meus amigos de Sierra Vista.
1: Brother Borders, or Brother Roberson, rather, from Indiana. Many.
0: E o irmão Borders, ou irmão Robertson, melhor dizendo, de Indiana. Muitos.
1: I want to say to the folks up at the Tabernacle tonight, look like half of them's down here. And from the Tabernacle at Jeffersonville.
0: Quero dizer ao pessoal no Tabernáculo esta noite, parece que metade deles está aqui e do Tabernáculo em Jeffersonville.
1: And to my friend up there, Brother Kuntz, that you call in about concerning that sick request.
0: E ao meu amigo lá em cima, o irmão Kuhn, que o irmão ligou com respeito ao pedido daquele enfermo.
1: I'm praying for it, Brother Kuntz. Just have faith. Don't worry, it'll be all right.
0: Estou orando por isto, irmão Kuhn. Somente tenha fé. Não se preocupe. Tudo estará bem.
1: Down into Texas, Brother Blair, if you're listening in tonight, my brother.
0: E lá no Texas, irmão Blair, se o irmão estiver ouvindo esta noite, meu irmão.
1: Just remember this, that God who brought you through the first time can bring you through the second.
0: Somente se lembre disto. Aquele Deus que o restabeleceu da primeira vez pode restabelecê-lo da segunda.
1: And we're believing that God will grant this to you.
0: E estamos crendo que Deus concederá isto ao meu irmão.
1: And don't you take the devil's lie about anything.
0: E não aceite a mentira do diabo quanto a qualquer coisa.
1: You just remember that God is God.
0: Lembre-se somente que Deus é Deus.
1: And he still remains the same yesterday, today and forever.
0: E ele ainda continua o mesmo, ontem, hoje e eternamente.
1: And we love him and believe him and we're praying for him.
0: E o amamos e cremos nele. E estamos orando pelo irmão.
1: To all of our friends in California.
0: A todos os nossos amigos na Califórnia.
1: To Brother Mercer and up here in Arizona.
0: Ao irmão Mercer e os demais aqui no Arizona.
1: Many other places, Phoenix and Brother Williams.
0: Muitos outros lugares. Phoenix e o irmão Williams.
1: You all are hooked up there tonight. All around, we're certainly grateful.
0: E todos vocês que estão conectados aí esta noite, por todo lado, estamos certamente gratos.
1: Down in Georgia, and we're certainly thankful for every one of you.
0: E na Geórgia, e estamos certamente agradecidos por cada um de vocês.
1: The Lord bless you.
0: O Senhor os abençoe.
1: I have a feeling of real welcome here tonight in this fine church, the Assembly of God here on Grant Way.
0: Tenho um sentimento de verdadeiras boas-vindas aqui esta noite, nesta ótima igreja, a Assembleia de Deus aqui na Grant Way.
1: And with Brother Mac, my good friend.
0: E com o irmão Mac, meu bom amigo.
1: God has blessed Brother Mac.
0: Deus abençoou o irmão Mac.
1: I remember one time in Canada that I was riding back a trail on a horse way back into the jungle.
0: Lembro-me de uma vez no Canadá que eu estava andando por uma trilha a cavalo, bem no meio da mata.
1: And the Holy Spirit spoke to me to get off and pray for Brother Mac.
0: E o Espírito Santo falou comigo para descer do cavalo e orar pelo irmão Mac.
1: At that time, it was an emergency and the Lord healed him.
0: Naquele momento, ele estava passando por uma emergência e o Senhor o curou. E desta forma, estou tão agradecido por isso e por estar reunido aqui esta noite com ele para adorar o Senhor nesta excelente verdade. Um homem sentado na plataforma atrás de mim disse, acho que o irmão não me conhece. Disse, uma vez o irmão me deu carona e...
1: I don't know, somewhere up in Boston or somewhere, Detroit, hitchhiking.
0: Não sei, em algum lugar, em Boston ou em algum lugar, Detroit, pedindo carona.
1: And I said, well, I usually try to have a handout if I can for those who are needing.
0: E eu disse, bem, normalmente procuro estender a mão, se puder, para aqueles que estão necessitados.
1: So tonight we're all needy.
0: E assim, esta noite estamos todos necessitados.
1: And we pray that God will give us a hand tonight of help, of blessings, and of his grace and mercy.
0: E rogamos que Deus nos estenda a mão esta noite de ajuda, de bênçãos, e de sua graça e misericórdia.
1: Now, I'm kind of prone to speaking a long time, but I try not to do that tonight.
0: Agora, sou meio propenso a falar por longo tempo, mas vou tentar não fazer isso esta noite.
1: Because the people up in Ohio just called Mrs. Dow and the group up there.
0: Porque as pessoas em Ohio acabaram de telefonar a senhora Dow e o grupo de lá.
1: Brother McKinney and Brother Brown and all them hooked in through Ohio.
0: O irmão McKinney e o irmão Brown e todos eles conectados de lado a lado de Ohio.
1: We send you greetings also.
0: Nós lhes enviamos saudações também.
1: It's late up in New York. I suppose it's about 11 or 12 o'clock at this time in New York.
0: É tarde em Nova York. Eu suponho que sejam cerca de 11 ou meia-noite neste momento em Nova York.
1: And the churches come and waited till this hour just for the service.
0: E as igrejas vieram e esperaram até esta hora, apenas para o culto.
1: We're grateful for those fine friends around everywhere.
0: Somos gratos por esses ótimos amigos, por toda parte.
1: Now, before we open the word, let's just speak to the author a moment while we bow our head.
0: Agora, antes de abrirmos a palavra, falemos com o autor um momento enquanto inclinamos a cabeça.
1: Dear Heavenly Father, we are... Our hearts are overjoyed for the privilege that we have of being alive here tonight and assembled together with your people.
0: Querido Pai Celestial, estamos Nossos corações estão transbordando de alegria pelo privilégio que temos de estar vivos aqui esta noite e reunidos com o teu povo,
1: the people in whom we believe to live forever.
0: O povo e que cremos viver para sempre.
1: We now possess eternal life.
0: Nós agora possuímos vida.

0: Podemos viver para sempre.
1: We now possess eternal life.
0: Nós agora possuímos vida eterna.
1: Because you gave your only begotten Son, that whosoever believeth in him should not perish, but have everlasting life.
0: Porque tu deste teu Filho unigênito, para que todo aquele que nele crê não pereça, mas tenha a vida eterna.
1: In his pilgrimage here on the earth, he taught us.
0: Em sua peregrinação aqui na terra, ele nos ensinou.
1: He that heareth my word and believeth on him that sent me has everlasting life.
0: Quem ouve a minha palavra e crê naquele que me enviou tem a vida eterna.
1: And shall not come into the judgment, but has passed from death unto life.
0: E não entrará em juízo, mas passou da morte para a vida.
1: Because we believe on the only begotten Son of God.
0: Porque cremos no Filho unigênito de Deus.
1: How we thank you for this great Savior.
0: Como te agradecemos por este grande Salvador.
1: And we pray tonight that his great presence will so bless us together here as we read of his word and speak on it.
0: E rogamos esta noite que sua grande presença sobremaneira nos abençoe em conjunto aqui, enquanto lemos a sua palavra e falamos sobre ela.
1: Let the Holy Spirit take that to each heart throughout the nation, Lord, wherever people are gathered together.
0: Que o Espírito Santo leve isso a cada coração por toda a nação, Senhor, onde quer que as pessoas estejam reunidas.
1: Bless other ministers who are in the pulpit.
0: Abençoa outros ministros que estão no púlpito.
1: We pray, Father, that you will bless this Grantway Assembly.
0: Nós rogamos, Pai, que tu abençoes esta Assembleia Grantway.
1: Its pastor, his wife, his children, the deacons, trustees, and all the board.
0: Seu pastor, sua esposa, seus filhos, os diáconos, administradores e toda a junta.
1: Father, together may we work for the kingdom of God while it's enough light to see where we're getting around.
0: E Pai, que juntos possamos trabalhar para o reino de Deus enquanto há luz suficiente para vermos por onde estamos indo.
1: For the hour's coming when no man can work.
0: Porque está chegando a hora quando ninguém poderá trabalhar.
1: And Father, while we have this privilege, may we redeem the time.
0: E Pai, enquanto temos este privilégio, possamos nós remir o tempo.
1: Lord, may we, that be granted to us.
0: Senhor, que nós isso nos seja concedido.
1: Heal the sick and afflicted throughout the land.
0: Cura os enfermos e aflitos por todo o país.
1: May the presence of God be felt in every crack and corner of the nation tonight.
0: Que a presença de Deus seja sentida em cada canto da nação esta noite.
1: We realize that judgment is striking.
0: Percebemos que o juízo está caindo.
1: Great faults are falling in and the nation is shaking and earthquakes in diverse places.
0: Grandes falhas geológicas estão desmoronando e a nação está tremendo e terremotos em vários lugares.
1: Great historical things that we've heard of in the days past of judgment and through the Bible.
0: Grandes coisas históricas de que ouvimos nos dias passados de juízo através da Bíblia.
1: And we see it repeating again today.
0: E vemos repetindo hoje.
1: A prophecy saying as it was in the days of Noah, so shall it be in the coming of the Son of Man.
0: A profecia dizendo como aconteceu nos dias de Noé, assim será na vinda do Filho do Homem.
1: As it was in the days of Lot, so shall it be in the coming of the Son of Man.
0: Como aconteceu nos dias de Ló, assim será na vinda do Filho do Homem.
1: And we see it happening now.
0: E vemos isso acontecendo agora.
1: Man's heart's failing, perplexed time, distress between nations.
0: Homens desmaiando, perplexidade do tempo, angústia entre as nações.
1: God, we know we're at the end time. Help us, Lord, to take the message to every crack and corner, to every child that you've ordained to life.
0: Deus, sabemos que estamos no tempo do fim. Ajuda-nos, Senhor, a levar a mensagem a cada canto, a cada filho que tu ordenaste a vida.
1: Grant it, Lord. We ask it in Jesus' name. Amen.
0: Concede, Senhor. Pedimos em nome de Jesus. Amém.
1: Lord, bless the reading now of His Word.

0: Que o Senhor abençoe a leitura agora da sua palavra.
1: Now, many of you like to kind of look into the Bible where a minister is reading.
0: Agora, muitos de vocês gostam de olhar na Bíblia onde o ministro está lendo.
1: And I want to read tonight a couple, three verses out of the Psalms, Psalms 42.
0: E quero ler esta noite dois, três versículos do Salmos, Salmo 42.
1: Just for the way of having a text.
0: Como forma de ter um texto.
1: And I've got some scriptures written out here, and I want to refer to them if I can't.
0: E tem algumas escrituras anotadas aqui e quero me referir a elas, se eu puder.
1: As we go along in the next few minutes to speak on this subject.
0: Enquanto prosseguimos nos próximos minutos para falar sobre este assunto.
1: The Psalm of David. David wrote the Psalm.
0: O Salmo de Davi. Davi escreveu os Salmos.
1: Now, while you're turning, I might say this.
0: Agora, enquanto estão abrindo, eu poderia dizer isto.
1: Many people say, well, is the Psalms inspired?
0: Muitas pessoas dizem, bem, será que os Salmos são inspirados?
1: Certainly they are. They're...
0: Certamente que são. Eles são...
1: Anything it's this Bible is inspired.
2: Yeah.
0: Qualquer coisa que está nesta Bíblia é inspirada.
1: Whether it's history, whether it's songs, whatever it is, it's inspired.
0: Quer seja história, quer sejam cânticos, o que quer que seja é inspirado.
1: Jesus said, "Have not you read what David said in the Psalms?"
0: Jesus disse, "Não lestes o que Davi disse nos Salmos?"
1: And then I think Psalms, of course, is songs.
0: E então eu penso, Salmos, claro, são cânticos.
1: And if songs are inspired of God, which I believe they are, and prophetic also.
0: Esses cânticos são inspirados por Deus, o que creio que são, e proféticos também.
1: I hope I'm standing that day when this song comes to pass.
0: Espero estar em pé naquele dia, quando este cântico se cumprir.
1: There's going to be a meeting in the air, in that sweet, sweet by and by.
0: Haverá um encontro nos ares, naquele doce, doce por vir.
1: Going to meet you and greet you over there, in that home beyond the sky.
0: Vou me encontrar com você e saudá-lo ali, naquele lar além do céu.
1: Such singing ever heard by mortal ears, it'll be glorious, I do declare.
0: Tal cântico, jamais ouvido por ouvidos mortais, será glorioso, eu declaro.
1: And God's own son will be the leading one at that meeting in the air.
0: E o próprio Filho de Deus será o líder naquele encontro nos ares.
1: Yeah. Oh, I want to be there at that time.
0: Oh, eu quero estar lá nesse tempo.
1: Now, Psalms 42.
0: Agora, Salmo 42.
1: As the heart panteth after the water brooks, so panteth my soul after thee, O God.
0: Como o cervo brama pelas correntes das águas, assim suspira a minha alma por ti, ó Deus.
1: My soul thirsts for God, for the living God.
0: A minha alma tem sede de Deus, do Deus vivo.
1: When shall I come and appear before God?
0: Quando entrarei e me apresentarei ante a face de Deus?
1: My tears have been my meat, day and night.
0: As minhas lágrimas servem-me de mantimento de dia e de noite.
1: While they continually say unto me, where is thy God?
0: Porquanto me dizem constantemente, onde está o teu Deus?
1: I think David, in the writing of this psalm, must have been in distress.
0: Penso que Davi, ao escrever este salmo, deve ter estado em angústia.
1: And it usually takes distress to bring the best out of a man.
0: E geralmente requer-se angústia para manifestar o melhor de um homem.
1: Really, that's when God gets down to when we fast many times.
0: Na verdade, é aí quando Deus desce, quando jejuamos muitas vezes.
1: To get herself in position, to get herself out of the way.
0: Para nos colocarmos em posição, para nos retirarmos da frente.
1: And I think when David got in these places,
0: e penso que quando Davi se encontrava nesta condição,
1: then he began to meditate on the Lord, began to think about the things.
0: Então ele começava a meditar no Senhor, começava a pensar sobre as coisas.
1: Many times God gets us in tight corners where we have to look up.
0: Muitas vezes Deus nos põe em situações difíceis quando temos de olhar para cima.
1: Sometimes we even have to get on our back in the hospital or a bed somewhere.
0: Às vezes temos até de ficar deitados de costas no hospital ou numa cama em algum lugar.
1: So we can look up to see where the great blessings of God comes from.
0: Para que possamos olhar para cima, para ver de onde as grandes bênçãos de Deus vêm.
1: Now, the word I want to speak from tonight, one word out of the Bible.
0: Agora, a palavra sobre a qual quero falar esta noite, uma palavra da Bíblia.
1: And that is found in the second verse, thirst.
0: E se encontra no versículo 2, sede.
1: The word thirst.
0: A palavra sede.
1: I was looking in the dictionary when I was looking up this word.
0: Eu estava olhando no dicionário quando eu estava procurando essa palavra.
1: I was thinking about a sermon one time I preached on thirsting after life.
0: Eu estava pensando num sermão certa vez que preguei sobre sede de vida.
1: And took it out of the Psalms too.
0: Eu tirei dos Salmos também.
1: When David said, "Thy statutes, I believe, are more precious to me than life."
0: Quando Davi disse, teus estatutos, eu creio, são mais preciosos para mim do que a vida. Então eu estava olhando e pensando nessa palavra sede, então olhei no dicionário para ver o que significa.
1: Here's what Webster says.
0: E é isto o que Webster diz.
1: It's a painful desire.
0: É um desejo doloroso.
1: A painful, when you want something so bad until it becomes painful to you.
0: Doloroso, quando você quer tanto algo que se torna doloroso para você.
1: It's not an unnatural thing to thirst.
0: Agora, não é uma coisa anormal ter sede.
1: Thirst is a natural thing.
0: A sede é uma coisa natural.
1: It's just simply something that God has given us that we could give us a desire for something.
0: É simplesmente algo que Deus nos deu para que pudéssemos para nos dar um desejo por algo.
1: Sometimes God has also has given you a control tower.
0: Às vezes Deus também lhe deu uma torre de controle.
1: Something that sits inside of you that controls these different desires.
0: Algo que se encontra dentro de você, que controla esses diferentes desejos.
1: And this thirst, this control tower that sits in a man's heart.
0: E esta sede, esta torre de controle que se encontra no coração do homem.
1: Is something that God gave him to warn him of the desires that's needful for him.
0: É algo que Deus lhe deu para avisá-lo dos desejos que lhe são necessários.
1: Now, there is two different kinds of thirst.
0: Agora, há dois tipos diferentes de sede.
1: There is a thirst physically, and there is a thirst also spiritually.
0: Há uma sede fisicamente e há uma sede também espiritualmente.
1: I would like to read this, what David said again.
0: Gostaria de ler isto, o que Davi disse novamente.
1: My soul thirsts for God, for the living God.
0: A minha alma tem sede de Deus, do Deus vivo.
1: Not some historical or something that happened some years ago.
0: Não algo histórico ou algo que aconteceu alguns anos atrás.
1: Or some tale that someone told.
0: Ou algum conto que alguém contou.
1: But for the living God, a God that's ever present.
0: Mas do Deus vivo, Deus que está sempre presente.
1: And his soul thirsted for that God, not for some historical something.
0: E sua alma tinha sede desse Deus, não de algo histórico.
1: Now we find God gives the control tower to you to give to you the things that you need.
0: Agora verificamos que Deus lhe dá a torre de controle para lhe dar as coisas de que você precisa.
1: Now the control tower in you is what directs you.
0: Agora, a torre de controle em você é o que o dirige.
1: And this thirst runs in on this control tower and tells you what you have need of. Spiritually speaking,
0: e esta sede está ligada à torre de controle. Ele avisa do que é que você tem necessidade, espiritualmente falando.
1: The control tower in the body and in the soul also.
0: A torre de controle no corpo e na alma também.
1: There's a control tower in the body that tells you the need that's needed in your body.
0: Há uma torre de controle no corpo que lhe avisa da necessidade que há em seu corpo.
1: And it's brought to you by thirst.
0: Ele é trazida pela sede.
1: Also, there's a control tower in your soul that tells you the spiritual things that you have need of.
0: Também há uma torre de controle em sua alma que lhe diz as coisas espirituais de que você tem necessidade.
1: Something in your spirit.
0: Algo em seu espírito.
1: And you by this can tell what kind of a life is controlling you.
0: E você por meio disto pode perceber que tipo de vida o está controlando.
1: When you can see what your desires are.
0: Quando você pode ver quais são os seus desejos.
1: Then you can tell by that what kind of something is in you that's creating this desire that you have.
0: Então você pode perceber, por meio disso, que tipo de coisa está em você que está criando esse desejo que você tem.
1: See, there's a certain thing that you thirst for.
0: Veja, há certa coisa da qual você tem sede.
1: And it can tell you in your soul what this desire is by the nature of the thirst that you have.
0: E ela pode lhe avisar em sua alma qual é esse desejo pela natureza da sede que você tem.
1: I hope that you can understand that.
0: Espero que você possa entender isso.
1: There is a control tower of the soul and one for the body.
0: Há uma torre de controle da alma e uma para o corpo.
1: And each tower is a warning caller for the needs of the other.
0: E cada torre é que avisa quanto às necessidades da outra.
1: Each one calls to the need for what the caller is calling for. It sends out a wave of warning.
0: Cada uma é que avisa quanto às necessidades que a outra tem pelas quais está clamando. Envia uma onda de aviso.
1: For instance, the flesh thirsts to satisfy the desires that's in the body.
0: Por exemplo, a carne tem sede de satisfazer os desejos que estão no corpo.
1: And the spirit desires for the things that's in the soul desire is.
0: E o espírito deseja as coisas que estão na alma. O desejo é.
1: And many times these war one against the other.
0: E muitas vezes estes guerreiam um contra o outro.
1: We find there what's a great trouble today that too many people try to live between those two desires.
0: Nós encontramos aí que é um grande problema hoje, que muitas pessoas tentam viver entre esses dois desejos.
1: For one of them desires the things of the earth, the other desires the things of heaven.
0: Pois um deles deseja as coisas da terra, o outro deseja as coisas do céu.
1: Like Paul said, describes it in Romans 7:21.
0: Como Paulo disse, como descreve em Romanos 7:21.
1: When I would do good, then evil is nigh.
0: Quando quero fazer o bem, então o mal está perto.
1: When you try, did you ever have that in experience, Christians?
0: Quando vocês tentam, já tiveram essa experiência, cristão?
1: That when you're trying to do something that's worthwhile.
0: Que quando estão tentando fazer algo que vale a pena.
1: Going to make an effort to do something that's good.
0: Vão se esforçar para fazer algo que é bom.
1: Then you find out that there is the devil on every hand, just to upset you. Everything that you.
0: Então descobrem que aí está o diabo por todo lado, só para perturbá-los. Tudo que vocês.
1: And that's one good thing that I'd like to say this, that the Christians might know.
0: E isso é uma coisa boa, isso. Gostaria de dizer isto para que os cristãos possam saber.
1: That when you're starting to do something, and there's something always trying to upset you in doing it, do it anyhow.
0: Que quando estão, quando estão começando a fazer algo e há algo sempre tentando perturbá-los ao fazê-lo. Façam assim mesmo.
1: That's the devil there trying to keep you from doing what's right.
0: Esse é o diabo aí tentando impedi-los de fazer o que é certo.
2: Palmas para Jesus. Graças a Deus por mais esse trecho da mensagem. E agora nós vamos ao toque de Somente Crer, receber o melhor, a palavra do Senhor, como nós já temos ouvido uma parte dela. O Espírito vai completar.

Bom dia com Jesus. Pela graça de Deus e a misericórdia, estamos aqui mais uma vez. Desejo da alma e o desejo da carne. Então, como o profeta ensina, a alma redimida, ela deseja algo, fazer algo, e às vezes a gente coloca entre esses dois desejos, a carne, que é a inimizade contra Deus, e deseja uma coisa, a alma, que faz o sacrifício para Deus, é a alma, nos leva a um sacrifício. E às vezes, aí então Paulo diz, quando quero fazer o bem,

O Espírito te leva a orar a noite inteira, você fica tão sonolento. Logo aí na frente ele vai falar: ele, se eu jejum, minha cabeça dói, eu passo mal. Ele diz: isso é o diabo, não quer que você ore. Então você encontra todos os embaraços, porque o diabo não quer que você se aproxime de Deus. Mas a alma está, ela te leva a aproximar mais de Deus. Vamos ver o pão diário. Mensagem pregada no dia 5 de 4 de 53. Ide dizer aos meus discípulos: então, quando este profeta entrou no Espírito, Deus começou a lhe mostrar o que ia acontecer, que haveria alguém que tiraria o pecado do mundo e que ressuscitaria novamente. Ele viu a ressurreição do Senhor. Então, eu gosto demais disso. Quando eu penso, ele disse que se levantou, ele se agitou. Ele estava sentado em um monte de cinzas. Que coisa! O que chamamos hoje de má sorte, que havia atingido sua casa, seus filhos foram todos mortos, todas as suas riquezas se acabaram, sua saúde havia acabado. Ele assentado, um cristão ou um crente, assentado, abandonado, mas que coisa! Até mesmo sua igreja havia virado as costas para ele. Ele assentado ali, raspando suas chagas. E então, quando o Espírito do Senhor veio sobre ele e ele viu a ressurreição esta manhã, você sabe, ele se levantou e ele disse: eu sei que meu Redentor vive e nos últimos dias ele se levantará sobre a terra. Embora os germes da pele destruam este corpo, ainda em minha carne verei a Deus. Vê-lo-ei, por ele sabia que o veria nos últimos dias, porque haveria uma ressurreição geral. Posicionando diáconos. 20 de 7 de 58. E nossa pequena igreja aqui é soberana. Ela não tem nenhuma denominação, nem nada para mandar seus diáconos. Ela elege seus próprios diáconos. Ela elege seu pastor. Elege seus administradores. Elege tudo o que entra e sai da igreja. Nenhuma pessoa tem autoridade sobre nada. É a igreja. São aqueles que vêm e apoiam a igreja com a sua presença, com seus dízimos e ofertas. São sempre os que têm autoridade legal para posicionar os tais. Amém. É a igreja. Coisas que hão de ser. 5 de 12 de 65. Agora lembre-se, nós pensamos tanto nesse corpo, colocamos tantas roupas nele, fazemos tantas coisas que desnecessárias. Trocas após trocas. Vamos começar de novo. Essa é boa, viu? Todas são boas. Agora lembre-se, nós pensamos tanto nesse corpo, colocamos tantas roupas nele,
fazemos tantas coisas.

coisas que desnecessárias, trocas após trocas após trocas, e todas estas coisas, são simplesmente todos. Basta alguém começar algo, pinta seus degraus de vermelho e observe os Jones pintarem os deles de vermelho. Mude de um Chevrolet para um Ford e ele simplesmente não pode suportar. É tempo de combinar. Deixa. Basta uma mulher vir à igreja com um certo tipo de chapéu. Observe todas as mulheres copiarem desse, especialmente a esposa do pastor. Veja só o que acontece. Agora, isso é verdade. É absolutamente a verdade. É a verdade. É tempo de combinar. Irmão, devia ser tempo de combinar e todas estas coisas são com um propósito. Não me importa se meu paletó combine com a minha calça. E tenho tipo de gravata usar com ela. Eu não me importo se combinam. Todavia, quero que minha experiência combine com a palavra de Deus. Essa é a coisa, pois aí é onde devo viver. Não lá na esquina com os Jones, mas lá na glória onde Jesus está. Foi nos preparar lugar. Sim, queremos isso. Sim, Senhor. Deixe sua experiência combinar com a palavra. Quinto, 30 do 12 de 62. O absoluto é outro tema. Não é o absoluto que nós temos. Não, é o mesmo. É 11 do 3, é. Não é outro. É porque o absoluto nosso é pregado no dia em março. Esse aqui foi 30 do 12, em dezembro. Ou eu estou enganado? Não, é o que nós temos. É a maior batalha. Estou confundindo. É o que temos. Sim, nenhuma destas coisas me abalam, pois estou atados a uma âncora. Desde que encontrei, disse Paulo, naquela estrada, estou atado a uma âncora. Ele me fez dar meia volta. Ele me fez começar certo. Lembre-se, Paulo também pertenceu a uma organização, a maior da nação, mas ficou atado ao absoluto. Ouça, quero lhes contar uma coisa. Ele teve um propósito em me salvar. Ele teve um propósito em salvá-lo. E estou decidido pela vontade dele a fazê-lo. Não acrescentar a isso ou tirar disso. Apocalipse 22, 19. Se quiseres anotar, muito bem. Qualquer que tirar, estou decidido. Estou para deixar a igreja. E vocês sabem disso. E assim estou decidido a permanecer apenas com este evangelho enquanto viver, pela ajuda de Deus. Lembre-se, aqui está a graça. Havia milhões morrendo em pecado quando ele me salvou. Quem era eu que ele devesse salvar? Ele teve um propósito salvando-me e estou
decidido a cumprir esse propósito. Não me importa, pode ser o meu fim, talvez, muito em breve, agora, mas seja o que for, ainda estou ancorado. Nunca mudei isso. Amém. Glória a Jesus. O que é o Espírito Santo? 16/12/59. Quando o inspetor passa para inspecionar sua vida, para ver se você não está um pouco descuidado quanto a certas coisas, um pouco descuidado quanto à sua vida de oração, um pouco descuidado quanto a esse temperamento, um pouco descuidado quanto a essa língua que fala dos outros, ele nunca selará o vagão. Alguns hábitos sujos, algumas coisas vis, uma mente vulgar, ele não pode selar o vagão, mas quando ele encontra tudo em seu lugar, o inspetor, então ele o sela. Use alguém abrir esse selo até que aquele carro chegue ao seu destino, para onde ele está selado. Aí está a maior batalha jamais pelejada. 13/3 foi pregada em 62, no dia 11/3, essa que eu estava confundindo com o absoluto. O absoluto foi no mês 12. Um homem não pode pescar sem que primeiro descarte a palavra de Deus. Repetindo, um homem não pode pecar sem que primeiro descarte a palavra de Deus. Ele não pode nem mesmo pecar, isso é, descrer, sem que primeiro se livre da palavra de Deus, da presença de Deus. Ele não pode pecar. Eva não pôde pecar sem primeiro deixar de lado a palavra de Deus, abrindo seu canal de arrazoamentos através de sua alma e começar a arrazoar. Ora, certamente, meu marido nunca me disse essas coisas, mas creio que tu, ele me disse que eu não deveria fazer isso, mas tu sabes, tu tornas isto tão real e tão simples. Eu creio que seria maravilhoso, porque tu estás tornando isto tão claro para mim. Veja, aí foi a primeira batalha, e através daquela batalha causou todas as outras guerras e todo derramamento de sangue que já ocorreu. Foi causado bem ali no Éden. Ela descreu da palavra de Deus. E se um pequeno jota da palavra de Deus, que foi descrito, causou todo este problema, como vamos retornar descrendo da palavra? Não se pode fazê-lo. Descreu de um... Não. Causou toda a morte, cemitério, toda a praga, toda a peste do mundo. E agora, como devemos retorná-la? Precisaria de Deus descer e trazer a sua palavra para nós e levar nós a crer. Que fostes ver? 1/10/59. Agora, muitas pessoas têm a impressão errada de Cristo. Algumas pessoas pensam que Cristo foi um maricas. Cristo foi o maior de todos os homens.
Ele foi o homem exemplo. Ele não só era homem, mas era Deus homem. Ele era Deus conosco. Emmanuel, ele foi o mais humilde dos homens. Mas você pode ser humilde demais. Você pode ficar tão humilde que o diabo faria de você um fantoche. Ele foi humilde o suficiente para lavar os pés dos discípulos. Ele foi perdoador o suficiente para orar por aqueles que pregavam cravo em suas mãos. Mas ele foi homem o suficiente para trançar cordas e expulsar os cambistas da casa. Aleluia! Vamos dizer graças a Deus por esses parágrafos e palmas para Jesus. Graças a Deus, isso já é uma grande escola. Como sabemos, estamos passando, sofrendo, sujeito a esses decretos que saem, por isso não podemos ter a Santa Ceia. Está no Brasil inteiro, ou no mundo inteiro? Só no Brasil? É no mundo inteiro. No mundo inteiro estão esses decretos assim, não está, irmão? Daniel, o senhor que vê o mundo aí, trabalha, né? Por causa do trabalho, está assim no mundo inteiro, né? Então, não podemos ter. Diz que dia 21 ia voltar, mas não vai voltar. Goiânia já está fechado, Goiás, não, só 10%. Aqui é 30%, pode vir. Agradecemos, antigamente incentivava para vir, né? Lembrando esse. O Espírito Santo está no seu coração, você mal consegue esperar as portas se abrir para vir ter companheirismo com seus irmãos. Hoje, incentivamos a ficar em casa. Que coisa, hein? Por causa de decreto. Que a multa é caríssima, já me falaram, é 65 mil. Miséria, é isso mesmo? Pelo menos em Goiás é. Se pegar uma a mais, misericórdia. Então, mas faça do seu lar uma igreja. Acompanhe tudo. Eu pego os cultos quando eu estou em casa, de Pouso Alegre, de Americana. Eles vão no altar, eu também vou. Eles leem a Bíblia, eu também leio. Eu fico de pé, eu, como se eu estivesse na igreja. Faça assim, senão você não é abençoado. Muitos dão a sua oferta. Lá quando tira aqui, quando vem, coloca na salva. Mas agora, a partir da manhã, vai ser fechada a igreja. Não vai poder abrir até o dia 30. Não vai poder ter culto. Então, a ceia, esse mês, só fica em espírito mesmo. Depois nós vamos ter um momento. Como uma, como fala, um momento oficial, como se fosse a ceia. Amém? Para esse mês. Pode ser hoje ou domingo que vem.
Então, desse da manhã, vai ser só transmitido. Amanhã, quarta-feira, sexta-feira, sábado de manhã. Os cultos vão ser tudo normal. Culto de libertação, sexto final do evangelismo, escola das crianças, tudo. Tudo normal. Companheirismo. Só que não pode ter a presença dos irmãos. Até o dia 30. Dia 30 vai dar na terça-feira. E vai liberar no dia 30 do encontro. Então, a partir do dia 30, que vem a chamada Semana Santa, então vai voltar. Mas aí é o encontro, e nós vamos voltar, pode abrir as portas e pegar o encontro. Aí depois do encontro, nós vamos ter na programação é a Santa Ceia, mas não sei como estão os decretos. Ore, às vezes nós nem voltamos mais, já, Jesus chama nós lá para as bodas do Cordeiro e para o milênio. Quem dera, milhões de vezes melhor, para as bodas do Cordeiro, depois do milênio, porque aqui não tem nada de bom mais não. Só isso. Vamos aproveitar hoje esses 30% e aproveitar, louvar a Deus, glorificar no santuário e da manhã em diante em casa. Acompanhe, não fique fora disso. E quando voltar, volte. Amém? Pastor Wesley, os irmãos, tem uns irmãos lá no Formoso, no tabernáculo. As igrejas, não sei como está esses decretos aí. Pouso Alegre, Boa Esperança, Mojimirim, é o estado inteiro. Então, Mojimirim, Americana também. É, esse decreto é para o estado inteiro de São Paulo. Então, a igreja de Mojimirim também está fechada. Vai ficar fechada. A partir da manhã. De Americana também. Então, acompanhe de casa, é para o estado inteiro. A igreja é serviço essencial, decretado pelo presidente e também, por último, pelo governador. Mas só que tem muitos trabalhos essenciais que também foram fechados. Não é isso, irmão? Então, é o mundo, né? O fim, é a hora, é a Bíblia. É o cumprimento das escrituras, graças a Deus, que tinha que estar assim, tem que estar assim, para Jesus vir. Como ouvimos na meditação nesta manhã, quando o profeta recebeu as sete visões, foi publicado naquela época, milhares e milhares em 17 idiomas. Hoje está em toda a terra. Em todo idioma, não saiu na voz de Deus? Cada estado, cada país do mundo, a mensagem está lá dentro. Não foi isso que saiu? No mundo. Aonde tiver um eleito, tem. Quantos países tem no mundo, irmão? Hã? Quantos?
200 e pouco. Eu só conheço o Brasil, quer dizer, conheço só o Brasil daqui para Goiânia, Trindade, Campestre, algumas cidadezinhas. Ah, no Paraguai eu já fui. Quando teve um encontro lá, falei, eu quero ir no Paraguai. Dizer que eu sou também vou em outro país. Atravessa a ponte a pé, vai lá e volta. Agora eu vou na Argentina. Peguei o coletivo, passei lá de lá, tirei uma foto, voltei. Isso é porque teve um encontro lá na divisa. Senão nem iria. Mas vamos ler a Bíblia. Hoje nós vamos meditar nas eras. Eu agradeço a Deus pelas orações. Fizemos uma boa viagem, uma boa estadia lá. Fui conhecer a casa da minha mãe, que ela mudou para uma chácara. É um sítio, é uma fazenda perto de onde nascemos, o Bugre. Lugarzinho muito bom, muito agradável. Ela está ouvindo nessa hora. Deus abençoe a senhora e todos aí. Adriana, minha irmã, que está com ela. E segunda tivemos em Goiânia, culto de oração. Terça tivemos em Trindade. Quarta em Goiânia. Quinta em Trindade novamente. Sexta aqui. Sábado aqui, domingo aqui, e assim vamos até chegar aquele dia. Que coisa gostosa. Me lembro de Davi, disse, alegrei-me quando me disseram, vamos à casa do Senhor. Davi disse, ele fez um pedido, no Salmos 27. Ele amava tanto a casa de Deus. No versículo 4. Uma coisa pedi ao Senhor e a buscarei, que possa morar. E queria já é morar. Às vezes a pessoa, para criticar de você, fala, você mora na igreja? Graças a Deus, Davi também. Davi também. Uma coisa pedi ao Senhor e a buscarei, que possa morar na casa do Senhor todos os dias da minha vida. Você sabia que a maior parte da sua vida, uma grande parte, se for computar o tempo todo, você tem uma boa parte na casa de Deus. Isso significa moradia. Para contemplar a formosura do Senhor e aprender no seu templo, as criancinhas, como aprendem. Provérbios 3, hoje. Então, Davi diz, pedi uma coisa ao Senhor e a buscarei para que eu possa morar na casa do Senhor, para contemplar a formosura do Senhor. Não era as paredes, não era isso.
O profeta diz: a formosura da igreja é o caráter do povo, a beleza de Cristo. E aprender na casa do Senhor, como nós aprendemos. Então nós vamos ler no livro de Apocalipse, o último livro da Bíblia, o capítulo 1, do versículo 1 ao 3, revelação de Jesus Cristo, a qual Deus lhe deu para mostrar a seus servos as coisas que brevemente deve acontecer. E pelo seu anjo as enviou e as notificou a João, seu servo, o qual testificou da palavra de Deus e do testemunho de Jesus Cristo e de tudo o que tem visto. Bem-aventurado aquele que lê e os que ouvem as palavras desta profecia e guardam as coisas que nela estão escritas, porque o tempo está próximo. Está próximo, próximo. Senhor, sabendo que o tempo está às portas, isto está próximo. A nossa saída daqui, ó Deus. Que maravilha, que alívio. Como diz o profeta, a morte é um alívio abençoado. E agora, Senhor, sabemos que estão tão próximo. Ajuda-nos a estar da maneira que o profeta nos ensina, orando, lendo a Bíblia o tempo todo. Não está fazendo nada que nós não gostaríamos de estar fazendo se Cristo vier. Está pensando nada que não gostaria de estar pensando se Cristo vier. Fazendo nada que não gostaríamos de estar fazendo se Cristo viesse. Ou falando nada, Senhor, nada incorreto, ouvindo nada incorreto, não crendo em nada incorreto, mas somente crendo em Ti, ó Pai. Vivifica mais esta vez, humildemente, com remissão dos nossos pecados, em nome do Senhor Jesus Cristo. Amém. Assentai-vos e vamos ouvir o hino.

Maravilhoso é Cristo. Companheirismo hoje vai ter 30 minutos de Jack Coy. É toda a pregação dele? Toda a pregação? Tá bom. Então, ele pregou no dia... Foi um dia antes do filme O Fundo Clama o Fundo. Olha lá a igreja de Mujimirim. Dá para mostrar as igrejas todas aí? Você devia ter mostrado. Americana. Deus abençoe. É bom vê-los. Boa Esperança. Pouso Alegre, tudo bem. Cadê sua gravata, diácono? A mão da marcha, que eu não estou vendo ele sem gravata. Glória a Deus. Muito bom, ótimo. Formoso. Olha o Formoso lá. Deus abençoe, pastor Wesley também. Está aí, Formoso. A família, o irmão Itamar com a família. Deus a abençoe. Muito bem, pode continuar aí. Está tudo fechado. Então hoje, vem no companheirismo.

para você ver, ou senão você vê de casa, companheirismo, irmão Jack Coy pregando, 3 de junho, 23 de junho de 1954. Então o filme foi no dia 24 de junho de 1954. O fundo clama o fundo. Foi no dia 24 de junho. Então ele pregou um dia antes. E o irmão Brana estava lá assistindo o culto dele. Aí filma o irmão Brana lá. É muito bom. Falei para o pastor Joaquim Gonçalves. Ele gostou, disse que é para mandar para ele. E o filme, o colorido também. O fundo clama o fundo. Eu falei, ah, ele gostou e disse que é para mandar para ele. Chamou o irmão Joaquim para passar para ele. Então, não sei se eu já falei para o irmão Ala, ou se não, o irmão Levi, passa para o irmão Joaquim, que o irmão Joaquim vai passar para ele, para o pastor Joaquim Gonçalves. O irmão Joaquim é o administrador, né? Então, nós vamos ver a mensagem, a revelação de Jesus Cristo. Nós já vemos a introdução, e agora, na página 2, introdução ao capítulo 1 de Apocalipse. Do 1 ao 3, revelação de Jesus Cristo, a qual Deus lhe deu para mostrar aos seus servos as coisas que brevemente devem acontecer. Brevemente, e pelo seu anjo as enviou e as notificou a João, seu servo, o qual testificou da palavra de Deus e do testemunho de Jesus Cristo e de tudo que tens visto. Bem-aventurado aquele que lê e os que ouvem as palavras desta profecia e guarda as coisas que nela estão escritas, porque o tempo está próximo. Você fica feliz de saber que o tempo está próximo. Irmão, lá no começo estava próximo. E agora que nós estamos agora, Jesus está às portas. Pode ser hoje. O irmão Brand diz, aqui nesse tabernáculo, ele pregando, no dia 7 de abril de 57, eu estou com 48 anos, eu posso ser levado, Jesus pode vir amanhã, mas muitos que estão aqui hoje, verá a vinda do Senhor Jesus. Eu estava lembrando, muitas crianças, o irmão José Brana estava lá, hoje está com 65 anos, e outros, ele diz, eles não morrerão de velhos, eles verão a vinda do Senhor, e nós estamos aí, irmãos. No evento mais sagrado. Tinha que acontecer essas coisas para a gente estar gemendo. Oh, meu Deus! Porque para o cristão, a pior coisa que você faz na vida do cristão é tirar ele da igreja, tirar ele dos cultos. É dor, é gemido, é choro, é lágrimas inconsolável. O manufaturado não, ele acha até bom. Mas o cristão, nascido de novo e selado com o Espírito Santo, é a vida dele isso. Se para ele é a pior dor da terra. Então, nessa hora, vem um clamor lá da alma. E Jesus vai dizer, suba cá, noiva querida. Você não vai para aquele tempo, mas você vai vir para as bodas do Cordeiro.
Que maravilha! Nós não temos mais culto e ir embora para as bodas do Cordeiro. Continua com esse clamor interno. O escriba, não o autor, escriba, escreveu, deste livro é São João, ele foi escriba, ele só escreveu, o divino, historiadores concordam que ele viveu a última parte de sua vida em Éfeso, embora no tempo da composição deste livro eles estivessem na ilha de Patmos. Não é a história da vida de João, mas é a revelação de Jesus Cristo nas futuras eras da igreja. No versículo 3 é chamado de profecia, e isso realmente o que ele é. Este livro é unicamente denominado a revelação de São João. Este livro é usualmente denominado a revelação de São João, mas isto é incorreto. É a revelação de Jesus Cristo dado a João para os cristãos de todas as eras. É o único livro em toda a Bíblia que foi escrito pelo próprio Jesus através do aparecimento pessoal a um escriba. O próprio livro de Apocalipse foi escrito pelo próprio Jesus, um aparecimento pessoal a um escriba chamado João. Ele apareceu para João lá na ilha de Patmos. Você vai ver, nós já lemos Apocalipse primeiro, cabeleira branca. Apareceu João, disse: eu caí como morto. Toda a Bíblia foi escrita por ele, só pelo Espírito, não foi aparecimento pessoal. Para alguns, como para Paulo, mas o Apocalipse foi ele que escreveu, aparecendo para João, no aparecimento pessoal. E o último livro da Bíblia, é o último livro da Bíblia, não obstante, ele fala do princípio e do fim das dispensações do Evangelho. Ele fala do princípio e do fim da dispensação do Evangelho. Agora, a palavra grega para a revelação é apocalipse, que significa desvelar. Este desvelar é perfeitamente descrito no exemplo de um escultor desvelando sua obra de estatuária, expondo-a ao espectador. É um descobrimento revelando-o que estava previamente escondido. Ora, o descobrimento não é apenas a revelação da pessoa de Cristo, mas a revelação de suas obras futuras nas sete eras da igreja vindouras. Quem escreveu o Apocalipse? O escriba foi João, mas é quem?
Quem que escreveu? O próprio Jesus, através de um aparecimento pessoal. Lá ele mostrou Apocalipse 10, o mensageiro que viria para esta era. Que grandeza! A importância da revelação pelo Espírito a um verdadeiro crente jamais pode ser super enfatizada. A revelação significa mais a você do que talvez você se dê conta. Agora, eu não estou falando acerca deste livro de Apocalipse. E você? Eu estou falando acerca de toda a revelação. Ela é tremendamente importante para a igreja. Revelação. Vocês a recorda? Você se recorda em Mateus 16, onde Jesus fez aos discípulos esta pergunta? Quem diz os homens ser o filho do homem? E eles disseram: uns João Batista, outro Elias e outros Jeremias e um dos profetas. Deus lhes disse-lhes, ou uns dos profetas, João Batista, outro Elias e outro Jeremias, ou um dos profetas, disse-lhes ele: e vós, quem dizeis que eu sou? E Simão Pedro respondendo disse: tu és o Cristo, o Filho de Deus vivo. E Jesus respondeu e disse-lhe: bem-aventurado és tu, Simão Bojonas, porque tu não revelou a carne e o sangue, mas meu Pai que estás no céu. Pois também eu te digo que tu és Pedro, e sobre esta pedra edificarei a minha igreja, e as portas do inferno não prevalecerão contra ela. O católico romanos dizem que a igreja está edificada sobre Pedro. Ora, isso é realmente carnal. Como poderia Deus edificar a igreja sobre um homem tão instável que negou o Senhor Jesus e praguejou enquanto o fazia? Deus não pode edificar sua igreja sobre qualquer homem nascido em pecado. E não era alguma pedra situada lá, como se Deus tivesse santificado o terreno naquele lugar. E não é como os protestantes dizem que a igreja está edificada sobre Jesus. Foi a revelação. Leia da maneira como está escrito: não tu revelou a carne e o sangue, mas meu Pai tu revelou. E sobre esta pedra, revelação, edificarei a minha igreja. A igreja está edificada sobre a revelação, sobre o assim diz o Senhor. Nós estamos edificados não sobre um homem. Um homem que negou a Cristo, que negou a Jesus, instável, nascido em pecado, pobre, coitado, falido. É o povo que crê num homem, fica em cima de um homem. Ele é mais fraco do que um frango de granja que morreu, à sombra de um frango de granja que morreu de fome. Lombrano usava essa expressão. Nós estamos edificados sobre a revelação.
um crente revelado. Os protestantes, os católicos, que é sobre Pedro. Os protestantes, que é sobre Jesus. Ambos estão errados. Nós estamos edificados. Não tu revelou a carne e o sangue, mas meu Pai que estás no céu. A igreja está edificada sobre a revelação. Um povo, quando é edificado sobre a revelação, ele não está firmado em ninguém. Ele está firmado na revelação, na palavra, em Deus. De pessoa, como soube Abel o que fazer a fim de oferecer a Deus um sacrifício apropriado? Pela fé, ele recebeu a revelação do sangue. Caim não obteve tal revelação, embora ele tivesse um mandamento. Mas primeiro ele não podia oferecer o sacrifício correto. Foi uma revelação de Deus que fez a diferença e deu a Abel vida eterna. Agora você poderia tomar o que o pastor diz, ou o que o seminário diz, ou o que o seminário ensina, embora isso lhe seja ensinado com eloquência, até que Deus revele a você que Jesus é o Cristo e que é o sangue que o limpa e que Deus é seu Salvador, você nunca terá vida eterna. É a revelação espiritual que o faz. A revelação é tudo para a igreja. Oh Deus, como a revelação. Abel foi revelado que era sangue. Caim não foi. Fez o melhor, mas não era revelado. Só Deus pode revelar. Às vezes você tenta mostrar para uma pessoa, até convence. Mas se Deus não revelar, irmãos, engraçado, mas depois que Deus revela também, acabou. Acabou, viu? Um povo revelado, não tem quem tira isso dele. Nada. Nem morte. É por isso que Paulo diz: quem nos separará do amor de Deus que está em Cristo Jesus? Nem a morte, nem os anjos, nem os principados, nem as potestades. Pode juntar os demônios do inferno todinho para tirar isso dele, não tira. Nada tira a revelação dos filhos de Deus. E esse é o amor de Deus que Paulo fala. Quem nos separará do amor de Deus? A morte, nada. Alguma coisa pode te separar da revelação?

de Jesus e o que ele está fazendo nas igrejas durante estas sete eras é uma revelação, porque os discípulos, eles próprios, não conheciam estas verdades registradas. Não tinha sido previamente revelado a eles. Você se recorda que eles vieram a Jesus no livro de Atos e lhe perguntaram: tu vais neste tempo restaurar o reino a Israel? E ele disse: não vos pertence saber os tempos ou as estações. Aqueles homens ainda estavam pensando em Jesus como tendo um reino terrestre. Você vai ver lá em Atos 1: restaurará tu o reino de Israel? Eles pensavam que ele ia vir fazer um templo lá. Porém, era um reino espiritual que ele ia edificar. Ele mesmo não podia dizer-lhes acerca de seu lugar nele, pois o Pai não o tinha revelado a ele. Mas agora, após sua morte e ressurreição, e neste tempo particular em seu ministério medianeiro, ele é capaz de expor aqui neste ou nesta revelação de si mesmo a João o que sua glória e presença na igreja significariam e fariam. Nesta revelação, ele nos diz qual é o fim do diabo, e ele não diz como vai tratar com o diabo, e ele nos diz como vai tratar com o diabo e lançá-lo no lago de fogo. Ele revela o fim dos maus que segue a Satanás. E Satanás odeia isso. Já pensou? O diabo odeia a revelação. Por quê? Porque nessa revelação, o diabo vai para o lago de fogo. E a segunda morte, a morte, você viu que a morte vai também morrer. Essa morte hoje aqui é uma coisa abençoada. Deus venceu ela e deu um alívio abençoado. O profeta disse que a coisa abençoada é a morte aqui, essa morte aqui, porque Jesus já venceu. Vê aí Apocalipse 20. O juízo final. E vi um grande trono branco, e o que estava sentado sobre ele, de cuja presença fugia a terra e o céu, e não se achou lugar para eles. E vi os mortos, grandes e pequenos, que estavam diante do trono, e abriam-se os livros, e abriu-se outro livro, que é o da vida, e os mortos foram julgados pelas coisas que estavam escritas nos livros, segundo as suas obras. E deu o mar os mortos que ele havia, e a morte e o inferno deram os mortos que nele havia, e foram julgados cada um segundo as suas obras, e a morte e o inferno foram lançados no lago de fogo, que é a segunda morte. A morte vai morrer. Ei, matou muita gente, agora chegou a hora de você ser enforcada. Enforcada não, é queimada no lago de fogo. Oh Deus, graças a Deus. Deus, se nós fôssemos ver a fundo mesmo, essa que nós chamamos de morte aí, ela é transporte, diz o irmão Branham. É a coisa mais abençoada para o cristão. É o alívio abençoado.

Porque ela só transporta para a sexta dimensão. Para o ímpio é terror, porque também é transporte. Só que é para a quinta dimensão. Não é bem a morte, é o lugar para onde vai. Mas a morte em si é um transporte. É um alívio sair dessa dimensão. Mobrano chama de alívio abençoado. O negócio é o lugar. Sexta dimensão, louvado seja Deus. Jesus venceu a morte, ela não tem poder nenhum, a não ser de transporte. Mas ela sabe também. Quando ela chegar próximo, você sabe que você, para mim, você vai me levar. É um alívio abençoado. Mas você sabe que você vai para o lago de fogo? A morte vai falar com você. Vou te colocar na sepultura. Sabe aonde, para onde você vai? Para o lago de fogo. Então, é para colocar o corpo, mas a minha alma... Nós somos o que somos em nossas almas. A gente fica com medo de ir para a sepultura, jogar terra na minha cara. Não, irmão. Você não é isso aí. Isso aí é terra. Você é o que é na sua alma. Você não é isso aí. Isso aí é terra. Isso aí é... Tira isso, a sua alma de você. Você olha de lá. O que é aquilo lá? Aquela carcaça lá. Você olha um pouco de terra aí, você fica com dó. Você fica com dó? A terra está na terra. Você fica com dó da terra? É a terra. Você planta nela, pisa nela. Você é a terra. Quando você sair a sua alma, você vai olhar e vai, a terra lá. Ó. A terra lá, planta, faz alguma coisa lá. É terra. Nós somos o que somos em nossas almas. E ela é transporte, mas ela vai morrer no lago de fogo, chamado segunda morte. E o diabo com o diabo. E ele odeia isso. Às vezes os outros falam assim, eu odeio pensar que vou morrer. O diabo está desse jeito. Eu odeio pensar que eu vou morrer, ia ser morte. Eu também. O diabo com a morte lá. Eu odeio que vou morrer, viu? É duro, não é, morte? É, nós vamos morrer. Vamos morrer no lago de fogo. Louvado seja Deus, mas nós vamos estar nas bodas do Cordeiro. Na eternidade. O diabo odeia a revelação. Nós sabemos isso. Você já notou como Satanás odeia dois livros da Bíblia mais do que todos os outros? Através de teólogos liberais e pseudocientistas, que ele está sempre atacando o livro de Gênesis e o livro de Apocalipse. Nestes dois livros, nós encontramos a origem de Satanás, seus caminhos horríveis e a sua destruição. É por isso que ele os ataca, ele odeia ser exposto. E nestes livros, ele é exposto exatamente como ele é. Jesus disse acerca de Satanás: ele não tem parte em mim, e eu não tenho parte nele. O diabo gostaria de provar diferente isso, mas ele não pode. Portanto, ele faz tudo o que pode para destruir a confiança na palavra.
Mas quando a igreja descrede Satanás e crê na revelação do Espírito da Palavra, as portas do inferno não podem prevalecer contra ela. Nós não cremos em Satanás. Nós cremos em Jesus, na sua palavra. Você já, olha, isso é tão profundo. Não crê em Satanás, mas crê em Jesus. O diabo odeia toda a Bíblia, mas dois livros principais é o Gênesis, porque fala da origem, do princípio dele. Que ele desceu do céu, caiu lá em Gênesis, e eles, é a origem. Então ele sempre está combatendo, falando através de teólogos, porque é os professores dele, falando de Abraão, que não existe, que não existiu, falando de fulano, é o diabo. E o Apocalipse, que mostra o fim, que é o lago de fogo, é exterminar. A morte vai morrer junto com o diabo, Satanás. Então ele odeia isso, ele odeia. E ele é uma mentira. Você já viu que o diabo, ele veio para matar o ladrão. Quem que é o ladrão? É o diabo. Veio para matar, roubar, mentir, destruir. Tudo do diabo é uma mentira. Você já viu? Ele põe as mulheres pintadas. Aquilo é o quê? Mentira. Ele faz tanta coisa. Aquilo é o quê? Mentira. Por isso que o irmão Brand diz: não creia na mentira do diabo. Pode o diabo falar a verdade? Mas de fato aconteceu. De fato é verdade. Mas é mentira do diabo. Mentira é perversão. Por isso que pode ser uma coisa ali, ó, verídica, mas se foi do diabo é mentira. E o irmão Brando diz: não creia na mentira do diabo. Quem falou foi o diabo? É mentira. Oh, mas como isso é profundo. Se foi o diabo, é mentira. Se você fez algum erro, alguma coisa influenciada pelo diabo te levou a fazer algo, aquilo é mentira. É mentira de Satanás. Por isso que o profeta diz: não creia na mentira do diabo. Oh Deus, eu creio na verdade da Bíblia. Eu creio na eterna palavra de Deus. Eu nunca cometi isso. Me faz lembrar de um pastor nos Estados Unidos. Isso foi um fato. Depois que o irmão Brana havia pregado a mensagem casamento e divórcio. Acho que foi o missionário João Martins que contou isso. E tinha um pastor que tinha casado e estava... E ele tinha casado com a mulher divorciada e ela teve um filho. Mas ninguém sabia. O menino não sabia. Pensava que ele era o pai dele. E lá na escola ele descobriu que ele não era filho daquele que ele considerava como pai. E ele ficou muito triste, muito decepcionado.
E ele interrogou o pai junto com a mãe. Pai, o senhor fez isso? Ele disse, não, meu filho, eu nunca fiz, eu neguei. Ele negou tudo. Não, nunca fiz, nunca fiz. A mulher até assustou, porque era verdade que o menino estava falando. John, ele diz, eu nunca fiz isso. Aquilo é uma mentira do diabo. Oh, Deus, eu não creio na mentira do diabo. Creia na verdade da Bíblia. Creia na palavra de Deus. Aquilo foi para o mar do esquecimento e o sangue purificou. Essa é a verdade do Evangelho. Essa é a verdade da Bíblia. Você nunca fez isso. Isso é a mentira do diabo. Creia na verdade da Bíblia. Tem pessoas que ficam crendo no diabo. Tudo do diabo é mentira. É o diabo que falou? É mentira. Ele tem os seus repórteres, os seus comentários. Não creia na mentira do diabo. Creia na verdade da Bíblia. Pode o diabo falar a verdade? Se é ele que está falando, é mentira. Não creia não. Oh, Deus. Deixe-me apenas incluir aqui uma formação proveniente de meu próprio ministério. Lembra disso, guarde esse ponto no seu coração. Não creia na mentira do diabo. Ah, mas é verdade. É o diabo que falou? É mentira. Não creia nela. Eu sempre ficava pensando assim. Mas, ó, não crê na mentira do diabo, mesmo se for verdade. Mas se for o diabo, é mentira. E não creia nele. Senão você vai arruinar a sua vida. Creia na verdade da Bíblia. Eu só creio na verdade da Bíblia. E não na mentira de Satanás. Nunca deixe ouvir Satanás. Nem comentários dele. A minha alma sente pavor. Não suporta. Deixe-me apenas incluir aqui uma informação proveniente do meu próprio ministério. Se você não se importar, todos vocês sabem que este dom em minha vida é sobrenatural. É um dom através do qual o Espírito Santo é capaz de discernir doenças e os pensamentos dos corações dos homens e outras coisas ocultas que somente Deus poderia saber e então revelar a mim. Irmão Brandi, você não sabe a situação difícil que eu encontro. Às vezes eu estou aqui e estou vendo 50 anos atrás na vida de uma pessoa. E depois eu estou vendo 20 anos na frente. E depois eu estou vendo o presente. Misericórdia. Ele ficava como que demente. Como que na mesma hora Deus mostrava uma coisa para ele de 50 anos atrás. Lá no berço. Depois ele estava mostrando lá 10 anos na frente. Depois estava mostrando o presente. Olha que situação. E ele ficava, oh Deus, oh ministério sagrado. E esse ministério diz, não creia na mentira do diabo. E eu queria que você pudesse estar comigo e ver a
face das pessoas quando Satanás sabe que vai ser exposto. Agora, não é acerca das pessoas que estou falando, é que Satanás tomou o controle de suas vidas através do pecado da indiferença. Quando o Espírito mostra, quando a pessoa está possessa, que o Espírito não tem como ele esconder, ele manifesta. O profeta diz que ele manifesta no semblante da pessoa. Ele cai o semblante como Caim, que aquela cara amarrada é um espírito. Não tem como esconder. Quando a luz se depara e dá doença, mas você deveria ver suas faces. Satanás sabe que vai ser exposto, e as mudanças mais peculiares vêm sobre o semblante das pessoas. Você imagina ali o filho do homem chegando, e Satanás todo apavorado, e manifesta no semblante. Satanás tem medo. Ele sabe que o Espírito de Deus está a ponto de deixar as pessoas saberem de suas obras. Satanás tem medo. E é por isso que ele odeia tanto estas reuniões. Satanás odeia tanto as reuniões. Ele não gosta. Quando nomes são citados e doenças reveladas, Satanás odeia. Agora, o que é isto? Não é adivinhação do pensamento, não é telepatia, nem é feitiçaria. É uma revelação pelo Espírito Santo. Esta é a única maneira de eu poder sabê-lo. É claro que a mente carnal chamará isso de qualquer coisa, mesmo de Espírito Santo. A mente carnal. Mas a mente espiritual sabe que isto é o Espírito Santo. O profeta diz: eu estou cansado de subir na plataforma e o Espírito de Deus vem começar a revelar as coisas, e eu vejo o diabo lá no canto dizendo, no pensamento, é telepatia mental. Ele dizia: uma hora eu vou mandar você levantar. Eu já estou cansado disso. Pare com isso. Faz de Jesus o centro dos seus pensamentos. É Jesus, é o Deus Todo-Poderoso, manifestando o seu ministério de filho do homem. Louvado seja Deus pela mensagem da hora. Vamos dizer: louvado seja Deus pela mensagem do dia. Deixe-me mostrar-lhe outra razão pela qual Satanás odeia este livro de revelação de Jesus Cristo na igreja. Ele sabe que Jesus Cristo é o mesmo ontem, hoje e eternamente, e ele não muda. Você crê assim? Oh Deus, como ele está conosco. Essa manhã, em outro espírito, em outro mundo, parece que eu vi ele aproximando com seu manto sobre mim. Quando estava ajoelhado orando,
em outra dimensão. Oh, Senhor, como o Senhor está conosco. Com seu manto de santidade. Isso, a minha alma pode vir-lhe cada momento comigo. Ele é o mesmo ontem, hoje e eternamente. Satanás odeia isso. Ele odeia isso, é uma revelação. Satanás quer que você pense que você está sozinho, abandonado, deixado. Não! Ele diz: eu estou convosco todos os dias, até a consumação dos séculos. Isto é uma revelação que ele dá para os seus filhos. Se você fosse mais espiritual, você o veria com os olhos da fé. Ele está conosco. Ele sabe que Jesus Cristo é o mesmo ontem, hoje e eternamente. E ele não muda. Ele sabe isso muitíssimo mais do que 90% dos teólogos. Ele sabe que é um Deus só. Ele sabe, mas ele tenta debriar eles lá com suas cabeças, com as suas mentes de canários. Ele sabe que uma vez que Deus é imutável em sua natureza, Satanás sabe disso, então ele é igualmente mutável em seus caminhos. Assim, Satanás sabe seguramente que a igreja original em Pentecostes, com o poder de Deus, Marcos 16, em ação, é a verdadeira igreja que Jesus reclama como sua. Tudo mais é falso, tem que ser. Satanás sabe que Marcos 16 é verdade, que a Bíblia é verdade, que Jesus está com seus filhos. Agora ele não pode fazer nada se você não crer. Mas se você crer, nada ficará diante da revelação. Ela te dá autoridade para Satanás ir para trás de você. Ela te dá autoridade. Satanás não quer que você tenha autoridade sobre ele. Ele quer ficar com você, sendo comandado por ele. Mas você é o que tem a revelação, que tem autoridade sobre ele, porque a revelação nos dá autoridade sobre Satanás. Você tem autoridade. Jesus deu isso. Eis que vos dou poder para pisar em serpentes, escorpiões e toda a força de Satanás. Agora recorde isto. Cristo, na verdade, na verdadeira igreja, é uma continuação do livro de Atos. Atos. Quando eles tinham tudo em comum. O derramamento do Espírito Santo. Atos não terminou. Atos não terminou no capítulo 28. Não. Atos continua na vida dos filhos de Deus ainda. Atos do Espírito Santo nos apóstolos e agora em você, nos filhos de Deus. Atos. Atos continua ainda na vida dos seus eleitos. Você tem Atos?
Atos do Espírito Santo. Você observa atos do Espírito Santo na sua vida? Não atos sujos da carne, mas atos do Espírito Santo. Porém, o livro de Apocalipse mostra como o Espírito Anticristo entraria na igreja e a contaminaria, tornando-a morna, formal, impotente. Ele expõe Satanás, revelando suas obras, tentativa de destruir o povo de Deus e descrédito da palavra de Deus, até o tempo em que ele é lançado no lago de fogo. Ele combate isso, ele não pode suportar isto. Ele sabe que se as pessoas obtiverem a verdadeira revelação da verdadeira igreja, e o que ela é, e o que ela representa, e o que ela pode fazer, as maiores obras, ela será um exército invencível. Se elas obtiverem uma verdadeira revelação dos dois espíritos dentro da estrutura da igreja cristã, e pelo Espírito de Deus discernirem e resistirem ao espírito anticristo, Satanás será impotente diante dela. Ele será tão seguramente frustrado hoje como quando Cristo resistiu a cada esforço seu para ganhar poder sobre ele no deserto. Sim, Satanás odeia a revelação, mas nós a amamos com verdadeira revelação em nossas vidas. As portas do inferno não podem prevalecer contra nós, mas nós prevaleceremos sobre elas. Glórias ao Senhor Jesus. Satanás quer que você fique indiferente, frio, formal. É como os mundanos. O irmão Branham disse que os egípcios, eles eram frio, eles eram formais, e eles não criam milagres. Eles criam nas obras deles, fazendo múmias, era coisa que tem até hoje. Eles eram artistas, e eles eram frio, e eles pensava nos milagres como eles fazendo milagres. Você já viu o ímpio assim, dizendo assim, ó, eu recebi esse tanto aqui, eu fiz milagre. Deu tombo num, calote no outro, passei o outro para trás. É os milagres que eles fazem, eu fiz milagre com esse dinheiro. O cristão não. Ele recebe um saláriozinho tão pouco. E fala assim, oh meu Deus, tem misericórdia. Ele não sabe, às vezes ele recebe 1.000, estava devendo 1.500 e pagou tudo, não sabe que jeito. Deus faz milagres. Deus continua fazendo milagres na vida dos seus fiéis, na vida dos seus eleitos. Nós não fazemos milagres, mas Deus faz milagres para nós. Recebe o seu saláriozinho, tira primeiro o que é do Senhor, como Provérbios 3:9, honra o Senhor com as primícias da tua renda, com as primícias da tua fazenda. E ele faz milagres, mas Satanás, o mentiroso, o invasor, quer que nós sejamos frios, formais, indiferentes, colocamos a Bíblia debaixo do braço e sejamos aquele cristão formal. Deus não quer isso. Ele quer que nós sejamos fervorosos, cheios de autoridade,
cheio de poder, cheio de vigor, cheio de força de Deus, para ter autoridade sobre o diabo.

nome do diabo. E ele não quer isso. Ele não quer ser comandado. Ele quer comandar você. Ele quer ser sua cabeça. O Espírito do Senhor, e a palavra diz: eu te colocarei por cabeça e não por cauda. Estará em cima e não por baixo. Satanás é para ser a cauda, é para estar debaixo dos pés do Filho de Deus. A revelação nos dá tal autoridade. E ele não quer isso. Oh, a revelação. Nós amamos a revelação. Se a igreja pudesse ter a revelação que Deus está com ela, Marcos 16 verdadeiro, cristãos verdadeiros, isso dará autoridade sobre o diabo. Ela será um exército invencível. Mesmo ele não vindo à igreja, mesmo ele em casa, é um exército invencível. Seja um cristão, aonde você estiver, mostre. Mostre quem você é. Um eleito redimido de Deus. Que vocês são filhos de Deus. Que vocês são eleitos de Deus. Que nós, a igreja do Senhor, é um exército invencível. Glória a Jesus. Você recordará que eu mencionei no princípio desta mensagem que este livro que estamos estudando é a real revelação do próprio Jesus na igreja e as suas obras nas eras futuras. Então eu mencionei que é necessário o Espírito Santo para nos dar revelação, ou falharemos em obtê-las. Juntando estes dois pensamentos, nos veremos que não será necessário apenas um estudo normal e reflexo para tornar este livro real. Vai ser necessário esperar pelo do Espírito Santo. Isso significa que este livro não pode ser revelado a qualquer um, exceto a uma classe especial de pessoas. Você é uma classe especial de pessoas? Você tem atos do Espírito Santo? Atos? Ah, no livro de Atos. O livro de Atos ainda está sendo escrito. Cada testemunho é livro de Atos. Será necessário alguém com percepção profética. Requererá habilidade de ouvir de Deus. Requererá instrução sobrenatural. Ouvir de Deus. Não apenas um estudante comparando versículo com versículo, não. Nós não estamos ouvindo um estudante com o irmão Branco comparando versículo com versículo. Vim de Deus. Embora isto seja bom, mas um ministério requer o ensinamento do Espírito, onde nunca se torna claro como necessitamos ouvir de Deus e nos abrirmos e nos tornarmos rendidos ao Espírito para ouvir e saber, como eu já disse, este livro de Apocalipse é a consumação das Escrituras. Está até mesmo colocado exata e certamente no cânions da Escritura no fim. Agora você pode saber, porque ele diz que qualquer

um que lê ou mesmo que ouve é abençoado. É a revelação de Deus que lhe dará autoridade sobre o diabo. E você pode ver porque os que acrescentam ou tiram dele seriam amaldiçoados. Teria que ser assim, pois quem pode acrescentar ou retirar da perfeita revelação de Deus e vencer o inimigo? É simples assim, não há nada com tal poder prevalecedor como a revelação da palavra. Veja, no versículo 3, uma bênção é pronunciada sobre aqueles que dão atenção especial a este livro. Eu penso que isso se refere ao costume no Velho Testamento dos sacerdotes leia a palavra para a congregação de manhã. Veja você, muitos não podiam ler, portanto, o sacerdote tinha que ler para eles, contando que fosse a palavra, a bênção estava lá, não importa se fosse lida ou ouvida. O tempo está próximo anteriormente o tempo não estava próximo. Na sabedoria e economia de Deus, esta poderosa revelação, embora plenamente conhecida de Deus, não podia se manifestar até esse tempo. Assim, aprendemos imediatamente um princípio: a revelação de Deus para cada era pode vir somente naquela era e num tempo específico. Observe a história de Israel. A revelação de Deus para Moisés veio somente num tempo específico da história, e ainda mais especialmente veio quando o povo clamou a Deus. Jesus, ele próprio, veio na plenitude do tempo, sendo ele a completa revelação da divindade. E nesta era, Laodiceia, a revelação de Deus virá em seu devido tempo. Ela não se atrasará, nem será prematura. Pense nisto e considere o bem, pois estamos hoje no tempo do fim. Graças a Deus! Satanás está ocupadíssimo. Por quê? Ocupadíssimo com quem? Com você, com os filhos de Deus. Ele não quer que nós sejamos estes. Ele quer que nós sejamos apenas tomamos ceia, vimos a igreja de vez em quando, e sejamos frios e indiferentes, e não temos autoridade sobre ele. Mas quando ele vê um cristão que tem autoridade sobre ele, ele fica preocupado. Esta mensagem nos dá a revelação. Você já viu como o diabo não deixa você ler estas mensagens, as eras da igreja? Como ele coloca tanto atrapalho? Ele não quer que você saiba que a revelação te dá autoridade sobre o diabo. Ele fica impotente. Ele fica sem saber o que fazer. Jesus é o comandante. A igreja que tem a revelação tem a autoridade de Deus sobre Satanás. Ela é o exército invencível. Vamos ficar de pé e dar glórias a Deus. Hoje é o último dia, nós estamos aqui no culto. Ficaremos umas 2 semanas sem nos encontrar, mas você estará assistindo todos os cultos. E lembra-se
que Deus nos dê autoridade sobre o diabo, sobre o pecado, sobre a doença. Satanás é impotente. Jesus Cristo é o comandante e ele é o cabeça dos filhos de Deus. Louve e glorifica Jesus Cristo. Agradeça a ele pela revelação. Ela é autoridade. Toda doença no nome de Jesus Cristo, deixe o filho de Deus. Toda dor, você está sentindo alguma dor? Coloca a mão no lugar em nome de Jesus Cristo. Dor, deixa. Deixe o filho de Deus. A revelação nos deu autoridade para que no nome de Jesus Cristo toda doença, todo espírito de enfermidade seja expulso em nome de Jesus Cristo. Satanás, você está expulso em nome de Jesus Cristo. Nós te expulsamos em nome de Jesus Cristo. Aleluia! Glorifique e exalte Jesus. Dá ele todo louvor, de todo o coração, de toda a força que você tem. Aleluia! Glórias ao Senhor Jesus. Levanta suas mãos no santuário e bendizei ao Senhor da glória. Aleluia! Glória a Jesus, aleluia!

0: glórias ao Senhor Jesus. Obrigado, Jesus, pela revelação. Diga assim: oh Senhor, muito obrigado pela revelação. Essa é a autoridade. Não tenha medo do diabo. É o diabo que passa a ficar com medo de você. Olha, aquele lá tem a revelação, viu? O irmão Brand disse que o diabo passava de longe de Jesus, porque ele começou a tocar em Jesus, levou um choque, como que 10 mil volts, mutuou lá no chão. Tudo ele tinha: vai-te, Satanás. Está escrito: vai-te, Satanás. E tudo que Satanás falava, ele disse: isso é mentiroso, isso é mentira. Mesmo que é verdade, é mentira. É o diabo que está falando. Ele é mentira. Jesus é a verdade. Jesus é a verdade. Diga: Jesus é a verdade. Jesus diz: eu sou a verdade. Eu sou a verdade. Satanás levanta e diz: eu sou a mentira. Eu sou a mentira. Eu sou a mentira. Eu não creio na mentira do diabo. Eu creio em Jesus. Eu creio na palavra. Aleluia. Glória a Jesus.
1: Graças a Deus, aleluia! Louvado seja o nome do Senhor. Graças a Deus. Você foi abençoado? Nós fomos abençoados. Mais uma vez, nós recebemos a revelação. Não crê na mentira do diabo, isso é uma revelação. Porque tudo que ele fala é mentira. Então você já ficou mais poderoso contra ele hoje. Tudo que ele falar, você fala: é mentira, eu já fui revelado sobre isso. Deus abençoe o nosso pastor. Vamos erguer nossas mãos. Senhor, mantenha a unção sobre o nosso pastor, sua família, seu ministério, sobre toda a igreja do Senhor Jesus Cristo. 15 para as 3 da tarde, irmãos, companheirismo com toda a igreja. Isso, com o filme da pregação do irmão Jack Coy. Lá na reunião, um dia antes da reunião do irmão Brana, do fundo do Clamo Fundo. Não percam. Irmão Brana assistindo, irmão Jack Coy pregando.
0: Irmão Brana assistiu, será que você não vai assistir?
1: Eu vou assistir. Você vai assistir? Amém. E às 5 horas, depois do companheirismo, às 5 horas nós já começamos com o culto da noite, encerrando o nosso dia. Cumprimente seu irmão assim, acene para ele. Deus abençoe a cada um, no nome do Senhor Jesus Cristo. Amém.
0: Glória a Jesus. Amém.

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Paz seja convosco. Nós vamos ler Hebreus 4, a partir do verso 14. Toda a escritura é própria para oração, mas essa é especial. Visto que temos um grande sumo sacerdote, Jesus, Filho de Deus, que

Filho de Deus, que penetrou nos céus, retenhamos firmemente a nossa confissão, porque não temos um sumo sacerdote que não possa compadecer-se das nossas fraquezas, porém um que, como nós, em tudo foi tentado, mas sem pecado. Cheguemos, pois, com confiança ao trono da graça para que possamos alcançar misericórdia e achar a graça a fim de sermos ajudados em tempo oportuno. Ó Jesus, aqui estamos, esperando a Deus uma chuva de bênção, como caiu essa chuva sobre a cidade tão torrencial, que venha a bênção também torrencial sobre todos que conseguiram estar aqui, sobre todos que estão em casa, todas as igrejas e cada um que participa deste culto. Seja ricamente abençoado, em nome de Jesus Cristo. Amém. Assentai-vos, irmãos. Vamos voltar lá na carta aos Romanos. Desta feita, a partir do verso 12. Capítulo 8, a partir do verso 12. Filhos de Deus. De maneira que, irmãos, somos devedores, não à carne, para viver segundo a carne. Não deve à carne, para viver segundo a carne, pagando dívida para ela. Porque se viverdes segundo a carne, morrereis. Mas se pelo Espírito mortificardes as obras do corpo, vivereis. Então, é o condicional de Deus. Se viverdes segundo a carne, morrereis. Isso quer dizer espiritualmente, né? Mas se pelo Espírito mortificardes as obras do corpo, então vivereis. É um reconhecimento do apóstolo em relação à carne. Ele próprio é usado em 1 Coríntios capítulo 15, que a carne, o sangue não herdam o reino de Deus. Porque todos os que são guiados pelo Espírito de Deus, esses são filhos de Deus. Olha que importante, né? A gente lê assim, pausando, porque todos os que são guiados pelo Espírito de Deus, esses são filhos de Deus. Como assim ser guiado? Você

Põe a Deus em primeiro lugar, como está escrito, buscai a Deus, o reino de Deus e sua justiça em primeiro lugar, e depois todas as outras coisas vos serão acrescentadas. Isso é Deus, é o Espírito na frente. Não tem coisa melhor do que ser guiado. Guiado pela palavra. Se você entra numa cidade que você não conhece, mas tendo um que vai na frente, guiando, você vai parar exatamente no endereço desejado. É isso mesmo. Para tanto Ele nos deu o Espírito. A maior parte das nossas dificuldades, dos encontros na vida, é porque nós deixamos a guiança, a liderança do Espírito. Eu vou repetir, é o verso 14. Porque todos os que são guiados pelo Espírito de Deus, esses são filhos de Deus. Não se discute. Uma vez guiado pelo Espírito de Deus, é filho de Deus. Porque não recebestes o espírito de escravidão, para outra vez estardes em temor, mas recebeste o espírito de adoção de filhos, pelo qual clamamos, Abba, Pai. Ah, que coisa maravilhosa a gente ler, como que é, lendo uma coisa que foi escrita para a gente. Isso aqui foi escrito para mim. Você diz, isso foi escrito para mim. Porque não recebestes o espírito de escravidão. O espírito de escravidão escraviza. E é dotado de egoísmo. Mas, graças a Deus que nós não recebemos o espírito de escravidão. É escravo do cigarro, escravo da bebida, escravo da mulher, escravos de todas as maneiras, de crenças, ismos, escravizam que não tem jeito. Não temos, nós não somos guiados pelo espírito de escravidão. Para outra vez estarmos em temor, inseguros, duvidosos, mas recebestes o espírito de adoção de filhos. Ih, mas ele foi profundo nisso aqui. O espírito de adoção, para receber a adoção, é necessário receber o espírito de adoção. E uma vez recebendo esse espírito de adoção, aí fala em nome do Pai.
Abba Pai, pelo qual clamamos, Abba Pai, Pai. O próprio Espírito testifica com o nosso Espírito que somos filhos de Deus. Então, e você cai num marasmo aí de confusão mental, dificuldades a respeito de si próprio, de sua posição em Cristo e até mesmo da eleição. Mas há uma testificação dentro de você que você é uma filha de Deus, que você é um filho de Deus. Afinal, você clama, Abba Pai, Abba Pai. Que coisa gloriosa. A adoção é o reconhecimento público de que interessou pelos negócios do Pai. O seu assunto foi o Pai. O próprio Espírito testifica com o nosso Espírito que somos filhos de Deus. Somos filhos de Deus. Então você põe isso no coração. Sou uma filha de Deus, sou um filho de Deus. E por isso eu não tenho que estar embaraçado com as coisas fúteis da vida. E se nós somos filhos, somos logo herdeiros também, verdadeiramente herdeiros de Deus e co-herdeiros de Cristo, herdando com Cristo, co-herdeiro. O que Cristo herdou, nós também herdamos. Igualzinho. Filipenses capítulo 3, verso 20, 21, confirma isto. São co-herdeiros de Cristo. Se é certo que com Ele padecemos, por que reclama tanto quando padece? É difícil glorificar a Deus estando padecendo, sofrendo uma injustiça, e glorificando a Deus e perdoando. Nós temos o exemplo de Jesus Cristo e de Estevão, o primeiro mártir da igreja. Jesus diz, Pai, perdoa-os, eles não sabem o que fazem. Agora, eles estavam pedindo perdão? Não. Há pessoas que só perdoam se a outra pedir perdão. Pedir, senão não perdoa. Não. O seu coração é leve nesse sentido. Não pesa, não pesa. É coroa, é pedra de coroa para a sua cabeça, não é? Como diz São Paulo, para que também com ele sejamos glorificados. Padecemos o Estevão. Quando ele estava sendo apedrejado, ele fez a mesma oração. Perdoa-os. Eles não sabem o que estão fazendo.
não sabe quantas vezes a pessoa apedreja a outra e ela não sabe o que, que está fazendo. Um irmão apedreja o outro, falando mal dele, qualquer coisa assim. Ele não sabe que ele está apedrejando um irmão, mesmo com razão, aí que está. Você perdoa sem que a pessoa peça perdão. Não esqueça disso. Você perdoa sem que a pessoa peça perdão. Verso 18, porque para mim tenho por certo que as aflições deste tempo presente não são para comparar com a glória que em nós há de ser revelada. Ora, que convicção, e ele transmite essa convicção para a gente. O que é para ele, é para nós, é para a igreja. Isso está em todas as línguas e idiomas, no mundo todo. Porque para mim, tenho por certo que as aflições... Ora, Jesus disse, neste mundo tereis aflições. Porque não vai ter lá do outro lado, no outro mundo. Não vai. Mas neste mundo tereis aflições. Mas aí, então, ele afirma: tenha bom ânimo. Tenha bom ânimo. Ele está falando com você. Tenha bom ânimo. Isso protege a sua saúde. Isso protege a sua idade. O irmão Brana fala daquela irmã que tinha 60 anos de idade e parecia que tinha 30. Agora, ela não teve aflições? Você acha que ela não teve lutas e problemas? Teve, sim. Mas ela se conduziu de uma maneira tão serena, tão calma. E assim ela economizou a sua vida. Porque para mim tenho por certo que as aflições deste tempo presente não são para comparar com a glória que em nós há de ser revelada. Você não pode ser feliz só quando está sem aflição. Os discípulos foram castigados, açoitados, e a palavra diz que eles saíram de lá regozijando. Apanha, apanha e sai regozijando. Que coisa esquisita, não é? Regozijando porque apanhou. Regozijando porque eles se acharam dignos de sofrer por amor de Jesus. Todo sofrimento do cristão é por amor de Jesus. E não tenha dúvida que nós procuramos sofrimentos. Espontaneamente, às vezes, nós entramos por veredas, caminhos que parecem ser mais fáceis, mais aprazíveis,
e de repente estamos ali encalhados, numa aflição. Mas não, tenho por certo que as aflições deste tempo presente não são para comparar com a glória que em nós há de ser revelada. Eu sempre lembro que a irmã Hope tinha falecido, o irmão Brana estava muito sentido com sua falta, seu bebê, a Sharon, tinha morrido. Ele pegou e chamou a irmã Hope, e ela veio. Ela veio. Deu tapinha nele. Que coisa. Disse, ó, querido, você prega. Você prega isso, você não sabe o que é isso. É tão glorioso. Deixa-me ir. Lá é muito melhor. E Deus o levou ali em vida ainda, conforme nós temos estudado aqui. Aquela visão além da cortina do tempo, aquela êxtase. Que coisa gloriosa, como tenho alimento e encorajamento para continuar a jornada sem nenhum atrapalho, sem se enredar, sem se embaraçar. Hebreus capítulo 12, os embaraços que nos rodeiam, o pecado e os embaraços que nos rodeiam. Por que embaraçado? Para quê? Por quê? Qual é o lucro que tem? Você está atirando em si própria, em si próprio. Eles dizem assim, está atirando no pé. Bom, vamos para adiante um pouquinho, 19. Porque a ardente expectação da criatura espera a manifestação dos filhos de Deus. A ardente expectação da criatura. Aí entra toda a criação, os animais, as aves, as árvores, todas as criações. Você pega um peixe e ele morre afogado fora d'água, porque a ardente expectação, não é expectativa, expectação, contração de nervo da criatura, espera a manifestação dos filhos de Deus. Isso nos intima, porque a criação está esperando por nós. Veja só como Deus põe a gente numa posição tão elevada. Com razão está escrito o cântico de Ana. Levanta do pó o pobre, do monturo necessitado, para sentar à mesa com os príncipes. Que nível que ele nos dá, gente.
toda a criação está esperando pela manifestação, por aquele batismo, o tremendo batismo. Está prometido, está profetizado um tremendo batismo. E cairá sobre a noiva, sobre a igreja. E ela falará a palavra falada.

A criação sabe que os filhos de Deus se manifestando no poder daquele batismo que o irmão Brana fala, ela será aliviada. Não. É melhor do que a gente possa pensar. Muito melhor. E eu vou repetir. Porque a ardente expectação da criatura espera a manifestação dos filhos de Deus. Então vamos crer. Vamos crer. O saudoso missionário Arthur Russell Martins falava sempre assim: vamos crer, vamos crer, vamos crer. Então venha orar crendo, crendo que você vai ser ouvido, ouvida. Aí em casa também você pode orar de joelhos ou sentado ou em pé. Vai ser uma bênção essa manifestação dos filhos, meu Deus. Que coisa maravilhosa.

refrigério para a alma, para o coração. É um refrigério. É o Salmo 23. Ele refrigera a minha alma. Você vem refrigerar seu espírito, sua alma, sua mente, seu corpo. Você está refrigerando. É tão bom. Esquece as suas aflições. E dá glória a Deus por ser digno de sofrer, às vezes, alguma injustiça. Glorifique a Deus

pode glorificar, pode orar, pode chorar, alegrar em espírito. Que beleza essa atmosfera. Entra nessa atmosfera. Todos que estão nos acompanhando, entrem nessa atmosfera de refrigério e veja como você receberá sua saúde. Entra, tira aquela mágoa do coração e receba o refrigério do perdão. Aleluia. Os pedidos de oração também estão diante do Senhor. O livro de oração, todos esses nomes aqui, essas pessoas, os pedidos são levantados, o livro de oração, os tambores de oração lá no recanto da capelinha. Aleluia. Está tudo diante de Deus, milhares de nomes. Graça, graça, graça. Vida abundante. Oh Deus. O Espírito intercede por nós com gemidos inexprimíveis, porque nós não sabemos como havemos de pedir.

Santo é o nome de Deus. Santo é o nome de Jesus Cristo. A graça e a paz e as consolações do Espírito repousem em seu coração. Deixa entrar o refrigério. Ele refrigera a minha alma. Ele refrigera a sua alma. Ele ouve o seu louvor. Há muita fé aqui. Sinta a atmosfera de paz, de consolo. Leva isso para sua casa. Aí você que está acompanhando na internet, sinta o refrigério da paz no coração. Sinta a bênção do Espírito. Deixo, no mundo tereis aflições, mas tenha bom ânimo. Jesus disse: eu venci o mundo. Ele já venceu por nós. Ele já venceu a sua causa. Ele já venceu as minhas causas. Ele já venceu a sua

estar nervosa, estar nervoso. Relaxa. Encomenda a Deus os problemas. Encomenda. Não temas. Estou contigo. Nunca te deixarei. Aleluia. Graças, Senhor Jesus. Graças ao Senhor Jesus Cristo. Aleluia. Os pedidos estão diante do Senhor.

perturbados, seja o que for, tira, ó Pai, sob essa atmosfera de fé, encoraja os teus filhos, não temas, comendo o seu negócio, o seu trabalho, e Ele suprirá todas as suas necessidades.

louvor embala, embala o seu espírito nessa atmosfera de oração, de meditação.

profeta disse, às vezes você está na rua, está no altar, está no trabalho e está no altar. Aleluia. Graça, graça, graça. Alegrai-vos no Senhor. Alegrem-se, alegrem-se no Senhor. Alegrem-se no Senhor. E dá-lhe glórias. Oh Deus, a tua vida, Senhor, e da vida à vida. Aleluia. Glória.

Jesus disse isso. Não temas. Tenha calma e descanse no Senhor. Descanse no Senhor. As suas causas, o trabalho, o emprego, a saúde, problema na

Eu vim para que tenhas vida e a tenho com abundância. Assim diz o Senhor. Eu vim para que tenhas vida.

Glorifiquei a Deus e dá-lhe glória. Aleluia. Aleluia, Jesus. Graças a Deus. Aleluia. Aleluia. Graça. Graças a Deus. Louvado seja o nome do Senhor. Graças a Deus. Glória ao Senhor Jesus. Aleluia. Que Jesus manifeste sua vida em você. E que habite a cura divina no seu corpo. Aleluia. Glória ao Deus.

0: agora dá glória, Deus. Glorifica, Deus. Glória a Jesus. Temei a Deus e dá-lhe glória. Aleluia. Aleluia. Santo é o nome do Senhor. Porque o Senhor é a força da nossa vida. O Senhor nos livre dos males desta noite e nos guarde para a hora da sua aparição. Amém.
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Venha conhecer a mensagem do profeta de Deus para esta decadente geração, o Elias prometido na Bíblia Sagrada, Malaquias capítulo 4, versículo 5. Eis que vos envio o profeta Elias antes que venha o dia grande e terrível do Senhor. E Mateus 17, 11. Em verdade, Elias virá primeiro e restaurará todas as coisas.

Paz seja convosco. Cumprimentamos a todas as igrejas, todo o povo de Deus, que Deus os abençoe. Nós vamos ler a Bíblia, aos Hebreus 4:14.

abençoe. Nós vamos ler a Bíblia, aos Hebreus 4, 14, em diante, aonde está escrito: visto que temos um grande sumo sacerdote, Jesus, Filho de Deus, que penetrou nos céus, retenhamos firmemente a nossa confissão. Porque não temos um sumo sacerdote que não possa compreender

nas coisas concernentes a Deus, para que ofereça dons e sacrifícios pelos pecados e possa compadecer-se ternamente dos ignorantes e errados, pois também ele mesmo está rodeado de fraqueza, e por esta causa deve ele, tanto pelo povo como também por si mesmo, fazer oferta pelos pecados. E ninguém toma para si esta honra, senão o que é chamado por Deus como Arão. Senhor Jesus Cristo, aqui estamos com ousadia, entrando no santuário pelo sangue de Jesus Cristo, não por algum mérito humano que não temos, e nem se tivesse o Senhor não aceita. A única coisa que o Senhor aceita é o Calvário, é o sangue, e debaixo deste sangue nós estamos reunidos aqui para ter companheirismo com o Senhor e uns com os outros em espírito e em verdade, e te adorando em espírito e em verdade, em nome de Jesus Cristo, com perdão dos nossos pecados, te pedimos e agradecemos. Amém. Assentai-vos. É bom ver um ao outro, isso ajuda a fé. Um ao outro ajudou e disse a seu companheiro: esforça-te. Quando você vê cristãos anos e anos numa batalha, anos e anos firmes, isso estimula a nossa fé. Vendo cada um, quero iniciar meditando nessa mensagem. Nós terminamos essa aqui, o que fazes aqui, que foi pregada em março de 59, essa aqui foi em 58, lá no Tabernáculo Brana, escutando sua voz, 5 de outubro de 58, lá no Tabernáculo. Depois eu quero, na hora da oração, não sei, ler uma oração do irmão Brana aqui, nesta mensagem, o que faz aqui, como concluindo ela. E aqui ele ora, começa orando, depois ele lê na primeira carta, ou primeiro livro de Samuel, capítulo 3, do versículo 1 ao versículo 10. E eu quero ler esta leitura. Agora tenho escolhido como tema nesta manhã, escutando sua voz. Aí, primeiro livro de Samuel, capítulo 3. E o mancebo Samuel servia ao Senhor perante Eli, e a palavra do Senhor era de muita valia naqueles dias. Não havia visão manifestas. Vê você o que é uma visão? É a palavra diretamente de Deus. Aquele ministro perguntou para o irmão Brana: eu nunca tive uma visão. O irmão Brana diz: meu irmão, toda vez que você lê a Bíblia, você está tendo uma visão. Você leu a Bíblia hoje? Então você teve uma visão de Deus, todas as vezes você tem uma visão. E sucedeu naqueles dias que, estando Eli, que era o sacerdote, deitado no

seu lugar, e seus olhos se começaram já a escurecer, que não podia ver. Os olhos do sacerdote estavam ficando escuros, ele não podia enxergar. E estando também Samuel já deitado, antes que a lâmpada de Deus se apagasse no templo do Senhor, eis que estando a casa de Deus, estava na casa de Deus, e o Senhor chamou a Samuel e disse: Ele, eis-me aqui. E correu a Eli e disse: Eis-me aqui, porque tu me chamaste? Mas ele disse: Não te chamei eu, torna a deitar-te. E foi e se deitou. Samuel pensava que era sacerdote, estava chamando ele. E o Senhor tornou a chamar outra vez a Samuel. Samuel se levantou e foi a Eli e disse: Eis-me aqui, porque tu me chamaste. Mas ele disse: Não te chamei eu. Filho meu, torna a deitar-te. Porém, Samuel ainda não conhecia o Senhor. Ele nasceu profeta pela oração de Ana, o clamor. Deus deu Samuel, um dos maiores profetas da Bíblia. Mas ele era novo ainda e ele não conhecia o Senhor. E ainda não. E Samuel ainda não conhecia o Senhor. E ainda não lhe tinha sido manifestado a palavra do Senhor. O Senhor, pois, tornou a chamar a Samuel a terceira vez. E ele se levantou e foi a Eli e disse: Eis-me aqui, porque tu me chamaste. Então entendeu Eli que o Senhor chamava o mancebo. Pelo que Eli disse a Samuel: Vai te deitar. Então Eli deu uma instrução para ele: Você deita e há de ser que, se te chamar, dirás: Fala, Senhor, porque o teu servo ouve. Então Samuel foi e se deitou no seu lugar. O sacerdote deu uma instrução para ele, né? Se ele te chamar de novo, você fala assim: Fala, Senhor, porque o teu servo ouve. E ele foi deitar. Então veio o Senhor e ali esteve e chamou como das outras vezes, três vezes já, e agora ele veio na quarta vez e chamou de novo: Samuel, Samuel. E disse Samuel: Fala, porque o teu servo ouve. Ele aprendeu a instrução dos sacerdotes. Deus, deixa eu aprender a instrução também. Você quer dizer: Senhor, deixa eu aprender a instrução. Veja como ele aprendeu. Ele aprendeu e Deus veio chamando e ele fala. E Deus falou. Ouvir a voz de Deus naqueles dias era uma coisa muito rara, porque não havia nenhuma visão
manifesta ou manifestada. A verdadeira voz de Deus era uma coisa raríssima, porque naqueles dias as pessoas se haviam apartado. Tinha uma igreja que não ensinava nem seguia os mandamentos de Jeová. Tinha um ministro chamado Eli, que havia se apartado de Deus e somente ensinava os preceitos das coisas que as pessoas desejavam crer. Eli era sacerdote de Deus, que nele, antes de vir Samuel, ele era sacerdote, rei e profeta, né? Não era o irmão Bruno? Fala aí. Tinha os três ofícios, né? Samuel era rei, profeta e sacerdote, até chegar Samuel. E ele havia se apartado do Senhor. E disse: e é isso, é um paralelo exatamente ao dia de hoje. Ele instruía as pessoas e tinha seus membros favoritos. Além do mais, instruía a seus filhos como tomar a melhor carne da oferta com o garfo. 1 Samuel 2, 13 e 14. E chegou a uma situação em que a oferta era a coisa de mais importância. Ele não tinha muito cuidado quando a maneira que manejava os mandamentos do Senhor. E a genuína palavra de Deus era uma coisa rara. Era uma coisa rara. Assim é também hoje. Nós assistimos à igreja, encontramos as pessoas tentando algum programa gigantesco. Nós queremos aumentar nossa denominação neste ano para tantos e tantos mil mais. Quando o irmão Branco vai falando assim de denominação e tal, lembro do pastor Joaquim Gonçalves, você vai assim, hoje não é denominação, é a gente, é nós. Ele estava pregando no tabernáculo. Você vai colocando assim no lugar. Traga sua carta de outra igreja e una-se conosco. Nosso alvo é outro milhão para este ano. Temos tantas coisas como estas, tratando de ganhar as demais denominações, e ao fazer isso, temos deixado cair as normas bíblicas. Nós temos apartado da palavra e temos começado a pregar diferentes coisas. Os profetas falaram destes dias. Amós falou desses dias que haveria um tempo que eles teriam fome, não de pão, sede, não de água, mas de ouvir a palavra de Deus.
tantos outros profetas. Os profetas falaram destes dias e disseram que viriam dias quando ensinariam doutrinas de homens em vez da doutrina de Deus. Já temos visto tanto disto e através da vida e pelo vale da sombra da morte. Temos visto tanto disto e tem progredido tanto até o ponto que nestes dias a palavra do Senhor é uma coisa muito estranha. E é muito estranho ouvir alguém dizer: assim diz o Senhor. Temos muitas personificações disto. Satanás, em verdade, está ocupadíssimo. Satanás não está tendo tempo para nada. Ele está super atarefado. Porque ele está vendo o lago de fogo aí. E quanto mais com ele, é a mesma coisa de um que está perdido. Ele sempre quer desencaminhar outro, não é assim? Para influenciar no álcool, que eles dão de graça. Trabalha lá e paga, dá para ele até ele viciar nas drogas, no cigarro. Depois que ele está no campo dele, aí tem que... Eles não dão mais de graça. Então, Satanás, ele quer sempre... Ele está ocupadíssimo. Veja a ocupação dele. Ele está... E está ocupadíssimo. Há algum tempo... Veja, há algum tempo passado... Veja, se eu voltar aqui um pouquinho... Temos muitas personificações disto e Satanás, em verdade, está ocupadíssimo. Há algum tempo passado, as pessoas temiam isso ser que fosse diretamente de Deus, porque muitas... Diretamente de Deus. Porém, nestes dias, não tem cuidado de nada. É uma coisa rara ouvir a voz do Senhor e também encontrar a pessoa que diga: o Senhor me falou. Estas coisas já não se encontram entre as pessoas. Sucedia nos dias passados que os irmãos e irmãs oravam toda noite. Seus lares estavam em ordem, segundo o livro do Senhor. E Deus tinha a preeminência nos lares. Estava tudo certo. E eles passavam a noite orando. Quando eu ia em Baipendi, leva a ceia para a irmã lá. Lá, uns 400 quilômetros daqui. O marido dela orava a noite inteira. Só o casalzinho de velho lá no meio do mato. Passava a noite inteira orando. E dava risada, e orava.
E assim esses irmãos nos passaram, os lares deles estava tudo certo com a palavra e eles oravam a noite inteira. Falar um negócio desse hoje é fanatismo. Que é isso? Para que é isso? Irmão Brana mostra aqui na mensagem o éder satânico, que hoje nós devemos estar nos pés do Senhor mais do que em qualquer outro tempo. Porque o éder hoje é de Satanás. Ele está ocupadíssimo. E a ocupação dele é tirar o seu tempo. É não deixar você ter tempo para nada. Esse é o trabalho dele. Eles oravam a noite inteira. Agora temos tantas coisas tomando esta preeminência. Não se pode ter o culto de oração em certa noite, porque o tal e qual personagem estará na televisão, ou haverá alguma outra coisa de necessidade. Às vezes não é a televisão, mas é outra coisa lá de necessidade. Outra necessidade indiscreta para ocupar o tempo. E resulta que não temos tempo para escutar a voz do Senhor. E aqueles que se dizem ser cristãos, se ajoelha para orar e simplesmente diz algo como: Senhor, abençoe a mim e a minha família e cuida de nós, boa noite. E ao amanhecer o dia seguinte dizem: bom dia, Senhor, guia-nos através do curso deste dia, amém. E já sai. O irmão Brandes, que ele faz de Deus um mascote, faz isso, faz aquilo outro, amém. Devemos esperar no Senhor. Nós falamos tanto e não damos oportunidade de que Ele nos fale. Devemos orar e orar até que nossa alma chegue à presença de Deus e então poderemos escutar a sua voz. Porque escutar, como Jesus disse, em verdade vos digo que aquele que ouve a minha voz não entrará em condenação, mas passou da morte para a vida. Se você for pregar num lugar, se for assim, ouvir como a gente pensa, você prega num lugar e todo mundo, o bêbado está ouvindo, a prostituta, o ladrão, todo mundo está ouvindo, não é? Mas não é esse ouvir aí, igual nós está pensando. Todo mundo está ouvindo, escutou a voz dele, escutei a voz dele, passei da morte para a vida. Não é esse ouvir. Esse aí todo mundo escuta, não é esse aí. É aquele que você recebe lá no interior, e aquilo faz um efeito na sua vida. Isso aí que é escutar. Se ele não entrar de você e fazer um efeito, você não escutou. Pode escutar o dia inteiro. Então, quando você ouve a voz de Deus, ela te transforma. Ela te muda. Então, você ouviu. E para isso, você... Isso aqui que o profeta está dizendo, essa mensagem minha, ela está com as letrinhas tão apagadas. Eu acho que tem mais de 40 anos que eu a tenho.
desde quando foi publicada. Eu já coloquei não sei quantas capas. Você vai ter que fazer outro, irmão Wagner. Imprime para mim. Olha aqui, ó. Devemos esperar no Senhor. Nós falamos tanto e não damos a oportunidade de que Ele nos fala. Devemos orar e orar até que nossas almas cheguem à presença de Deus e então poderemos escutar sua voz. Senhor, aí para a sua alma chegar perto de Deus, irmão. Porém, hoje em dia, há tantas vozes que nos desviam da voz do Senhor. Quando você começa a orar, vem tanta voz. E você não consegue ouvir aquela voz lá, aquela doce voz. Vem um trovão, nós já saímos arrepiados. Vem um terremoto, né?

meu Deus, devemos esperar no Senhor. Nós falamos tanto e não demos a oportunidade de que Ele nos fale. Devemos orar e orar até que nossa alma chegue à presença de Deus. E então podemos escutar sua voz. Quando, isso aqui é a Bíblia, é a voz de Deus? É. A mensagem é a voz de Deus? É. Só que se você escutar assim, você não escutou. Mas quando você escuta assim, com a sua alma, e aquilo vai lá dentro da sua alma, ali você escutou. Ela te trouxe, ela mudou você. Ali, escutar é isso. Não é escutar igual nós escutamos com o ouvido. O surdo, que não está escutando minha voz, ele escuta a voz de Deus, porque a voz de Deus, não, ela fala lá dentro da alma. Mombrano mostra isso, que esse escutar é o intelecto. E a fé começa com o intelecto. E essa fé que você tem também é intelectual. E ela passa a se tornar uma fé espiritual. Mas muitos de nós temos uma fé intelectual, porque só ouvimos intelectualmente, e ela não deixa ela descer na alma. Eu sempre ficava pensando, mas e o surdo? Tem irmã aqui que é surda. Não escuta assim. Mas Deus fala na alma dela. Ela está escutando, às vezes, até melhor do que muitos que têm uma audição nítida. Ela está escutando melhor até. Deus vai lá no coração dela e fala, pelos frutos que ela dá, ela escuta mais do que muitos que estão escutando. E ela não perde um culto. Ela está aqui hoje, não está? Eu não vou falar para ela levantar, porque ela... ela está ali, ó. Ela está ali, ó. Ela não perde um culto. Só de você ver o fruto que ela dá, ela escuta. Está escutando mais do que todo mundo, viu? Escuta mais do que o irmão Abimael, né, irmão? Mais do que o irmão Almir, que é o pai dela, né, irmão Almir? Acho que ele não está aí. Está, né? Está lá. Ó. Escuta mais do que o senhor, né, irmão? Ela escuta mais do que o senhor, né? Lá no coração. Ele tá perdendo essa audição, não, também? É bom que ele vai escutar mais a voz de Deus, né, irmão? É, irmã Eloy, ela escuta mais do que muitos que estão ouvindo, né? Pelo fruto de cristã que ela dá. Você viu como Deus fala? É como muito cego, não consegue ler. Eles enxergam mais do que muitos doutores formados em teologia. Deus faz eles enxergar que o doutor lá não enxerga. Muitos deles. Porém, hoje em dia, há tantas vozes que nos desviam da voz do Senhor. Começa lá, você já começa a orar, e vem aquela voz, dizia, da voz do Senhor, porque veio um terremoto, um trovão, um relâmpago, alguma coisa assim. E aí te desvia. A voz do prazer, e há tanta gente aí estão escutando e seguindo-a, onde podem ir e se divertirem. E eles escutam a voz, isso vai ser.

tão bom para mim. E eles começam a pedir, pedir, pedir, e eles têm um trovão, um relâmpago, e eles pensam que é a voz de Deus, porque eles estão com aquele prazer. É a voz do prazer. E a maioria deles professam ser cristãos quando se aproxima o dia do baile. Às vezes não é o baile, às vezes é outra coisa indiscreta. E eles não podem escutar o que diz Deus. Dizem, eu sou cristão. Hoje eu li um versículo na Bíblia. E Jesus chorou. São João 11:35. Sou cristão, li um versículo, mas o menor. Jesus chorou, já está ótimo. E ali se encerra o assunto e se vão ao baile, porém tem tantas coisas que fazer e tantas vozes no mundo hoje em dias que não podem encontrar tempo para orar genuinamente. Há tantas coisas que nos tiram a atenção de Deus. Vamos orar genuinamente. Um culto de oração, você nunca dá para orar genuinamente. Orar genuinamente é aquela, quando você entrega mesmo. Às vezes você vai uma noite, um dia. Deus, quero escutar sua voz. Escutar sua voz, eu não quero escutar só com meus ouvidos. Eu não quero ouvir só um trovão, um relâmpago, um terremoto. Eu não quero nada disso. Eu quero escutar a grande doce voz lá na minha alma. Aquela doce voz que muda, que transforma, e deixar Deus ali. Vamos orar, vamos orar, deixar bem ao altar, se você pode vir, e vamos orar. Oh Deus, tenha misericórdia. Tenha misericórdia, queremos ouvir a sua voz, Senhor. Peça a Deus para que orar genuinamente, orar com a alma mesmo, oh Deus, tenha misericórdia. Tenha misericórdia. Eu quero orar essa oração do profeta na mensagem que fazes aqui. Eu fiz tudo o que tu me disseste para fazer, pelo que eu sei, eu atravessei a nação ao redor do mundo, pregando, chorando e persuadindo. Tu tens sido fiel em acrescentar aquele sinal do Messias, para mostrar que és tu, Senhor, que está fazendo isso, e não homem. Estou grato por isso. Mas, Senhor, estou sob o zimbro esta noite. Estou me perguntando por que eles não se arrependem. Porque esta América não pode ver isso, Senhor. Seus sentidos estão tão embotados. A igreja é tão organizada, tão rígida, e eles não vão cooperar. Eles não farão nada além de criticar.
mas estou tão certo esta noite, como foi com Elias, debaixo da árvore, tu tens 7000, ainda que não dobrar os seus joelhos ante Baal. Tu tens muitos santos na terra hoje, esperando pela vinda do Senhor. Ó Senhor, tenha misericórdia de nós. Experimentemo-nos e coloque-nos em suas escadas de mediação. E se vimos que fomos achados em falta, ó Senhor, purifica-nos então de nossos pecados e nos faça o que gostaria que fôssemos. Conceda isto a cada indivíduo nesta igreja, pois pedimos em nome de Jesus. Amém. Ore de uma forma genuína.

hoje e perdoa-nos as nossas dívidas, assim como nós perdoamos aos nossos devedores. E não nos induzas à tentação,

Amém. Deixa as vozes do prazer passar. Essa segundo a vontade dele. Se pedir alguma coisa segundo a sua vontade.

Ele nos ouve, então ore. Ore da forma correta. Ore. Ore genuinamente. Ore clamando de uma forma genuína. Aleluia.

Não quero ouvir os trovões, os relâmpagos, os terremotos, aquilo que causa sensação, mas ouvir a voz que

escutar a voz do Senhor, escutando sua voz lá na alma, que muda a gente. Isso que é escutar a voz do Senhor, escutando sua voz. Deixa Ele falar. Fala, Senhor, que teu servo ouve. Fale para Ele, fala, meu Deus.

Você quer dizer, fala, Senhor. Fala, Senhor. Fala que teu servo está ouvindo. Ajuda-nos a orar doravante de uma forma genuína, para escutar a tua doce voz lá na alma, que faz-nos ser o que devemos ser, que nos transforma lá no íntimo, Deus, que nos leva a nascer de novo e receber o selo do Espírito. Dai glórias ao Senhor. Aleluia. Louvado seja teu nome. Cada clamor, cada mão levantada, cada pedido de oração, este livro, esses nomes, está diante do Senhor. Dai glória a Deus. Israel, povo de Deus, toda noiva do Senhor na terra, o Senhor é a força da nossa vida.

0: na terra. O Senhor é a força da nossa vida. O Senhor nos livra dos males desta noite e nos guarde para a hora da sua aparição. Amém.
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William Marion Brana. Este é o profeta do fim. É o anjo da sétima e última era da igreja. E a sua mensagem é a revelação que faz manifestos os segredos de Deus, conforme afirmam as Escrituras. Apocalipse capítulo 10, versículo 7. Mas nos dias da voz do sétimo anjo, quando tocar a sua trombeta, se cumprirá o segredo de Deus, como anunciou aos profetas, seus servos.

William Marion Brana. Este é o profeta do fim. É o anjo da sétima e última era da igreja. E a sua mensagem é a revelação que faz manifestos os segredos de Deus, conforme afirmam as Escrituras. Apocalipse capítulo 10, versículo 7. Mas nos dias da voz do sétimo anjo, quando tocar a sua trombeta, se cumprirá o segredo de Deus, como anunciou aos profetas, seus servos.

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Disse-lhe então Pilatos: Não ouves quanto testificam contra ti? E nenhuma palavra lhe respondeu. Declina o sol, a noite se aproxima, e a luz no entardecer.

palavra promete que no entardecer haveria luz. E justamente quando mais se escurece, mais a luz brilha. Aquele que é santo santifica-se ainda. Aquele que é imundo pratica mais imundície ainda. Ouvintes, vamos pensar um pouquinho sobre o tremendo